0: do governo federal que movimentaram o país no dia de hoje.
1: Olá, boa noite.
2: Boa noite para você que nos acompanha em todo o país.
1: Segunda-feira, 27 de julho de 2026.
2: Vamos aos destaques do dia.
1: Estatuto da Igualdade Racial completa 16 anos.
2: Um marco legal no fornecimento de direitos e geração de oportunidades.
1: E quem conversa com a gente sobre os avanços da lei é Bárbara Oliveira, secretária executiva do Ministério da Igualdade Racial.
3: O estatuto, ele fez um processo de trazer como responsabilidade para o Estado brasileiro a obrigação de enfrentar o racismo nas suas políticas, nas suas ações.
2: Proteção no ar.
1: Na hora de escolher o que as crianças assistem e jogam, a classificação indicativa é a maior aliada de pais e responsáveis.
4: A classificação indicativa leva em conta se a produção exibe cenas de violência, se há conteúdo sexual ou de nudez, ou se faz uso ou referência a drogas lícitas e ilícitas.
2: Cultura.
1: Teatro Amazonas em Manaus e o Teatro da Paz em Belém são reconhecidos como patrimônio cultural do mundo. Luana Karen.
5: Os teatros passam a figurar juntos na lista do Patrimônio Mundial Cultural da Unesco, com o nome Teatros da Amazônia.
2: Hoje, na apresentação da Voz do Brasil, Marina Jungmann e Luciano Seixas.
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2: Brasil e Coreia do Sul assinaram 5 memorandos de cooperação nas áreas de educação, energia, tecnologia industrial, atividades espaciais e esportes.
1: Os documentos foram assinados durante a visita do presidente sul-coreano Lee Jae-myung ao Brasil.
2: Os dois países vão fortalecer a cooperação em atividades espaciais pacíficas, biocombustíveis e energia limpa, intercâmbio entre universidades e atletas e incentivo à pesquisa e inovação.
1: Brasil e Coreia do Sul também retomaram as negociações para um acordo comercial entre o país asiático e o Mercosul.
2: Em 2025, o intercâmbio comercial entre os dois países chegou a 11 bilhões de dólares. O Brasil também abriga a maior comunidade coreana na América Latina.
1: A campanha Julho Verde chama a atenção para a importância do diagnóstico precoce do câncer de cabeça e pescoço.
2: Feridas na boca que não cicatrizam, rouquidão persistente e caroços no pescoço são alguns dos sinais que não devem ser ignorados.
1: Saiba como prevenir a doença na reportagem.
6: Uma ferida na boca que não cicatriza, rouquidão prolongada ou um caroço no pescoço. Sintomas que muitas vezes são ignorados, mas que podem ser sinais de alerta para o câncer de cabeça e pescoço. Foi o que aconteceu com a aposentada Karina Oliveira Souto, de Brasília. Hoje, em tratamento, ela transforma a própria experiência em um alerta para que outras pessoas não adiem a procura por atendimento.
7: O câncer não espera. Hoje, quanto mais você descobrir esse diagnóstico mais rápido, melhor sua chance de cura.
6: Segundo o INCA, o Instituto Nacional de Câncer, o Brasil deve registrar mais de 780 mil novos casos de câncer por ano até 2028. Desse total, cerca de 40 mil serão de câncer de cabeça e pescoço. O problema é que a maioria ainda é diagnosticada tardiamente. E é justamente para mudar essa realidade que a campanha Julho Verde reforça um alerta. Identificar os sintomas cedo pode aumentar as chances de cura. O câncer de cabeça e pescoço reúne tumores que atingem regiões como boca, garganta, laringe, nariz, tireoide e pele da face e do pescoço. Entre os principais fatores de risco estão o tabagismo, o consumo de bebidas alcoólicas e a infecção persistente pelo HPV. Quando descoberto precocemente, as chances de sucesso do tratamento aumentam e o risco de sequelas diminui, explica Isabela Costa Santos, chefe e substituta do setor de cirurgia de cabeça e pescoço do INCA.
8: É importante a gente entender que quanto mais cedo essa doença é diagnosticada, melhores são os resultados. Em qualquer lugar do mundo, se você pode tratar um tumor no estágio inicial, nós estamos falando de índices de cura muito melhores, né? E altos.
6: A prevenção passa por hábitos saudáveis, alimentação equilibrada, higiene bucal, prática de atividade física, proteção contra o sol e vacinação contra o HPV, oferecida pelo SUS para crianças e adolescentes na faixa indicada pelo Programa Nacional de Imunizações. E a vacinação é um grande aliado no combate à doença, destaca o secretário de Atenção Especializada à Saúde do Ministério da Saúde, Mozart Júlio Tabosa Salles.
9: Então, a vacinação contra HPV é fundamental para a prevenção do câncer de cabeça e pescoço, fundamental doenças laringeais. Precisamos trabalhar isso e fazer de maneira muito efetiva.

0: positiva. E isso é fundamental. O Brasil já tem hoje 82, 83% de cobertura entre as meninas, cerca de 60%, um pouco mais, um pouco menos entre os meninos. Precisamos subir mais o patamar de cobertura entre os homens para que a gente possa chegar naquilo que é ideal.
1: Ao perceber sintomas persistentes, como feridas na boca que não cicatrizam, rouquidão prolongada, dificuldade para engolir ou caroços no pescoço, a orientação é procurar a unidade básica de saúde mais próxima. Se houver necessidade, o paciente é encaminhado para exames e atendimento especializado. Reportagem Pablo Mundim.
2: E o Ministério da Saúde publicou portaria que define os 18 medicamentos oncológicos considerados de altíssimo custo para oferta no Sistema Único de Saúde.
3: A relação abrange fármacos para tratamento de diversos tipos de câncer, como o de mama, pulmão, gástrico, ovário, medula óssea e a leucemia.
2: A medida determina a forma como o medicamento será apresentado e os critérios analisados para definição de altíssimo custo.
3: A estratégia prioriza a economia em escala e a garantia de acesso aos medicamentos já incorporados pela Comissão Nacional de Incorporação de Tecnologias no Sistema Único de Saúde.
2: Julho é um mês com datas importantes para a luta racial no Brasil.
3: No último sábado, dia 25, foi comemorado o Dia Internacional da Mulher Negra, Latino-Americana e Caribenha.
2: E no dia 20, o Estatuto da Igualdade Racial completou 16 anos.
3: O Estatuto estabeleceu em lei uma série de diretrizes para a condução das políticas públicas de combate ao racismo e de redução das desigualdades raciais no país.
2: E hoje nós conversamos mais cedo com a secretária executiva do Ministério da Igualdade Racial, Bárbara Oliveira Souza, sobre esse marco. Vamos acompanhar.
3: Olá, secretária, bem-vinda à Voz do Brasil. Olha, a gente queria começar então falando do Estatuto da Igualdade Racial, que está completando 16 anos, e queria que a senhora trouxesse para a gente então quais são os principais avanços desde a criação da lei, o que, que ela trouxe aí de inovação.
4: Não, perfeito. Bom, o Estatuto da Igualdade Racial é uma grande conquista nossa, né? Que está completando agora em julho 16 anos de vigência. Então, com muita alegria, Mariana Jungmann e Luciano Seixas, nós do Ministério da Igualdade Racial agradecemos muito por esse convite para dialogar sobre esse marco fundamental para a política de igualdade racial do Brasil. E o Estatuto, ele fez um processo de trazer como responsabilidade para o Estado brasileiro a obrigação de enfrentar o racismo nas suas políticas, nas suas ações. E conseguiu construir base sólida para que a gente tivesse um processo de amadurecimento das ações afirmativas nas universidades e na educação superior, como hoje temos, e temos diversos avanços, né, a partir dessa lei. Como temos também as ações afirmativas nos concursos públicos, que também tem gerado muito resultado, além de políticas públicas transversais na saúde, na educação, na cultura, no trabalho e na moradia, para de fato superar o racismo estrutural e promover a igualdade racial no Brasil, que é algo tão central. A gente tem alguns resultados, estava falando da lei de cotas, como, por exemplo, uma ampla presença hoje de estudantes negros e negras nas universidades. São mais de 4 milhões de estudantes que ocupam universidades públicas e privadas no Brasil. Isso é um avanço se a gente pensa os dados estatísticos em relação aos anos 2000, né? Quando apenas 2% da população negra estava na universidade.
2: Bom, secretária, a senhora citou aí as questões de cotas, vale para a educação, vale também para o trabalho. Na verdade, o Estatuto da Igualdade Racial reúne direitos em diversas áreas, né? Educação, trabalho, também saúde, na cultura. Na prática, como é que ele impacta a vida da população brasileira?
4: Não, perfeito. O Estatuto, ele orienta as políticas de igualdade racial e traz alguns aspectos que são centrais para a forma como a gente se organiza no governo federal e também em articulação com governos estaduais e municipais para implementar essa política. E traz alguns princípios, como por exemplo da transversalidade. Então, ele prevê essa articulação com os vários ministérios que executam ações voltadas para a igualdade racial e para a superação do racismo.
3: A gente está falando aí de 16 anos da construção dessa política. A senhora mencionou políticas afirmativas também, mas apesar disso a gente ainda continua precisando trabalhar em torno da redução das desigualdades raciais, né, que são uma realidade no país. Quais são os maiores desafios que a senhora considera para que os direitos

0: vistos no estatuto realmente se tornem uma realidade e se tornem presentes mesmo?
1: Essa pergunta, Mariana, agradeço muito. Eu acho que ela é chave para a gente avaliar o porquê que a política de igualdade racial ainda é muito importante no Brasil hoje. A gente tem avanços fundamentais em marcos legais, temos uma política nacional estruturada, temos o Sistema Nacional de Promoção da Igualdade Racial, que leva essa política para governos estaduais e municipais, mas uma conquista, inclusive, do Estatuto da Igualdade Racial, é ele quem cria o SUS, o nosso SUS da Igualdade Racial, que é o SINAPI, e que hoje está presente nos 27 estados da federação e em quase 500 municípios. Vou começar por esse ponto, porque é um ponto que demonstra avanço, mas demonstra também desafio, né? Que é o foco da sua pergunta. E por que que é importante a gente avançar nisso? É fundamental que a gente busque incrementar e capilarizar cada vez mais essa política e avançar em mais estados e municípios. Está em curso foi julgada, né? E está em curso a elaboração da resposta a ela, a DPF Vidas Negras, a DPF 973, que obriga o governo federal a atualizar o segundo Plano Nacional de Promoção da Igualdade Racial. A gente vem trabalhando nisso ativamente e, obviamente, a gente vem também destacando a importância de que estados e municípios também sejam envolvidos nessa obrigação de fazer dessa ação, pela importância da gente federalizar essa política. Então, é um desafio que a gente ainda tem, temos um avanço importante, estamos nos 27 estados, mas precisamos, de fato, avançar e capilarizar essa política no Brasil. Outro ponto é que os dados socioeconômicos, de segurança pública, são muitas as dimensões que ainda demonstram que, mesmo tendo avançado muitíssimo, e de fato há na história, né, ao longo da história, um incremento importante na política de igualdade racial no Brasil, é possível a gente avaliar que ainda há muito o que fazer. E os dados que foram publicados recentemente do Fórum Brasileiro de Segurança Pública e do Atlas da Violência, por exemplo, pegando apenas um aspecto, demonstram a relevância da gente avançar na política de igualdade racial para enfrentar esse racismo que toca a vida das pessoas, que toca o cotidiano das pessoas. 83% das vítimas de morte decorrentes de intervenções policiais no Brasil são pessoas negras. E o jovem negro tem 3 vezes mais chance de ser vítima de homicídio no Brasil do que o jovem não negro. Então, essa inequidade tão presente nas famílias, nas mães, né, ela precisa ser enfrentada. E esse enfrentamento, ele também tem algo estruturante para guiar a nossa política de igualdade racial. O Estatuto da Igualdade Racial, ele fortalece isso e, obviamente, os dados socioeconômicos, sociais do Brasil, eles são um chamariz para a importância da gente priorizar de forma central a relevância da política de igualdade racial e do enfrentamento ao racismo na nossa atuação no Estado brasileiro.
2: Muito bem, nós conversamos com a secretária executiva do Ministério da Igualdade Racial, Bárbara Oliveira Souza. Muito obrigado, secretária, por sua presença aqui na Voz do Brasil.
1: Eu que agradeço, Luciano Seixas, agradeço muito, Mariana Jungmann, por esse espaço dedicado aqui ao Ministério da Igualdade Racial.
0: E é importante a gente destacar os principais canais de denúncia para crimes raciais no país.
2: Caso você viva ou presencie um ato de racismo ou injúria racial, é possível fazer a denúncia por meio do Disque 100, canal de direitos humanos do governo federal.
0: Ou pela plataforma Fala BR, que reúne as ouvidorias também do governo federal.
2: E é sempre bom lembrar que racismo é crime, portanto, pode ser denunciado em delegacias de polícia e para o Ministério Público.
0: E também responsáveis, vocês já repararam naquele selinho colorido que aparece antes dos desenhos, filmes e jogos de celular? Aquilo ali é a classificação indicativa, uma ajuda de ouro para você saber o que é seguro para a idade do seu filho.
2: Na hora de saber se um filme, desenho ou jogo eletrônico é recomendado para crianças e adolescentes, a classificação indicativa funciona como um instrumento para proteger os jovens de conteúdos impróprios em cada fase do desenvolvimento.
3: A dona de casa, Natália da Silva, tem 4 filhos. Durante o dia, eles estudam, brincam, praticam esportes e fazem atividades ao ar livre. E em alguns momentos, também assistem televisão. Natália conta que o acesso às telas é monitorado por ela.

0: observa cada conteúdo escolhido?
1: Filmes eu vejo antes. Desenho eu costumo sentar pra assistir com elas mesmo. Muitas vezes eles mesmos vêm e conversam com a gente sobre o que tem no desenho, sobre curiosidades que eles viram. Mas assim, sempre observando a classificação indicativa de filmes e desenhos.
0: Para orientar a Natália e outros pais na hora de escolher o que é apropriado para os filhos assistirem, existe a classificação indicativa. A informação estabelece a idade recomendada para programas, filmes e até mesmo eventos culturais exibidos em público. Como explica o coordenador de políticas de classificação indicativa audiovisual, Eduardo Nepomuceno.
2: A classificação indicativa é uma informação para as famílias a respeito dos conteúdos presentes nas obras audiovisuais, nos espetáculos públicos, né? Nos streamings, nas TVs a cabo, TV por assinatura, no cinema e nos aplicativos e jogos.
0: A classificação indicativa leva em conta se a produção exibe cenas de violência, se há conteúdo sexual ou de nudez, ou se faz uso ou referência a drogas lícitas e ilícitas. Também observa se há linguagem ofensiva ou situações que possam causar medo ou forte impacto emocional. A partir da identificação desses elementos, é definida a faixa etária adequada para cada fase do desenvolvimento, como destaca o coordenador de políticas de classificação indicativa audiovisual, Eduardo Nepomuceno.
2: Cada um desses grandes eixos tem critérios específicos para cada faixa etária. Em razão desses conteúdos identificados, é que a gente consegue chegar numa faixa etária indicada para cada momento do desenvolvimento das crianças e dos adolescentes.
0: A classificação indicativa de obras audiovisuais funciona como um instrumento de proteção aos direitos de crianças e adolescentes. A neuropsicóloga Renata Nunes destaca como a indicação da idade tem a ver com a compreensão da criança em certas fases da infância.
3: Elas são orientadas por essas fases do desenvolvimento, para que ela não tem acesso a conteúdos que ela ainda não está pronta emocionalmente, mas isso tudo não precisa ser inflexível. Os pais precisam entender quem são seus filhos.
0: Para avaliar qual a classificação indicativa de uma obra do circuito comercial, é atribuída uma faixa etária. Além disso, há uma mensagem que diz os principais temas presentes na obra. Para vídeos disponíveis em plataformas de streaming, a própria plataforma realiza a autoclassificação seguindo os parâmetros estabelecidos. Reportagem Márcia Fernandes.
4: Hoje o Brasil conquistou um novo reconhecimento internacional para a cultura.
5: O Teatro Amazonas em Manaus e o Teatro da Paz em Belém passaram a integrar a lista do Patrimônio Mundial da Unesco.
4: Com isso, o país chega a 26 bens reconhecidos pela organização.
5: Os dois monumentos eram tombados pelo Instituto do Patrimônio Histórico e Artístico Nacional, o IFAM, desde os anos 1960.
4: Conheça um pouco da história desses dois monumentos na reportagem de Luana Karen.
6: Foi durante o ciclo da borracha, período em que a extração do látex deu impulso para um grande crescimento econômico da região norte, que surgiram os teatros Amazonas, em Manaus, e da Paz, em Belém. Era fim do século XIX e a riqueza produzida pelo chamado ouro branco despertou nas elites da época o desejo de reproduzir no coração da maior floresta tropical do mundo o requinte das grandes capitais europeias. Veio o Teatro da Paz em 1878. Inspirado na arquitetura neoclássica italiana, tornou-se símbolo da prosperidade da capital paraense, então principal porta de saída da borracha para o mundo. Quase duas décadas depois, em 1896, foi a vez do Teatro Amazonas abrir as portas em Manaus. De estilo renascentista, o edifício preserva até hoje parte da arquitetura e decoração originais. Embora inspirados na estética europeia, os dois monumentos incorporaram referências amazônicas, pinturas, madeiras nobres e elementos decorativos da região ajudam a contar a história do encontro entre a cultura local e as influências trazidas do outro lado do Atlântico. O compositor brasileiro Carlos Gomes chegou a se apresentar no Teatro da Paz, mas não conseguiu ver o Amazonas inaugurado. Morreu três meses antes, sendo homenageado na pintura que representa a ópera, no teto do Teatro

0: Manauara. Aliás, marcados pelos concertos clássicos, apresentações de balé e óperas, os espaços também se abriram à cultura popular. Nomes como Milton Nascimento e Roger Waters passaram pelo Amazonas, que recebeu até uma visita inusitada em 1997 das Spice Girls, no auge da carreira. Mais de um século depois de terem sido erguidos como símbolos da riqueza da borracha, os teatros da Amazônia ganharam um novo significado, o de patrimônio de toda a humanidade. O presidente do IFAM, o Instituto do Patrimônio Histórico e Artístico Nacional, Davidson Guzmão, destacou que a medida também é um reconhecimento da cultura produzida pela região amazônica.
1: A Amazônia, para além do paradigma do meio ambiente e do patrimônio natural, é também reconhecida pela sua produção cultural, pela sua produção artística e pelos circuitos culturais que os teatros engendram.
0: Os teatros Amazonas e da Paz foram tombados pelo IFAM na década de 1960. Agora passam a figurar juntos na lista do Patrimônio Mundial Cultural da Unesco, a Organização das Nações Unidas para a Educação, a Ciência e a Cultura, com o nome Teatros da Amazônia.

0: Um reconhecimento federal para posterior envio à Defesa Civil Estadual de São Paulo, e a equipe de engenharia está em campo visitando ainda algumas áreas afetadas no município de Dumont.
1: E um alerta pelo celular informa se onde você vive corre algum risco de evento climático intenso, sejam chuvas ou incêndios.
2: Com esse aviso é possível se prevenir contra desastres.
3: A Defesa Civil Nacional oferece um serviço gratuito para envio de alertas sobre situações de emergência diretamente ao celular. As mensagens podem avisar sobre chuvas intensas, alagamentos, deslizamentos de terra, incêndios florestais, tornados e outros riscos. O cadastro pode ser feito por SMS, WhatsApp ou Telegram. Para receber por mensagem, basta enviar o CEP da localidade de interesse para o número 40199. No WhatsApp, é necessário iniciar uma conversa com o número 61 20 34 4611 e seguir as orientações do assistente virtual. No Telegram, basta procurar por Defesa Civil Alertas, enviar a mensagem Olá e concluir o cadastro. Também é possível receber avisos automaticamente pela TV por assinatura, pelos alertas públicos do Google e pela tecnologia Cell Broadcast, disponível em aparelhos compatíveis conectados às redes 4G e 5G. Nesses casos, não é necessário fazer cadastro. Natália Koslick para a Voz do Brasil.
1: Essas foram as notícias do governo federal.
2: Fique agora com as notícias do Poder Judiciário e do Congresso Nacional. Boa noite.
1: Boa noite, bom fim, boa noite, até amanhã.
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6: Ministro aposentado Otávio Galotti é velado no Supremo Tribunal Federal com a presença de ministros, autoridades e familiares. TSE realiza a Semana Nacional do Sistema Eletrônico de Votação entre 3 e 9 de agosto. STJ decide que prazo de 90 dias para indenização em proteção veicular é válido. Boa noite, eu sou Marcela Luiza. O Supremo Tribunal Federal decretou luto oficial de 3 dias pelo falecimento do ministro aposentado Otávio Galotti, que morreu ontem aos 95 anos. Nesta segunda-feira, houve o velório no Salão Branco do Tribunal, com a presença de ministros, autoridades e familiares. O presidente do STF, ministro Edson Fachin, destacou o papel de Galotti na magistratura brasileira.
7: Recordar o ministro Galotti. Não evocamos apenas o integrante da história deste tribunal. Evocamos uma determinada compreensão da magistratura, aquela que reconhece que a autoridade moral precede a autoridade jurídica, que a legitimidade das decisões repousa antes de tudo na integridade daqueles que a proferem. A morte interrompe uma biografia, mas não alcança um legado. As decisões permanecem nos livros, os ensinamentos permanecem na memória de todos nós, o exemplo permanece nas instituições.
6: Nascido no Rio de Janeiro em 1930, Otávio Galotti formou-se em Direito em 1953. Foi integrante do STF entre 1984 e 2000, sendo presidente da Corte de 93 a 95. Também presidiu o Tribunal Superior Eleitoral entre 1994 e 1996 e teve papel relevante na consolidação da jurisprudência constitucional durante os primeiros anos de vigência da Constituição de 88. O sepultamento está marcado para amanhã, no Rio de Janeiro. Tribunal Superior Eleitoral realiza a primeira edição da Semana Nacional do Sistema Eletrônico de Votação de 3 a 9 de agosto. RIMAC Souto.
8: O objetivo é aproximar a justiça eleitoral da sociedade e ampliar o conhecimento sobre o funcionamento, a segurança, a transparência e a auditabilidade da urna eletrônica. O lançamento da Semana Nacional do Sistema Eletrônico de Votação será feito pelo presidente do TSE, ministro Cássio Nunes Marques, durante a sessão plenária de abertura do segundo semestre.

0: semestre forense de 2026, na próxima segunda-feira, dia 3 de agosto. A iniciativa envolve todos os tribunais regionais eleitorais do país, com ações como visitas a escolas, demonstrações da urna eletrônica, palestras, exposições e distribuições de materiais informativos oficiais sobre o processo eleitoral. A programação termina no domingo, dia 9 de agosto, com a Corrida pela Democracia, no Autódromo Nelson Piquet, em Brasília.
1: Para a terceira turma do STJ, é válida a cláusula de contratos de proteção patrimonial mutualista, que estabelece prazo de até 90 dias úteis para o pagamento de indenização após um prejuízo. Tiago Gomide.
2: Os ministros analisaram o caso de um associado de uma cooperativa de transportes de Goiás que teve veículo roubado e questionou a demora no pagamento da indenização. O colegiado entendeu que os contratos de proteção patrimonial mutualista têm características diferentes dos seguros tradicionais e, por isso, não se aplicam automaticamente às regras da SUSEP, que estabelecem um prazo de até 30 dias para seguradoras. Segundo o relator do caso, ministro Ricardo Vilas Boas Cueva, a Lei Complementar 213 de 2025 passou a prever a fiscalização dessas operações pela SUSEP, mas ainda não há uma regulamentação específica para esse tipo de contrato.
1: Estão abertas as inscrições para o mutirão da 16ª Semana Nacional da Execução Trabalhista. Rocine Gomes.
3: Essa é uma forma mais radical de fazer com que a decisão judicial seja cumprida e que tudo o que é devido seja pago. Com o slogan Seu Direito por Inteiro, a iniciativa, marcada para o período de 14 a 18 de setembro em todo o Brasil, é um esforço concentrado para localizar bens de devedores, incentivar acordos e dar mais celeridade ao pagamento dos créditos trabalhistas. Para outras informações sobre a 16ª Semana Nacional da Execução Trabalhista, acesse csjt.jus.br.
1: 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Uma boa noite e até amanhã.

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1: Eu sou Paula Groba.
2: E eu sou Ricardo Nakaoka.
1: E estes são os destaques de hoje do Jornal do Senado, que começa agora.
2: Comissão de Relações Exteriores vai acompanhar medidas do governo contra tarifaço dos Estados Unidos.
1: Nova lei permite venda de spray de pimenta para mulheres.
2: Senado aprova projetos para fortalecer a recuperação ambiental e a economia circular.
1: Boa noite.
2: Boa noite.
1: As novas tarifas impostas pelos Estados Unidos a produtos brasileiros acendeu um alerta no Senado.
2: A Comissão de Relações Exteriores quer avaliar a resposta do governo e possíveis medidas do Congresso. O tema será debatido pelo colegiado, que solicitou informações sobre as ações do Brasil diante desse novo cenário. Repórter Márcio Maturana.
3: O presidente da Comissão de Relações Exteriores, senador Nelsinho Tradi, do PSD de Mato Grosso do Sul, enviou um pedido de informações ao Ministério do Desenvolvimento, Indústria, Comércio e Serviços sobre a estratégia do Brasil em relação às novas tarifas de 25% impostas pelo presidente dos Estados Unidos, Donald Trump, sobre produtos brasileiros. Uma das perguntas é sobre a possível aplicação da Lei da Reciprocidade Econômica, aprovada pelo Congresso em 2025.
4: O Congresso aprovou essa legislação e agora cabe ao Senado acompanhar a sua implementação. Precisamos entender se os instrumentos criados são suficientes para enfrentar uma situação como essa e, se necessário, discutir aperfeiçoamentos. Sempre com base em critérios técnicos e na proteção da economia brasileira.
3: As novas tarifas de Trump alcançam 3 mil itens, o que significa 18% das exportações brasileiras para os Estados Unidos, segundo cálculos do Ministério do Desenvolvimento. Isso corresponde a 37,6 bilhões de reais, com base nas exportações de 2024, antes dos primeiros tarifaços. No mesmo dia em que começou o novo tarifaço, 22 de julho, o presidente Lula assinou uma medida provisória criando o plano.

0: No Brasil Soberano 3, que abre 18 bilhões e meio de reais em linhas de crédito com juros subsidiados para exportadores. Também nessa data, Lula sancionou uma lei derivada de outra medida provisória que criou linhas de financiamento no Plano Brasil Soberano, com expansão apresentada pelo Congresso Nacional para setores estratégicos. O objetivo do pedido de informações, segundo Nelsinho Tradi, é oferecer aos senadores informações técnicas para eventuais iniciativas legislativas.
1: A Comissão de Relações Exteriores não substitui o Executivo na condução da política comercial, mas pode contribuir para a construção de soluções e acompanhar a atuação do governo. Foi isso que fizemos desde o início.
0: No dia 4 de agosto, o grupo de trabalho criado pela Comissão de Relações Exteriores vai discutir novos mercados para as exportações brasileiras com representantes do governo e do setor privado, priorizando questões sobre proteínas de origem animal.
2: A proposta, que cria medidas de apoio às empresas brasileiras afetadas pelo tarifaço dos Estados Unidos, é uma das 32 medidas provisórias que aguardam votação no Congresso. Na próxima semana, o Congresso Nacional retoma os trabalhos e entre as propostas pendentes estão também a que prevê subsídios para combustíveis e a chamada taxa das blusinhas, que alterou as regras de tributação das compras.

0: internacionais de pequeno valor. As medidas provisórias têm efeito imediato, mas precisam ser aprovadas pelo Congresso para virarem lei, se não forem votadas em até 120 dias.
1: Dívidas de pessoas físicas, microempresas e estudantes. O programa permite que devedores com renda mensal de até R$ 8.105 refinanciem dívidas de até R$ 15.000 por banco, com juros de até 1,99% ao mês. Para o senador Paulo Paim, do PT do Rio Grande do Sul, a iniciativa contribui para a recuperação da economia e o alívio do orçamento das famílias. A medida provisória ainda depende da instalação da comissão mista para começar a ser analisada e depois seguir para a Câmara e o Senado.
2: Trata-se de uma medida concreta que oferece condições reais para que as pessoas saiam do sufoco financeiro. É uma forma de devolver dignidade a quem mais precisa, aliviando o orçamento das famílias e permitindo que voltem a planejar suas vidas com mais segurança.
0: Mulheres vítimas de violência passam a ter uma nova forma de autodefesa prevista em lei. Foi sancionada a norma que autoriza a venda de spray de pimenta para uso civil feminino, com regras para a compra e a utilização da substância.
1: A lei foi sancionada em meio ao aumento de casos de violência contra a mulher no país. Repórter Patrícia Oliveira.
3: A nova lei sancionada pelo presidente Lula permite a comercialização, aquisição e posse do spray de pimenta para a defesa pessoal das mulheres com mais de 18 anos. Esse spray provoca ardência intensa nos olhos, na pele e nas mucosas e assim pode conter temporariamente o agressor. O uso dessa substância até então era restrito às forças de segurança pública e às forças armadas. O estabelecimento que comercializar o spray deverá manter o registro da venda e a identificação da compradora pelo prazo de 5 anos. O senador Laércio Oliveira, do Progressistas de Sergipe, foi o relator do projeto aprovado no Senado que deu origem à lei. Para ele, a nova lei vai ajudar na proteção da integridade física, psicológica e sexual das mulheres.
4: Essas práticas de feminicídio que a gente tem ouvido todos os dias nos deixam atônitos e muito preocupados, e a gente precisa criar mecanismos de segurança, de proteção da própria mulher.
3: Um regulamento deverá definir as especificações técnicas do spray, os limites de capacidade da embalagem, a concentração da substância e os padrões de segurança do conteúdo.
0: E a Comissão de Direitos Humanos aprovou uma recomendação ao Ministério da Saúde para agilizar o atendimento de crianças com fissura lábio-palatina pelo SUS. A proposta prevê que o tratamento especializado comece em até 30 dias após o diagnóstico.
1: A indicação recomenda o prazo máximo de 1 mês entre o diagnóstico e o início do tratamento. A fissura lábio-palatina atinge 1 em cada 650 recém-nascidos no Brasil e pode comprometer a alimentação, a fala e a audição. A senadora Damares Alves, do Republicanos do Distrito Federal, destacou que o atendimento precoce reduz complicações. O tratamento inclui cirurgias e acompanhamento multiprofissional. A recomendação segue agora para análise do Ministério da Saúde.
0: Reciclagem de baterias de carros elétricos e restauração de seringais da Amazônia. Esses foram alguns dos temas de projetos aprovados na Comissão de Meio Ambiente nesse primeiro semestre.
1: Um projeto que aumenta a pena para maus tratos a animais também foi aprovado pelo colegiado. Repórter César Mendes.
5: Recuperação florestal, economia circular e agricultura regenerativa foram temas de projetos aprovados na Comissão de Meio Ambiente. Relator da proposta que cria a Política Nacional de Revitalização dos Seringais Amazônicos, agora em análise na Comissão de Agricultura, o senador Beto Faro, do PT do Pará, disse que o declínio da atividade seringueira trouxe degradação ambiental.
6: O projeto oferece uma resposta a esses desafios ao incentivar a recuperação e revitalização dos seringais nativos.
5: Já o projeto que estabelece regras para reciclagem e rastreabilidade de baterias de veículos elétricos e híbridos é do senador Jacques Wagner, do PT da Bahia, mas o texto aprovado foi o do substitutivo do senador Confúcio Moura, do MDB de Rondônia.
7: A Política Nacional de Circularidade de Baterias é fundamental para acompanhar a evolução da mobilidade elétrica.
5: Também foram aprovadas pelo colegiado as políticas nacionais de fomento à agricultura regenerativa, do senador Sérgio Petecão, do PSD do Acre, e de desenvolvimento sustentável da pesca, do senador Alessandro Vieira, do MDB de Sergipe, além do aumento da pena para maus tratos a animais, proposta pelo senador Confúcio Moura.

0: E o Brasil passou a proibir a produção e a comercialização de alimentos obtidos por meio da alimentação forçada de animais. A lei, sancionada pelo presidente Lula, entra em vigor em 180 dias e atinge principalmente o foie gras, produzido a partir do fígado de patos e gansos submetidos à ingestão forçada de alimentos.
1: A norma teve origem em um projeto do senador Eduardo Girão, do Novo do Ceará. Quem descumprir a lei estará sujeito às penalidades previstas na Lei de Crimes Ambientais, como detenção, multa e sanções administrativas. Com edição de Paula Groba e trabalhos técnicos de Eliseu Caires, o Jornal do Senado fica por aqui. Acompanhe agora as notícias da Câmara dos Deputados. Boa noite.
0: Boa noite e até amanhã.

0: crime sexual contra menores de 12 anos.
1: Proposta amplia a bolsa permanência do ProUni para alunos de meio período.
0: Deputados obrigam a elaboração do plano de assistência social a cada década.
1: Boa noite. A Câmara aprovou proposta que obriga o governo a elaborar o plano de assistência social a cada 10 anos. A repórter Maria Neves tem mais detalhes sobre o texto que já foi encaminhado ao Senado.
2: A Comissão de Constituição e Justiça da Câmara dos Deputados aprovou o projeto que obriga o Poder Executivo a elaborar periodicamente o Plano Decenal de Assistência Social. Pelo texto da deputada Laura Carneiro, do PSD do Rio de Janeiro, a cada 10 anos o poder público deve prever metas e estratégias para melhorar o atendimento à população mais vulnerável. Laura Carneiro explica que o país conta atualmente com um plano de assistência com vigência entre 2016 e 2026. No entanto, ao contrário do que ocorre na educação, a elaboração do planejamento decenal ainda não é obrigatória por lei. Na opinião da parlamentar, estabelecer metas e diretrizes claras é fundamental para garantir a estabilidade das políticas de assistência social.
3: Em última análise, o mais importante é manter os programas de assistência social. Já é uma prática recomendada pela LOAS e agora a gente vai torná-la obrigatória. Esse plano decenal vai fortalecer as políticas públicas e evitar que a gente tenha qualquer tipo de retrocesso quando se avança numa política que atingiu aquelas determinadas metas.
2: A proposta aprovada determina que as metas do Plano Decenal de Assistência Social sejam elaboradas com base nos dados oficiais do Sistema Único de Assistência Social. Ainda de acordo com o texto, o Conselho Nacional de Assistência Social será responsável por aprovar e acompanhar os resultados do planejamento em conjunto com o governo federal. Da Rádio Câmara de Brasília, Maria Neves.
4: Comissões. Presidente da Comissão de Previdência, Assistência Social, Infância, Adolescência e Família, Bruno Ganem, do Podemos de São Paulo, faz um balanço positivo dos trabalhos do colegiado. Para ele, a estratégia de priorizar projetos de consenso permitiu destravar votações e acelerar a análise de propostas.
5: Em comum acordo entre todos os membros, a gente buscou priorizar as pautas consensuais e tem sido uma experiência muito bem sucedida. Quero, inclusive, parabenizar todos os membros pela forma com que permitiram que a gente buscasse esses projetos de consenso, e o que a gente descobriu é que são centenas de projetos que todo mundo é favorável, mas por uma outra razão acaba ficando parado, porque a gente perde muito tempo olhando aquilo que não é consenso.
1: Bruno Ganem afirma que a comissão está perto de zerar a fila de projetos consensuais, muitos deles voltados à proteção de crianças e adolescentes. O deputado também destaca avanços na pauta previdenciária a partir da construção de convergências entre os parlamentares.
4: Educação. Avança na Câmara projeto que amplia a bolsa permanência do ProUni para estudantes de meio período. O texto foi aprovado na Comissão de Educação, como informa a repórter Júlia Lopes.
6: Estudantes matriculados em cursos de meio período poderão passar a ter acesso à bolsa permanência do programa Universidade para Todos, o ProUni. O projeto do deputado Túlio Gadelha, do PSD de Pernambuco, foi aprovado

0: na Comissão de Educação da Câmara dos Deputados. Atualmente, a legislação prevê o benefício apenas para estudantes de cursos presenciais em período integral, com carga horária mínima de 6 horas diárias. Na prática, a proposta retira o critério de carga horária mínima do curso de graduação para a concessão da bolsa. O programa Bolsa Permanência é um auxílio financeiro mensal destinado a estudantes de graduação em situação de vulnerabilidade socioeconômica. O objetivo é evitar a evasão universitária, ajudando no pagamento de despesas como moradia, alimentação e transporte. O valor atual da bolsa é de R$ 700 e atende bolsistas do ProUni com renda familiar por pessoa de até um salário mínimo e meio. O relator da proposta, deputado Pedro Kizai, do PT de Santa Catarina, também incluiu no texto aprovado que o Ministério da Educação poderá exigir frequência e aprovação dos estudantes para a garantia do benefício.
1: Nós deixamos aberto e claro na lei que o Ministério da Educação vai exigir frequência, aprovação. Por quê? Porque se ele está recebendo dinheiro público do ProUni e mais uma bolsa permanência, ele agora precisa o quê? Dar conta do recado, como a gente diz. Dar conta, estudar, frequentar, aprovar e se profissionalizar.
0: A proposta que amplia o acesso à bolsa permanência para estudantes de graduação em cursos de meio período segue agora para análise na Comissão de Finanças e Tributação da

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1: Saúde.
2: A Comissão de Saúde aprovou a exigência de desfibriladores em locais de grande circulação. A repórter Sofia Peçanha traz mais informações sobre a proposta.
0: A Comissão de Saúde aprovou o projeto que torna obrigatória a presença de desfibriladores externos automáticos em locais de grande concentração de pessoas, ambulâncias e veículos de resgate em todo o país. O desfibrilador serve para aplicar choques elétricos controlados que ajudam a restabelecer o ritmo normal do coração em caso de parada cardiorrespiratória. O texto aprovado reúne 11 propostas que tratavam da instalação de desfibriladores em diferentes locais. Por isso, o relator, o deputado doutor Luiz Ovando, do PP do Mato Grosso do Sul, optou por estabelecer critérios mais objetivos para definir os locais obrigados a disponibilizar os equipamentos. A medida valerá para eventos artísticos, esportivos e comerciais com circulação superior a 1.000 pessoas por dia, além de aeroportos, portos, rodoviárias e estações ferroviárias. O texto também inclui trens, aeronaves e embarcações com capacidade para 500 ou mais passageiros, academias com pelo menos 1.000 alunos matriculados e ainda ambulâncias e veículos de resgate. Durante a votação na comissão, o deputado Luiz Ovando, que é cardiologista, destacou que a presença dos equipamentos pode ser decisiva em casos de parada cardíaca.
3: Sua disponibilização será fundamental para permitir a rápida intervenção em casos da parada cardíaca, o que aumenta as chances de sobrevivência da vítima. A presença do aparelho, combinado com o treinamento do pessoal para seu uso, pode salvar vidas.
0: Pelo projeto, os responsáveis pelos estabelecimentos deverão adquirir os aparelhos, garantir sua manutenção e disponibilizar profissionais capacitados para realizar manobras de reanimação cardiopulmonar e operar o equipamento. Além disso, os desfibriladores deverão permanecer acessíveis durante todo o período de funcionamento dos locais que recebem público. Em caso de descumprimento, o texto prevê advertência na primeira autuação, multa de R$5.000 e possibilidade de interdição do estabelecimento. A multa poderá ser dobrada em caso de reincidência. O projeto que torna obrigatória a disponibilização de desfibriladores cardíacos em locais de grande concentração de pessoas será analisado pela Comissão de Constituição e Justiça. Da Rádio Câmara de Brasília, Sofia Peçanha.
1: Desenvolvimento Regional.
4: Maria do Rosário, do PT, defende a aprovação de projeto de

0: Sul, onde a seca tem se instalado a cada ano, ela seja declarada como uma área de insegurança hídrica. Essa proposta, ela vem de acordo com os objetivos do Milênio das Nações Unidas, que diz que a segurança hídrica é um dos princípios para garantia da qualidade de vida. E a prevenção exige a gente atuar sobre as mudanças climáticas de forma a termos infraestrutura adequada na capital, Porto Alegre, nas grandes cidades e nas pequenas também.
1: Maria do Rosário elogia o esforço do governo federal no socorro ao Rio Grande do Sul, especialmente após as enchentes que atingiram o estado em janeiro de 2024. Ela também defende investimentos em infraestrutura, defesa civil e recuperação ambiental contra os impactos das mudanças climáticas.
2: Projeto de Zé Silva do União de Minas Gerais proíbe a reconstituição de leite em pó importado para a produção de alimentos para o consumo humano. Segundo o deputado, a ideia é proteger mais de 1 milhão de produtores rurais que enfrenta uma queda no preço do leite.
3: O produtor não precisa de favor do Congresso Nacional, não precisa de favor do governo, ele precisa de respeito. E esse respeito é a aprovação do meu projeto, que já temos já um efeito prático no Paraná. Já foi proibido por uma lei estadual e já no primeiro mês reduziu a importação da metade de leite que o Paraná importava. Então está claro que é preciso aprovar esse projeto.
1: Zé Silva argumenta que a proposta pretende reduzir os impactos da importação de leite em pó sobre a cadeia produtiva nacional. O projeto já foi aprovado na Comissão de Agricultura e aguarda análise na Comissão de Constituição e Justiça.
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0: Aprova aumento de pena para responsáveis legais nos casos de homicídio contra menores com deficiência. A repórter Silvia Munhato tem mais detalhes da medida.
1: A Comissão de Defesa dos Direitos das Pessoas com Deficiência aprovou o projeto que aumenta a pena para pais, mães ou responsáveis legais que praticarem homicídio contra crianças e adolescentes com deficiência. O relator na comissão, deputado Márcio Anaiser, do Solidariedade do Maranhão, defendeu a mudança.
2: Justifica-se a opção pela instituição de uma circunstância qualificadora por serem os pais e responsáveis aqueles com maior obrigação de zelar pela proteção e pelo desenvolvimento de crianças e adolescentes com deficiência.
1: O deputado especificou que a pena será de 12 a 30 anos de reclusão, acrescida de duas causas de aumento, um terço até a metade pela deficiência e dois terços pela autoridade do agente. O projeto que aumenta a pena de responsáveis legais que praticam homicídio contra crianças e adolescentes deverá ser analisado agora pela Comissão de Previdência, Assistência Social, Infância, Adolescência e Família. Da Rádio Câmara de Brasília, Silvio Minhato.
3: Transportes. Kim Kataguiri, do Missão de São Paulo, é um dos autores da proposta que limita a alíquota máxima do IPVA a 1% do valor do veículo. O objetivo, segundo o deputado, é tentar tornar a carga tributária mais justa.
4: Então, o governador, a Assembleia Legislativa, vai poder decidir entre 0 a 1% do valor venal do veículo, e a principal base de cálculo passa a ser o peso do veículo e o seu impacto ambiental. A gente se espelhou na legislação do Japão, de alguns países europeus e de alguns estados dos Estados Unidos, que consideram que o peso, ele é uma forma justa de se calcular o tributo sobre o veículo, porque quanto mais pesado o veículo, maior o impacto dele sobre o asfalto e maior a necessidade de manutenção das vias.
0: A proposta de Kim Kataguiri prevê compensar a redução da arrecadação com cortes de despesas do poder público, como a limitação de gastos dos legislativos e de publicidade institucional. Para o deputado, a medida aumenta a receita pública sem criar mais impostos.

0: Avança na Câmara a proposta que torna imprescritíveis crimes sexuais contra menores de 12 anos.
1: Conheça detalhes da matéria na reportagem de Paula Bittar.
2: A Comissão de Constituição e Justiça da Câmara aprovou a proposta de emenda à Constituição que torna crimes sexuais cometidos contra menores de 12 anos de idade imprescritíveis. Hoje, por exemplo, o crime de estupro de vulnerável prescreve em 20 anos e a contagem para a prescrição começa a partir dos 18 anos da vítima, a não ser que a ação penal já tenha sido iniciada em data anterior. A relatora na comissão, deputada Júlia Zanatta, do PL de Santa Catarina, avaliou que a proposta fortalece a dignidade e a integridade sexual das crianças. Ela também citou um caso recente para defender a importância da medida.
3: Uma notícia muito triste vinda do Ceará, uma bebê de 10 meses morreu porque foi estuprada por dois homens, um de 22 anos. E me surpreende estupro contra vulneráveis não ser ainda imprescritível.
2: A proposta que torna crimes sexuais cometidos contra menores de 12 anos de idade imprescritíveis ainda precisa ser analisada por uma comissão especial e depois segue para apreciação do plenário, onde precisará ser votada em dois turnos. Outra proposta aprovada pela CCJ foi projeto que determina a monitoração eletrônica dos condenados em primeira instância pelo crime de estupro de vulnerável. De acordo com o Código Penal, o crime de estupro de vulnerável consiste em ter conjunção carnal ou praticar outro ato libidinoso com menor de 14 anos e tem pena de reclusão de 10 a 18 anos. Esse projeto já pode seguir para análise do Senado, a menos que haja recurso para votação antes pelo plenário da Câmara. Da Rádio Câmara, de Brasília, Paula Bittar.
4: Meio Ambiente.
0: Projeto de Felipe Beccari do Podemos de São Paulo aumenta a pena para crimes de maus tratos contra animais cometidos com o objetivo de divulgação em plataformas digitais. A proposta busca combater desafios e competições que incentivam esse tipo de violência na internet.
5: A gente vem com esse projeto para poder dar uma contra-resposta, dar uma resposta imediata, né, dizendo que essa crueldade que com o fim de diversão, com o fim de competição nas plataformas digitais, ela tem que ser freada urgentemente. Então, isso foge daquele habitual dos maus tratos na rua, nas denúncias que a gente atende. Então, esse projeto vem ampliar, dobrar a pena praticamente para quem comete o maus tratos com esse fim. Não porque queria cometer o maus tratos ou porque não gosto do animal, mas simplesmente por uma gincana.
1: A pena atual para maus tratos a animais pode chegar a 5 anos de prisão. Com a aprovação do projeto, quem cometer o crime com o objetivo de divulgar em plataformas digitais pode ter a pena praticamente dobrada. Felipe Beccari alerta que a prática tem crescido de forma silenciosa, especialmente durante a madrugada.
0: Termina agora o Jornal Câmara dos Deputados, produzido pela Rádio Câmara, com trabalhos técnicos de Wellington Teles e apresentação de Val Monteiro e Márcia Aquilissardi. Uma boa noite para você.
1: Você fica agora com as notícias do Tribunal de Contas da União. Boa noite.
4: Minuto do TCU.
6: O Tribunal de Contas da União avaliou como universidades e institutos federais organizam a área de tecnologia da informação. A auditoria analisou se o modelo adotado garante o funcionamento dos sistemas que apoiam atividades como ensino, pesquisa e gestão. O trabalho identificou problemas como falta de integração entre as instituições, compras feitas de forma isolada e carência de profissionais especializados. A fiscalização também identificou dificuldades para acompanhar os gastos com tecnologia. Para o TCU, as falhas podem aumentar os custos e reduzir a eficiência dos serviços. O tribunal recomendou medidas para ampliar e melhorar o planejamento da área de tecnologia da informação nas instituições. Saiba mais em tcu.gov.br.
4: 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Boa noite.

0: 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A Serra da Esperança, que fica na BR-277 entre Guarapuava e Prudentópolis, foi bloqueada parcialmente a partir desta segunda-feira, dia 27, para a realização de obras. A previsão é que o trecho permaneça com faixas interditadas por pelo menos até o dia 17 de agosto. Neste período de 20 dias, o tráfego de veículos funcionará em sistema siga e pare, com interrupções temporárias do fluxo. As informações são da EPR Iguaçu, concessionária responsável pela estrada. No sentido Guarapuava, o bloqueio está sendo realizado no quilômetro 311. Já no sentido Curitiba, a interrupção ocorre no quilômetro 316. De acordo com a empresa, as obras serão executadas no local onde foi registrada uma queda de talude em janeiro e integraram o programa permanente de monitoramento geotécnico da concessionária. Tanto a EPR Iguaçu quanto a Polícia Rodoviária Federal orientam os motoristas que trafegarem pela região a programarem seus deslocamentos, respeitarem a sinalização operacional e seguirem rigorosamente as orientações das equipes no local. Quem optar por desviar a serra pode usar a PR-364 entre Guarapuava e Irati. 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

0: boa noite, mais uma vez, chegando agora com você aqui na segunda parte do nosso programa, aquela programação especial de segunda-feira e o nosso Décadas, todo dia, uma década diferente para você que curte a programação aqui da Cultura Sul FM. Hoje é dia de curtir, noite de ouvir a década de 60 e 70, os grandes sucessos, as músicas que marcaram, e você pode fazer aquela viagem no tempo, porque a música tem esse poder. Então, cada música que você ouvir, você fecha os olhos e volta para aquele momento que você gostaria de viver novamente. Qual momento você gostaria de viver novamente? Porque é assim que acontece, a vida passa rápido, a vida é breve, as lembranças vão ficando, e por isso que você tem que seguir sempre aproveitando os momentos com as pessoas que você gosta, os momentos com as pessoas que você ama e que são realmente importantes para você. Então viva, sinta-se vivo, que é muito importante. O Década está no ar, a segunda parte do programa você vai curtir, vai ouvir e claro, vai se divertir também, porque tem músicas de baladinhas aí, das festas, enfim, Jovem Guarda, muita coisa para você ouvir aqui na programação do nosso Décadas, sempre às 8 horas da noite, a primeira parte do programa, e às 10 horas da noite, a segunda parte. Segunda-feira, anos 60 e 70, terça-feira, anos 80, na quarta-feira, anos 90, quinta, 2000, e sexta-feira, para fechar com as melhores da década de 2010. Quem tem cultura, tem tudo.
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viver os momentos, como eu sempre falo aqui em todos os programas, que a música tem esse poder de fazer a gente reviver os momentos, voltar no tempo e fazer aquela viagem super gostosa, deliciosa, acompanhada aqui da Cultura Sul FM, pra você curtir o programa Décadas. Eu sou o Cleberson Daniel e sempre estou com você por aqui na Cultura Sul FM. Tá curtindo, tá gostando do programa? Sempre de segunda a sexta-feira, das 8 às 9, a primeira parte, das 10 às 11, a segunda parte do programa Décadas, esse programa super diferente, que muita gente gosta, muita gente tá falando, muita gente tá se emocionando, muita gente tá comentando e, claro, muita gente tá gostando. E a música que não para, quem tem cultura, tem tudo.

viajando. Estamos aqui curtindo junto com você, ouvindo, se emocionando e relembrando as canções do passado. Lembrando que cada dia é uma década diferente. Hoje é noite de segunda, então curtimos os anos 60 e 70. Amanhã, terça-feira, tem anos 80, quarta-feira, 90, quinta-feira, 2000 e na sexta-feira, 2010. E assim a música não para. 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

0: Na sua noite de segunda-feira, sempre aqui na Cultura Sua FM, o programa Décadas, e nós chegamos ao final de mais uma programação. Obrigado pela sua atenção. Amanhã tem mais às 8 horas da noite, sempre com a segunda parte, o segundo tempo, às 10 horas para você curtir. E amanhã, noite de anos 80. Que você tenha uma boa semana de positividade, realizações e, claro, sempre muita esperança. Que você não desista. Na sequência tem a reprise de Sofrência e as histórias que o povo conta. Valeu, um abraço, boa noite e até amanhã com o Décadas e até daqui a pouquinho com a reprise de Sofrência.
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1: A Universidade Tecnológica Federal do Paraná, o UTFPR, oferece mais uma chance para os candidatos entrarem na instituição sem vestibular. Estão abertas as inscrições para o preenchimento das vagas remanescentes do SISU ou do Mais Enem para ingresso no segundo semestre deste ano. O processo receberá inscrições até 5 de agosto com as notas do vestibular UTFPR ou as últimas edições do Exame Nacional do Ensino Médio, Enem, ou com histórico escolar. Os interessados podem conferir a relação dos cursos ofertados e realizar a inscrição para a vaga desejada. A lista de cursos disponíveis pode ser atualizada até 1º de agosto, após a conclusão das matrículas do processo Mais Enem. Cada candidato poderá escolher até 2 cursos distintos, indicando um em primeira e outra em segunda opção. Até o encerramento das inscrições, também será possível alterar os cursos escolhidos. No dia 17 de agosto, poderão ser convocados até 3 candidatos por vaga disponível, considerando apenas uma das opções do curso escolhidas. As inscrições são feitas gratuitamente até 5 de agosto por meio da página do seletivo simplificado utfpr.edu.br. 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

0: 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As agências bancárias e instituições financeiras credenciadas começaram a ofertar nesta segunda-feira, dia 27, as linhas de financiamento de moto, motoneta, ciclomotor ou bicicleta elétrica produzidos no país, com condições facilitadas pelo programa Move Brasil. A política pública permite que entregadores ciclistas, moto apps, mototaxistas e motofrentistas profissionais acessem financiamentos para trocar seus veículos por modelos novos e mais sustentáveis. Para pedir o financiamento, é preciso já estar cadastrado no programa por meio da conta gov.br. Também é necessário já ter recebido a confirmação de que é elegível ao Move Brasil, emitida em até 5 dias úteis. Após essas etapas, o trabalhador já pode ir à Caixa, ao Banco do Brasil ou outra instituição financeira credenciada para análise de crédito e contratação do financiamento. É necessário que o veículo escolhido para financiar seja produzido no Brasil a partir de 2024. De acordo com as regras do programa, o recurso é liberado diretamente ao fornecedor do bem. A aprovação do financiamento é sujeita à análise de crédito do banco ou instituição financeira, que define os documentos necessários para o pedido de financiamento. Após a contratação, o trabalhador só começará a pagar as parcelas em 60 dias e o prazo de pagamento é de até 4 anos, com juros de 0,99% ao mês para homens e 0,91% ao mês para mulheres. 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
1: Mulher de 41 anos, ferida no acidente entre um trator e uma carreta na manhã desta segunda-feira, dia 27, na PR-151, entre São Mateus do Sul e São João do Triunfo, teve uma fratura na coluna cervical, confirmada após exames realizados no Pronto Atendimento Municipal de São Mateus do Sul. Devido à gravidade do quadro, a vítima foi transferida por uma equipe do SAMU ao Hospital do Trabalhador em Curitiba, a referência no atendimento a vítimas de trauma. Segundo as equipes de resgate, a mulher foi arremessada a cerca de 4 metros com impacto. Ela apresentava dor intensa na região cervical, perda de força nos membros superiores e inferiores, além de hipotermia, que foi revertida ainda durante o atendimento no local. O acidente aconteceu por volta das 6h55, em meio à forte neblina. Conforme as informações apuradas, a vítima seguia de trator pelo acostamento da rodovia, no mesmo sentido da carreta, quando ocorreu a colisão. O motorista da carreta também sofreu ferimentos e foi encaminhado ao Hospital de São João do Triunfo para avaliação médica. A Polícia Rodoviária Estadual registrou a ocorrência e investiga as circunstâncias do acidente. Equipes do Corpo de Bombeiros, SIAT, SAMU, Polícia Militar e Batalhão de Polícia Rodoviária atenderam a ocorrência. 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
1: A Secretaria da Educação do Paraná abriu um processo seletivo simplificado, PSS, com 4 mil vagas para contratação temporária de profissionais da educação. As inscrições, que são gratuitas, começaram nesta segunda-feira, dia 27, e podem ser feitas pelo site do processo até o dia 24 de agosto. educação.pr.gov.br. Cada candidato poderá realizar até 2 inscrições nas categorias de educação básica e ou educação profissional e escolher até 2 municípios para atuação. Conforme edital, os cargos são destinados para professores e pedagogos para a rede estadual de ensino. As oportunidades são distribuídas nos 32 núcleos regionais de educação. A remuneração para carga horária de 20 horas semanais é de R$ 3.495 e para 40 horas, R$ 6.991. O processo seletivo tem validade até 31 de dezembro de 2007. A classificação final será homologada em 27 de novembro. 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

0: 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A volta às aulas em todo o país na próxima semana começa com um alerta que vai além da preparação das escolas, da chegada do material didático ou da organização do calendário letivo. Uma pesquisa nacional realizada pelo Instituto Casa Grande Social, com 5.247 professores de educação básica de todas as regiões do Brasil, revela um cenário de desgaste emocional, sobrecarga e desânimo entre profissionais que serão responsáveis por receber milhões de estudantes nos próximos dias. Os resultados dialogam com uma série de levantamentos nacionais e internacionais publicados nos últimos anos, entre eles a pesquisa Thales 2024, da Organização para a Cooperação e Desenvolvimento Econômico, estudos da Universidade Federal de São Paulo e dados da Fundacentro, que apontam o crescimento do estresse, do adoecimento mental e da intenção de abandonar a carreira docente. Na pesquisa do Instituto Casa Grande Social, 66,4% dos professores brasileiros afirmam terminar frequentemente ou sempre a jornada emocionalmente esgotados. Quase metade, 48,3%, relata já ter pensado seriamente em deixar a profissão no último ano, enquanto 76,5% dizem trabalhar regularmente além da jornada prevista e 68,9% afirmam ter dificuldade para se desligar mentalmente do trabalho mesmo depois de deixar a escola. O levantamento ouviu professores da educação infantil ao ensino médio, das redes públicas e privada, distribuídos pelas 5 regiões do país. 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
1: A Universidade Tecnológica Federal do Paraná, UTFPR, oferece mais uma chance para os candidatos entrarem na instituição sem vestibular. Estão abertas as inscrições para o preenchimento das vagas remanescentes do SISU ou do Mais Enem para ingresso no segundo semestre deste ano. O processo receberá inscrições até 5 de agosto com as notas do vestibular UTFPR ou as últimas edições do Exame Nacional do Ensino Médio, Enem, ou com histórico escolar. Os interessados podem conferir a relação dos cursos ofertados e realizar a inscrição para a vaga desejada. A lista de cursos disponíveis pode ser atualizada até 1º de agosto, após a conclusão das matrículas do processo Mais Enem. Cada candidato poderá escolher até 2 cursos distintos, indicando um em primeira e outra em segunda opção. Até o encerramento das inscrições, também será possível alterar os cursos escolhidos. No dia 17 de agosto, poderão ser convocados até 3 candidatos por vaga disponível, considerando apenas uma das opções do curso escolhidas. As inscrições são feitas gratuitamente até 5 de agosto por meio da página do seletivo simplificado utfpr.edu.br. 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

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As agências bancárias e instituições financeiras credenciadas começaram a ofertar nesta segunda-feira, dia 27, as linhas de financiamento de moto, motoneta, ciclomotor ou bicicleta elétrica produzidos no país, com condições facilitadas pelo programa Move Brasil. A política pública permite que entregadores ciclistas, moto-apps, moto-taxistas e moto-franchistas profissionais acessem financiamentos para trocar seus veículos por modelos novos e mais sustentáveis. Para pedir o financiamento, é preciso já estar cadastrado no programa por meio da conta gov.br. Também é necessário já ter recebido a confirmação de que é elegível ao Move Brasil, emitida em até 5 dias úteis. Após essas etapas, o trabalhador já pode ir à Caixa, ao Banco do Brasil ou outra instituição financeira credenciada para análise de crédito e contratação do financiamento. É necessário que o veículo escolhido para financiar seja produzido no Brasil a partir de 2024. De acordo com as regras do programa, o recurso é liberado diretamente ao fornecedor do bem. A aprovação do financiamento é sujeita à análise de crédito do banco ou instituição financeira, que define os documentos necessários para o pedido de financiamento. Após a contratação, o trabalhador só começará a pagar as parcelas em

0: 60 dias e o prazo de pagamento é de até 4 anos, com juros de 0,99% ao mês para homens e 0,91% ao mês para mulheres. 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
4: Bom dia, bom dia, bom dia, bom dia. Tudo bem aí?

Vai acordando aí, 5:11, agora 5:11. Manhã de terça-feira, 28 de julho. E que bom ter você aqui coladinho com a gente nessa manhã de terça-feira, que já começou, né? Já começou. Eu sou o Luciano Munhoz, estou aqui fazendo o que eu gosto na rádio que eu curto, para quem eu adoro. E aqui a pegada é seca, moçada. Você sabe, né? Aqui eu risco, cisco, belesco e prego, meu fogo.

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Milionário José Rico, você vai ver. Não perca a hora, hein? Não perca a hora, 5:18, agora 5:18. Oi, Sheilinha, bom dia, Sheilinha, bom dia, Sheilinha. Bom dia, já tá ligadinha aí em Londrina, no Paraná, Nortão do Paraná, Sheilinha já tá ligadinha. Diz que tá 18 graus em Londrina, hein? Pode chegar a 27 graus hoje em Londrina, a temperatura pode chegar a 27. Tá 18 agora, tá quente em Londrina, tá abafado. Tá bem quente, hein? Aqui eu já vou ver quanto é que tá, viu, Sheila? Beijo pra você, semaninha cumprida, né? Semaninha cumprida, depois de amanhã ainda é quinta-feira. Meu Deus do céu, depois da manhã ainda é quinta. Antônio Moro, bom dia, Antônio, tá aí no Rio Azul. Também aqui, Câmbio, bom dia, Carazinho. Abraço, Carazinho. Pulou cedo hoje, Carazinho. Tá indo pra academia? Bom dia, Carazinho. O Mirto também, Mirto tá ligado, né, Mirto? Bom dia. Gente, você pode mandar sua mensagem, viu? 42 98804 2851. 42 98804 2851. Manda sua mensagem pra cá. Bom dia.

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0: Bom dia para você ligado 5:31 agora não perca a hora, gente.
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0: gente, bom dia, acelerando a máquina sonora aqui. 5h33 agora, 5h33, e os caminhoneiros com a gente, bom dia.
1: Abraço pra todos os meus amigos caminhoneiros desse Brasil. Positivo, Tubarão.
2: Caminhoneiro que vai, caminhoneiro que vem.
0: Pra você que tá indo, vindo, voltando, tá saindo agora aí do pátio do posto, bom dia. Você que tá cruzando aí, a 476, passando por São Mateus do Sul, ou você que tá aí perto de Ponta Grossa, aí na região dos Campos Gerais também, né? Bom dia para você que tá aí na região da Lapa, região norte de Santa Catarina. Bom dia para você que tá cruzando o estradão aí. Deus abençoe Nossa Senhora Aparecida, na frente, no comando, vai dar tudo certo, viu? 80 no velocímetro e 97,5 no rádio. 5h34. 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

Na Cultura Sul FM, Eduardo Costa, Saco de Ouro, 5:41. Deixa eu ver quem tá com a gente aqui, tá ligadão aqui, fazendo eco nas canhadas. Olá, Luciano, aqui é o Rubens Sushi, de Paulo Frontin, ouvindo a Cultura. Ô Rubens, bom dia, tudo bem por aí? Paulo Frontin com a gente. Satisfação em tê-lo por aqui, seja bem-vindo. Seja bem-vindo aqui nas manhãs da Cultura Sul FM, o nosso amigo Rubens, de Paulo Frontin. Um abraço para vocês aí em Paulo Frontin. Terça-feira abençoada, viu, Rubens? Terça-feira abençoada. Olha, você que tá aí em casa agora acordando, não recebeu bom dia de ninguém ainda? Ninguém te deu bom dia? Nem o galo? Aqui o nosso galo dá bom dia para você, o Potência. O nome dele é Potência. Vem cá, Potência, dá bom dia pro povo aí. Aqui o nosso galo te dá bom dia, eu também te dou bom dia, bom dia, bom dia. O Mário também, bom dia, né, meu amigo? Bom dia, Mário, tá aí ligadão, ligadão, ligadão, aqui na Cultura Sul FM. Que bom ter vocês aí com a gente, onde você estiver agora acordando, se preparando para ir trabalhar, se preparando para ir pra lida, pra roça, pra fumicultura, pra lida da erva. Bom dia aos agricultores, bom dia para você aí da chácara, do sítio, aí da área rural também, né? É, você que mora no rancho, ai que delícia! É bom ver um ranchinho, né? Um ranchinho lá na serra, um ranchinho lá perto daquele rio. Às vezes é bom, né? Tem gente que gosta daquela tranquilidade.

Tchê, barbaridade, vou pro boteco. 5h46, 14, faltando para as 6, gente. 14 para as 6. Olha a temperatura em São Mateus do Sul. Aqui no alto da Vila Pinheirinho, o termômetro marcando 14 graus. 14 graus a temperatura, tempo bom, viu? Hoje teremos tempo bom o dia todo. Tem previsão de sol, muito sol, e a temperatura pode chegar a 27 graus. Hoje é veranico. Veranico hoje, temperatura podendo chegar também a 27 graus. Vai esquentar, né? Vai esquentar. A gente já fica alegre quando chega a 27 graus aqui em São Mateus, na região sul. Quando chega a 30, né? Então é nossa, pra nós é até praia dá, né? Agora a situação tá complicada lá pros lados da Espanha, França, onde voltou, né? Aqueles incêndios florestais voltaram. As temperaturas lá podem bater hoje, lá na França, na Espanha, podem bater hoje 40 graus. 40. Nessa hora, nesse horário, já está mais ou menos uns 28 graus por lá, viu? Tá muito quente. É a crise climática, né, que dizem. Crise climática. E os bombeiros trabalhando dia e noite, lá na França, na Espanha, 24 horas para apagar incêndios. Tem já bairros e vilas inteiramente queimadas, carros, casas. Bom, quem viu, quem assistiu o jornal aí já tá sabendo, né? E aqui a gente tem que levantar a mão pro céu.

É, obrigado, Senhor, pelos 14 graus de agora, pelos 27 que ainda podem chegar ainda hoje. Bom, 5h48, manda aí o seu recado. Quem tá comigo por aqui é porque não tá por ali. Quem tá por aqui é o José Geovaldo. Bom dia. Bom dia de trabalho para todos na escuta. Valeu, Zé. Obrigado, hein? O Alan também, campeão. Bom dia, campeão. Direto do Marabá, no Pará. Alan Baiano, direto do Marabá, no Pará, tá ligadão com a gente. Alô, vocês aí ouvindo pela internet, né? Amigos internautas, muita gente ouve a Cultura Sul aí pelo aplicativo. Também aqui tomando chimarrão e ouvindo a Cultura. Logo mais vou trabalhar, Luciano. É o Dionísio, do Cochilhão do Meio, São João do Triunfo. Grande Dionísio, o Pancão também tá com a gente. Um abraço aí. Um abração pra vocês aí da Fitway. Valeu, Pancão. Um abraço, bom dia, viu? Bom dia.

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Olha, vai acordando. Vamos acordar, gente. Vamos acordar, hein? Porque já tá faltando 8 minutos para as 6. 8 para as 6.

0: Teodoro Sampaio na Cultura Sul FM, Casaco Verde. Tudo bem por aí? Tudo certo? Tudo certinho? Vamos levantar, gente, que agora vai despertar, né? Muita gente agora já levantando, porque é 5h59 e muita gente coloca o despertador para 6 horas. Eu sei que você coloca para 5h59, 6 horas. É, eu sei, eu sei, eu sei. Muita gente agora vai acordar. Vai achando a pantufa aí, vai achando a pantufa. Coloca a pantufa e já sai direto tomar aquela chuveirada pra despertar, né? Para despertar aí. Vamos lá, meu povo, vamos lá, que o negócio é, o bagulho é louco. O bagulho é louco. O Assir, bom dia, Assir. Estamos trabalhando já, Luciano, na escuta aqui, o Assir, Assir Porteiro, que já tá trabalhando, trabalha até às 7, né, Assir? O Assir trabalha até às 7. Bom dia, boa terça-feira abençoada, Maria José. Vamos levantar, tomar chimarrão, né, Maria José? Um abraço, minha querida. Deus abençoe nosso dia. Olá, Luciano, aqui é o Serginho da Vila Verde, tomando chimarrão e se preparando para mais um dia de trabalho. Isso aí, Serginho. Bom dia para vocês aí, tá? Também aqui, ó, bom dia, tudo bem? Estamos aqui ligadinha na melhor. Beijo da Cleusa, do Rosário, da Colônia Taquará. Ótimo dia. Obrigado, Cleusa. Beijo para você também. Ótima terça. O Ricardo Santana. Olá, Luciano. Estamos aqui de pé, já para lida. O Magrão já deve, como é que é? Já deve estar pensando em levantar. Joga água nele, é o Ricardo do Burrinho. Ah, ô Ricardo, e aí? Olha a foto deles, que bonito, hein? O Ricardo e o Magrão. Arrei, lá tem Magrão. Ô Ricardo, não dá muita confiança não, viu? Isso aí faz de conta, ele faz de conta, mas cuidado, viu? Cuidado, que eu conheço a figura faz tempo, Ricardo. Vamos jogar água no Magrão. O Magrão falou que ia acordar cedo hoje. Ontem ele me falou que 6 horas ia estar de pé. Diz que ia mandar mensagem aqui. Duvido. Duvido. Ele acorda lá pelas 7, né? Um abraço, viu? Ah, gente boa. Bom, 6:02, está na hora do giro.
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3: A Secretaria da Educação do Paraná abriu um processo seletivo simplificado, PSS, com 4.000 vagas para contratação temporária de profissionais da educação. As inscrições, que são gratuitas, começaram nesta segunda-feira, dia 27, e podem ser feitas pelo site do processo até o dia 24 de agosto. educação.pr.gov.br. Cada candidato poderá realizar até 2 inscrições nas categorias de educação básica e ou educação profissional e escolher até 2 municípios para atuação. Conforme edital, os cargos são destinados para professores e pedagogos para a rede estadual de ensino. As oportunidades são distribuídas nos 32 núcleos regionais de educação. A remuneração para a carga horária de 20 horas semanais é de R$ 3.495 e para 40 horas, R$ 6.991. O processo seletivo tem validade até 31 de dezembro de 2007. A classificação final será homologada em 27 de novembro. 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
2: Bom dia pra você ligado na 97. .5. Por aqui a pegada é seca, eu sou o Luciano Munhoz, estou fazendo o que eu gosto na rádio que eu curto, pra quem eu adoro. 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

dia, hoje é terça-feira, dia 28 de julho. É final de mês, é final de mês. Ai, ai, ai, acabou, né? Hoje é dia, tá marcado aqui, dia do agricultor. Hoje é dia do agricultor. Ô, produção, cadê aqui as palmas para os agricultores? Palmas para vocês, porque hoje é dia do agricultor, 28 de julho, dia do agricultor. Que maravilha, agricultores e agricultoras, bom dia, bom dia, bom dia. Parabéns pelo seu dia, viu? 14 graus a temperatura neste momento em São Mateus do Sul, 14 graus, eu quero você participando, 429-8804-2851. Ô, Ricardo.

Ricardo, vem cá, você que é amigo do Magrão, você aí que, né, tá chegado do Magrão, conta pra mim aí, pode ser em off, não precisa ninguém ficar sabendo. Você conta alguma história cabeluda dele, você sabe, ele deve ter contado, porque ele é boca mole, Magrão é boca mole, deve ter te contado alguma. Conta pra mim aí, manda aí no particular, aí que algumas coisas cabeludas que ele te falou. Manda que de repente uma história aí pode render aí um programa Sofrência, né? Que tal? Eu sei, ele tem história, ele tem histórias. O Magrão sempre foi um homem de famílias. Sempre foi um homem de família, sempre. Olha, 6:09, agora 6:09. A Thaís de Alexandre.

Te amar. Hoje eu quero te amar, Renê e Ronaldo. Olá, Luciano, manda um alô aí pros motoristas de ônibus que estão na rodagem, pro pessoal da Escolar, das Vans e pro pessoal da JP Transporte que fazem a linha em Sepa e também da PX, né? Pessoal aí das Vans que fazem a linha da Insepa e da PX também. Um abraço para vocês aí, motoras. Motoras dos ônibus, das Vans. No puxa que puxa e no repuxa. Bom dia, bom dia. Terça-feira abençoada, viu, gente? Olá, Luciano. Manda aí uma boa terça-feira. Boa terça-feira para você, Márcio. Márcio tá na sintonia. Márcio Estavas. O Vinícius também. Ó, tomando aquele cafezão. Olha lá, mandou a foto lá da mesa com café, tem linguiça, ali uma linguiça calabresa, um pãozinho caseiro, que coisa boa, hein, Vinícius? Café com linguiça hoje. Manda um abraço aí pro Vinícius, pra Cida e Zeca de Fluviópolis. Um abraço pra vocês aí em Fluviópolis. Me deu até fome agora, Vinícius, deu até fome. A Marta Moreira, bom dia. Tô desde as 5 horas na escuta. Manda um alô pra mim, Marta Moreira do Cochilhão, da Santa Rosa. Oi, Marta, bom dia pra você. Não sabia que você tava acordada desde as 5. Marta Moreira, Cochilhão, Santa Rosa, né? É do Cochilhão, Santa Rosa. O Marcelo também tá na sintonia. Grande Marcelão. E aí, Marcelo, bora, papelinha? Bora pra mais um dia, terça-feira ainda, né? A semana tá inteira. Depois de amanhã, ainda é quinta.

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Bom dia, 6:21, gente. 6:21. Bora que bora, bora que bora agilizar. Vamos agilizar, gente, vamos agilizar. Que o tempo tá passando.

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O dia do pagamento que tá chegando. Tá chegando a hora, tá chegando a hora. Olha aqui, ó. O Luciano manda a música da Ana Castela. Tô sendo solteiro forçado. Aqui é a Mariana Inês, da Lagoa da Cruz. Um abração pra todos. Obrigado, Mariana. Ó, que hora que você chega da escola, Mariana? Porque daí tem o zap do povão, mas se der tempo a gente coloca aqui também, mas não é garantido, tá? O Sebastião tá na Lapa, tá ligadão com a gente, né, Sebastião? Grande Sebastião aí, ligadão, fazendo eco nas canhadas, fazendo eco nas canhadas da Lapa, Cultura Sul FM. E depois dessa aqui, ó, depois dessa aqui de dançar com o pé trocado, o Sérgio Soriani chega aí trazendo as manchetes pra você, viu? A primeiro deixa o gaiteiro tocar um pouco, vai gaiteiro, vai gaiteiro, toca aí que você tá forgado hoje. Abre a gaita, senão eu te rodeio o imbigo de bala.

0: tá bom, viu, comadre? Ô, comadre, vai dar pra lavar a roupa hoje. Dá pra lavar a roupa, dá pra lavar as botas. Dá pra lavar as botas hoje. Mais um dia quente de sol vai fazer hoje, viu? Pode ficar tranquila, já pode ir colocando a roupa de molho. Porque dá pra lavar até os edredom hoje, viu?
1: Que periga chover de madrugada.
0: Aí, ó. Ali avisa a Conceição. Se o neném fez xixi na cama, já pode colocar o colchão no sol hoje. Ah, dá pra colocar o colchão no sol, viu? Ó, 6h32, agora 6h32, Grupo Cordiona, avisa Conceição. Ricardo Santana tá perguntando aqui, Luciano, cadê o carazinho? O Ricardo tá perguntando, ô carazinho! Ó o Ricardão aí, carazinho. Ah, não sabia, não sabia que vocês eram amiguinho. Ricardo tá perguntando aqui, cadê o carazinho? Ah, não sei, tem que perguntar pra ele. É, meu amigo. Dá um sinal de vida aí, carazinho. O Ricardão está à tua procura. Também aqui o João do Pontilhão quer parabenizar a esposa Adriana, que está de aniversário hoje.

0: João do Pontilhão, parabenizando a esposa Adriana, que está de aniversário hoje. Parabéns, Adriana! Parabéns, parabéns, muitos anos de vida, sucesso, saúde e alegria, viu? Quem tá mandando aqui é o seu esposo, o João. Então hoje tem bolo aí, tem bolo, tem salgadinho na casa da Adriana no Pontilhão. Eita, parabéns, viu? Parabéns, parabéns, parabéns. E o Magrão continua, né? Magrão continua com aquela mania, né, Magrão? Continua com aquela mania. O Ulisses também tá junto com a gente. Bom dia, amigão. Essa semana que não termina. É verdade, Ulisses. Depois de amanhã ainda é quinta-feira. Ah, louco. 6h34. 6h34. Cadê você, meu amigo Sérgio Soriani? O repórter da cidade já tá por aqui para trazer aqui informações pra gente nessa manhã, manchetes e muito mais. Ô Sérgio, bom dia. O que teremos aí nos destaques para essa manhã? Bom dia.
1: Um abraço, Luciano. Bom dia, ouvintes. Estamos chegando para trazer aí informações, fatos que ocorreram nas últimas horas. Atualização daquele grave acidente que aconteceu ontem na PR-151. A nossa equipe deslocou aí na sequência, né, até o local. Colhemos as primeiras informações e depois as atualizações nós vamos trazer aqui dentro do Cultura Sul Notícias. Também nós temos aí o programa Castra Pet. Hoje, já você vai ficar bem informado. As informações, ocorrências policiais, por exemplo, perseguição termina com prisão e casos de violência doméstica que mobilizam equipes da Polícia Militar na região de Irati. Daqui a pouco também as informações da região de São Mateus do Sul. Casal que mora em Kombi faz história no litoral do Paraná. Você já pensou em morar em Kombi, ô Luciano?
0: Eu já fiquei sabendo desse casal aí, viu?
1: É? É. Nós vamos ter que ir atrás desse casal aí pra fazer uma matéria, uma baita de uma matéria com eles, né? Mas daqui a pouquinho eu vou trazer detalhes aí.
0: Tá bom? Certo, então.
1: Beleza?
0: O casal mora em Kombi. Eu já ouvi a história deles, desse casal. Faz tempo já que eles moram numa Kombi, viu?
1: Isso. É. Então, vamos trazer mais detalhes aí para você que está ligado conosco aqui no Cultura Sul Notícias. E é claro que as informações, né, tem reclamação de ouvinte, né? Então fiquem ligados aí que às 7 da manhã nós vamos começar aí com um giro de informações até às 8h30, Luciano.
0: Maravilha, agora 6h36, 6h36 na capital do Mate do estado do Paraná.

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Gabriel Gava e Chico Rei Paraná, Amor Rebelde, aqui na Cultura Sul FM, bom dia. 6h47 agora, 6h47, bom dia. Pra quem tá ligadão com a gente, bora trabalhar, é o Luiz do Triunfo. Alô, Luiz aí do Triunfo, bom dia, Luiz. Tá na sintonia com a gente, bom dia também. Tomando chimarrão, bora trabalhar, né? Quem que tá aqui? Quem tá aqui? Ai, ai, ai, ai, ai. Leandro de Fluviópolis. Se preparando pra mais um dia também, né, Leandrão? A Geralda, oi, Gê, bom dia, Gê. Bom dia, Vande. Bom dia, Vande, também tá ligado aqui na Cultura Sul FM, o Vande, gente boa. A Geralda também tá na sintonia, tomando chimarrão, é a hora do chimarrão agora, né?

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1: 6:48.
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queira colocar em pauta, manda pra gente aí no 42 98804-2851. Sérgio Soriani já está chegando então com Cultura Sul Notícias, primeira edição. Meio dia e meia a gente se fala novamente aqui nos microfones da Cultura Sul FM.

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1: Agora 7:06, manhã de terça-feira, hoje dia 28 de julho, e hoje comemora-se o Dia do Agricultor, né? Parabéns aí a todos os agricultores do nosso Paraná, da nossa região, você que trabalha para colocar o alimento na mesa de todos os brasileiros, parabéns. É, e que tem um futuro bem promissor com vários programas positivos aí que eleve e valorize a nossa agricultura, né? Então parabéns aí ao agricultor, ao fumicultor, aquele que trabalha na lavoura para levar tudo o que é de melhor para a mesa dos paranaenses, brasileiros e do mundo. Parabéns mesmo. Agora são 7:07. Estamos iniciando Cultura Sul Notícias e você pode participar conosco 42 98804 2851.
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1: Olha, a visibilidade em São Mateus do Sul é boa, graças a Deus, né? Tá limpo, né? A nossa visão daqui, né? Então não tem neblina, diferente de ontem, né? Que estava uma densa neblina, acidentes graves aí registrados, né? Não só aqui em São Mateus do Sul, como na 277 também tivemos um acidente registrado aí, né? Mas graças a Deus somente danos materiais. E olha, tem que dirigir com cuidado, porque a vida é uma só, né? Essa que é a verdade. Mas a temperatura está amena, hoje vai esquentar, né? Vamos ver aí a máxima de hoje aqui em São Mateus do Sul. A máxima de hoje está marcando 27 graus com sol. Amanhã, quarta-feira, mínima 13, a máxima 19 graus centígrados e, segundo o CIMEPAR, deve chover. Na quinta-feira, mínima 13, a máxima 19 graus, céu nublado, o sol, né? Aparece entre nuvens. Na sexta-feira, mínima 13, a máxima 22 graus com sol. No sábado, mínima 13, máxima 26 graus, o sol aparece entre nuvens. E no domingo, a mínima 13 e a máxima 25 graus centígrados, também céu nublado, né? Mas o sol deve aparecer. Então, são dias aí de veranico, né? Dias agradáveis, segundo o CIMEPAR, aqui na nossa região.
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1: Olha, nos destaques gerais, nós tivemos aquela situação, né? Daquela servídia, né? Em São João do Triunfo, que traduzindo, né? É um veado, né? Que foi socorrida, a servídia foi socorrida, mas infelizmente não resistiu aos ferimentos e acabou morrendo. Daqui a pouquinho eu vou trazer aí informações a respeito deste assunto. Olha, ponto de rio que fotógrafa tentou atravessar e desapareceu fica próximo a uma queda de 45 metros. Que coisa, hein? Essa fotógrafa estava no litoral, né, do Paraná e acabou desaparecendo, lamentavelmente. Já vamos trazer detalhes com relação a esse assunto. Hoje é o dia do castrapete. Daqui a pouco você vai saber aí todos os detalhes com relação à castração aí do seu pet, já já. Ainda vamos trazer informações a respeito do imposto de renda que contempla o terceiro lote de restituição, 188 mil contribuintes no Paraná. Você vai saber aqui se tem direito ou não. Alguns dos destaques a nível geral, regional, aqui no Cultura Sul Notícias.
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1: Homem com dois mandados de prisão é capturado pela Polícia Militar em Paula Freitas. Motorista alcoolizado é preso após fuga aqui em São Mateus do Sul e admitiu ter ingerido álcool. Já já também vamos trazer informações com relação a esse fato. O homem é preso por violência doméstica após agredir e ameaçar a esposa na área rural de São João do Triunfo. Irati. Ocorrências de perseguição termina com prisão e casos de violência doméstica. Também tivemos registros em Rebouças, em Inácio Martins, Teixeira Soares, toda a região. Então fiquem ligados conosco aqui no Cultura Sul Notícias, primeira edição. Participe conosco 429-8804-2851. Pode mandar aí a sua mensagem, o seu recado aqui no Cultura Sul Notícias, primeira edição.
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1: A primeira informação vem a respeito aí da Receita Federal, que já disponibilizou a consulta ao terceiro lote de restituição do imposto de renda da pessoa física. O lote contempla 2.743.200 restituições, totalizando 4.612.620. Não, vamos voltar aqui, ó. É muito número aqui, rapaz. 4.612.623.516 R$ 1,98. O crédito bancário está previsto para o dia 31 de julho, com os pagamentos sendo realizados ao longo do dia. No Paraná, 188.391 contribuintes receberão a restituição, somando um valor de 258.109.492 reais e 33 centavos. Curitiba responde pela maior parte com 69.567 contribuintes que receberão 114.216 reais com 59 centavos. Esse lote encerra a fila de restituições aptas ao pagamento relativos aí ao Imposto de Renda da Pessoa Física 2026. Após o processamento, permanecerão pendentes apenas restituições que ficaram retidas em malha fiscal ou que apresentam inconsistências nos dados bancários informados para o recebimento.

atendimento, como casos relacionados à chave Pix. Atualmente, cerca de 165 mil restituições não foram creditadas porque o contribuinte informou o CPF como chave Pix para recebimento, mas não possui conta bancária vinculada a essa chave. Para regularizar a situação, o contribuinte tem três alternativas: cadastrar uma chave Pix CPF junto a uma instituição financeira, alterar a conta para crédito da restituição por meio do serviço Meu Imposto de Renda, retificar a declaração informando uma conta bancária de sua titularidade. A consulta pode ser realizada pela página da Receita Federal na internet, acessando o serviço Meu Imposto de Renda, na opção Consultar a Restituição. A consulta também pode ser feita pela página Consulta Restituição Imposto de Renda da pessoa física, né? Ou aplicativo da Receita Federal, disponível para tablets e smartphones. Agora são 7:15, 7:15. Daqui a pouquinho tem entrevista por aqui, fiquem ligados conosco. Após o intervalo, voltamos com mais informações.

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1: Agora são 7:22, 7:22, o sol começa a aparecer aqui em São Mateus do Sul, algumas nuvens, mas a visibilidade é boa, né? Para você que está na estrada aí, tem uma boa viagem, muita gente passa aí e sintoniza a 97.5 como em Ponta Grossa. Bom dia! Passando para deixar um abraço e confirmar sua belíssima audiência, Maurício Martins, bairro de Uvaranas, em Ponta Grossa, está lá no Hospital Universitário, ouvindo a Cultura Sul FM, o Cultura Sul Notícias. Muito obrigado aí de coração, viu, Maurício? E o que precisar aí, pode mandar mensagem que nós estamos aqui à disposição. Se tiver algo de relevante aí, manda, que nós mandamos pro ar. Muito obrigado aí pela sintonia. Olha, uma notícia triste, porque embora tenha sido socorrida, esse aqui é o caso aí da Servídia, lá de São João do Triunfo, né? Embora ela tenha sido socorrida e imediatamente medicada, ela não resistiu. Devido aos ferimentos, ela perdeu muito sangue e acabou morrendo na manhã de ontem. Fomos informados pelos veterinários do Centro de Triagem e Recuperação de Animais Silvestres da Uniguaçu, em Guarapuava, que a atenderam com muito carinho. Foi aberto o boletim de ocorrência para averiguar as circunstâncias que deram início ao sofrimento desse animal como possível alvo de caça ilegal. O animal já está em extinção, né? E mesmo estando em extinção ou não, a caça ilegal é proibida. Por isso que já diz, caça ilegal, né? Agora seguimos confiantes que esse tipo de crime um dia deixará de existir. Pessoal aí da ONG Pé Pata de Proteção Animal de São João do Triunfo. E logo logo nós vamos aprofundar aí com eles, né? Questão de orientações, né? Para a própria população da cidade, do interior, que perceber alguém cometendo dano contra o meio ambiente, o próprio animal, né? Principalmente animal. Então a gente vai trazer mais detalhes aqui na programação. Agora são 7:24, 7:24. Vamos trazer aí a reclamação do ouvinte, quadro Ouvinte Reclama. Vamos lá.
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1: Quadro Ouvinte Repórter. Ouvinte contactou com a nossa reportagem, nós viemos aqui para averiguar a situação. O que está acontecendo aqui, estrada municipal do Lajado, é isso?
2: Correto, exatamente.
1: O que está acontecendo?
2: Acontecendo que tem gado solta nessa via, uma estrada municipal, onde tem bastante acesso de gente que vai trabalhar e vai para a cidade, de carro, de moto, de caminhão, e tem que parar na estrada por causa do gado que tem que estar atravessando de um lado e do outro, e tem que parar, não tem o que fazer, né? E é uma via importante aqui para nós, do povo do Lajado aqui. Ela tem acesso aqui por exemplo, entra no Rio Lajado aqui, à direita da rota, e sai até o Palmito, Porto Ribeiro ali. Tem muitas pessoas aqui para frente aqui que estão desviando para não por acaso não se encontrar ou acontecer um acidente com o gado, sabe?
1: É, tanto para o transporte escolar como o transporte, né, normal de veículos que passam aqui, né? A gente visualizou aí vários veículos passando. E são quantos cabeças de gado, mais ou menos?
2: Olha, esses tempos atrás que tinha mais ou menos umas 70 cabeças, viu? Só que os órgãos públicos aqui da cidade estão sabendo, todos estão sabendo, todos. Mas até agora ninguém fez nada pelo povo aqui. E tendo em vista que este gado aqui, já falaram assim, que fica mais ou menos uns 90 dias. Final de outubro eles tiram para plantar aqui, porque é uma lavoura. E nesse período, do inverno, o gado permanece no pasto. Mas tem que atravessar a estrada aqui para tomar água lá embaixo.
1: Pois é, daí vai todo esse percurso aqui. Quantos metros dá que eles atravessam e vão para tomar água? E vão pela estrada, né?
2: Sim, direto, duas vezes por dia. Às vezes de manhã, às vezes à tarde, tipo umas 3 horas da tarde o gado desce. Aqui o ideal seria fazer corredor ou colocar um poço artesiano ali. Mas até agora, pouca gente se incomoda, pouca gente ver isso como um problema, muitas vezes verem, mas ninguém tem atitude, ninguém tem atitude. E quem tem realmente o poder de fazer a coisa certa, porque se eu não estou enganado, eu tenho uma lei vigente, que é 3.382 da vereadora Marta, que não pode ter gado na estrada. Só que muitas vezes eles falam que vão ver, que vão ver, que vão ver, e não dão retorno pro povo do aqui do Lajado.
1: Quanto tempo faz que está acontecendo isso?
2: Isso aí faz muito tempo, viu? Faz tempo mesmo. É uma vez por ano que eles colocam esse gado aqui, mais ou menos como eu falei. Uns 90 dias que fica aqui no pasto, mas todo ano coloca, porque o dono aqui aproveita, que ele é fazendeiro, ele aproveita para colocar o gado no pasto aqui para não perder o terreno. É uma área grande, sabe?
1: Muitos motoqueiros utilizam essa estrada aqui também, não?
2: Bastante motoqueiro. A partir das 3 da manhã. 5 ou 6 motoqueiros passam ali, que o pessoal trabalha com erva, né? E é direto, indo pra lá e pra cá, pessoal de carro que vai pra cidade, que trabalha, caminhão, mais ou menos aqui tem uns 3 caminhão, que todo santo dia, segunda a sexta-feira, sai pra trabalhar, que mexe com erva e tem que chegar numa determinada altura da estrada, parar pro gado atravessar.
1: Já foi comunicado, o Poder Executivo já tiveram lá e tal...
2: Sim, inclusive foi até debatido na Câmara, né, numa sessão aí, não recordo bem o dia, mas eu vou verificar bem o dia, mas já foi debatido e muitas pessoas e alguns vereadores falaram para mim que por enquanto não tem o que fazer, porque o dono alega que a estrada não é municipal, mas a estrada é municipal, é só pesquisar. Na prefeitura vê se é municipal ou não, mas aonde passa o ano escolar e tem uma manutenção direta, provavelmente é municipal, né?
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1: Tá, então, o ouvinte fez contato e nós deslocamos aí até o local. Inclusive, logo mais a matéria vai estar no portal P97. O questionamento se é estrada municipal ou não, o detalhe é o seguinte: se existe trânsito de ônibus escolar, né? Trânsito de veículos, motoqueiros, dependendo de ser estrada municipal ou não, se a circulação trafega por ali, se a população trafega, né? Aí é complicada a situação. Mas o espaço está aberto aqui, como sempre esteve, para o secretário, né? Sempre participou conosco. E sempre nos recebeu bem, inclusive, né?

0: e deve estar nos ouvindo aí. O espaço aqui está aberto, secretário Clériton. Pode mandar aí um áudio, pode fazer contato, que nós ouvimos. Ouvimos a população, ouvimos também a administração, ouvimos todos os lados. Agora, se a população chama, não podemos nos omitir, né? Esse que é o detalhe, é função do rádio. Então, espaço aí sempre aberto para o secretário, para a administração, para trazer aí as informações, né? E os vereadores também, se quiserem participar e mandar áudio pra gente aqui, pode ficar à vontade, sem problema nenhum. Agora, pontualmente, 7:30, o intervalo, e já já a gente volta com as informações policiais das últimas horas.
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1: Agora são 7:36, 7:36. Tempo bom em São Mateus do Sul, na região centro-sul do Paraná. E daqui a pouquinho tem mais participação do ouvinte aqui, viu? Daqui a pouquinho também nós vamos trazer aí o professor Marcos, maestro Marcos, das fanfarras de São Mateus do Sul, que conquistaram um êxito no Campeonato Nacional em Reserva, viu? E também com relação ao programa Castrapete. Ontem nós estivemos no local desse trágico acidente aí, entre um caminhão, né? Uma carreta carregada de milho contra um trator. E o trator era conduzido por uma mulher de 41 anos, né? Agricultora da região, que estava trafegando, né? Indo ao seu local de trabalho, e ela ficou ferida no acidente entre esse trator e a carreta. O trecho na PR-151 entre São Mateus do Sul e São João do Triunfo, e a mulher teve uma fratura na coluna cervical confirmada após exames realizados no pronto atendimento municipal de São Mateus do Sul. Devido à gravidade do quadro, a vítima foi transferida por uma equipe do SAMU ao Hospital do Trabalhador em Curitiba, referência no atendimento a vítimas de trauma. Segundo as equipes de resgate, a mulher foi arremessada cerca de 4 metros com o impacto. Ela apresentava intensa dor na região cervical, perda de força nos membros superiores e inferiores, além de hipotermia, que foi revertida ainda durante o atendimento no local. O acidente ocorreu por volta das 6:55 da manhã de ontem, em meio a forte neblina. Conforme as informações apuradas, a vítima seguia de trator pelo acostamento da rodovia, no mesmo sentido da carreta, quando ocorreu a colisão. O motorista da carreta também sofreu ferimentos e foi encaminhado ao Hospital de São João do Triunfo para avaliação médica. A Polícia Rodoviária Estadual registrou a ocorrência e também fez os primeiros levantamentos sobre as circunstâncias de como ocorreu esse acidente. Equipes do Corpo de Bombeiros, SIAT, SAMU, Polícia Militar e Batalhão da Polícia Rodoviária atenderam essa ocorrência. E a gente estima aí melhoras, né? Tanto para a pessoa aí, a condutora do trator, como o motorista do caminhão, que teve ferimentos leves, apesar aí de ter sido muito forte a pancada, né? Se você ver o vídeo aí que está no portal P97, no momento que a gente foi lá para cobertura, você vai ver a situação que ficaram aí os dois veículos, o caminhão e o trator, né? Mas tomara que tudo dê certo aí, e principalmente essa senhora produtora de 41 anos, né? Que sofreu ferimentos mais graves, volte para o convívio do seu lar o mais rápido possível e retorne às suas atividades, né? Bem como aí o condutor desse caminhão. Caminhão com placas do Rio Grande do Sul.

0: gado e milho. Então essa foi a situação. Agora são 7:39, 7:39. Olha, a Polícia Militar prende motociclista por direção perigosa após fuga em São Mateus do Sul e o homem admitiu ter ingerido álcool. Ele foi preso pela Polícia Militar na noite de ontem, aqui em São Mateus do Sul, após fugir de uma abordagem policial e cometer diversas infrações de trânsito em alta velocidade. Segundo a Polícia Militar, durante a tentativa de abordagem, o condutor de uma motocicleta Honda CBX 300 desobedeceu a ordem de parada e passou a trafegar de forma perigosa, avançando sinais vermelhos, transitando na contramão e realizando manobras que colocaram em risco a segurança de outros usuários da via. A motocicleta também apresentava sinais de adulteração. Apesar de perder o contato visual com o suspeito durante o acompanhamento, a equipe policial conseguiu localizá-lo posteriormente em sua residência, com o auxílio de imagens e informações da comunidade. No local, o homem admitiu ter ingerido bebida alcoólica, mas recusou-se a realizar o teste do etilômetro. Ele recebeu voz de prisão pelos crimes de trânsito, foi encaminhado para atendimento na unidade do pronto atendimento e posteriormente levado à delegacia da Polícia Civil e a motocicleta foi apreendida. Também cumprimento aí de mandados de prisão em Paula Freitas. A Polícia Militar cumpriu dois mandados de prisão contra um homem na noite de ontem em Paula Freitas. Durante patrulhamento nas proximidades de um posto de combustíveis, os policiais abordaram o indivíduo que estava acompanhado do pai ao lado de um caminhão. Nada de ilícito foi encontrado durante a revista pessoal. Ao consultar o sistema policial, a equipe constatou que haviam dois mandados de prisão pendentes de cumprimento contra o abordado. Diante da situação, ele recebeu voz de prisão, foi informado sobre os seus direitos e algemado devido ao risco de fuga. Na sequência, ele foi encaminhado ao Departamento de Polícia Penal, o DEPEN, onde permaneceu à disposição da Justiça. Também, outro homem foi preso em São João do Triunfo. O fato foi violência doméstica familiar na tarde de ontem na área rural. De acordo com a Polícia Militar, a vítima relatou que havia sido agredida com um soco no rosto na noite anterior, ficando um hematoma visível. Na manhã seguinte, segundo o relato, ela voltou a ser ameaçada pelo companheiro, que utilizou uma pá. Fez ofensas e tentou esganá-la, sendo contido por familiares. O suspeito negou as agressões e afirmou que a esposa possui distúrbios psiquiátricos e teria inventado os fatos após um desentendimento familiar. Diante das informações e dos indícios constatados no local, a equipe policial deu voz de prisão ao homem. Ele e a vítima foram encaminhados ao pronto atendimento para a realização de laudos médicos e posteriormente à delegacia da Polícia Civil para as providências cabíveis. Os quatro filhos menores do casal permaneceram sob os cuidados de um familiar. Agora são 7:43. Daqui a pouquinho nós vamos trazer o boletim da 8ª Companhia Independente da Polícia Militar de Irati, já, no próximo bloco. Mas antes, tem mais uma reclamação do ouvinte aqui.
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0: Olha, a mensagem diz assim, ó: bom dia, gostaria de fazer um relato. Ontem entrou em contato com uma pessoa que trabalha na prefeitura, departamento das estradas municipais, para fazer um relato sobre um quebra-molas que foi feito aí na frente de uma casa e o cidadão foi com a máquina e levantou ela mais. Está intransitável por conta da altura. Raspa tudo por baixo dos veículos pequenos. E está quebrando mola dos caminhões que passam carregados. E sabe que o rapaz da prefeitura falou? Não podemos fazer nada em relação ao quebra-molas. Fale com quem aumentou ela para baixar novamente. Só precisamos saber aí se foi.

né? Alguém aí da própria comunidade que fez por conta, né? Ou não, né? Então traz explicação pra gente aí, né? Aí te pergunto, o prejuízo é pra quem, Sérgio? Então, se a prefeitura não pode fiscalizar o quebra-molas, se alguém trancar a estrada, eles não vão fazer nada também? É da localidade de Fluviópolis. Localidade Fluviópolis. Tá aqui. Mensagem tá aqui, está salva, né? Porque às vezes alguém pode pensar, não, ficam inventando, né? Para pegar no pé e tal, não. O ouvinte manda e a gente relata. E vai constatar. E como eu falei, sempre espaço aberto, né? Para o secretário que já participou diversas vezes conosco aqui, sempre fomos bem atendidos, né? E fica o espaço aberto. Fica o espaço aberto. Pode mandar o áudio, né? Duas situações aí que foram relatadas hoje, então pode mandar o áudio aí sem problema nenhum. Né? Espaço aberto aí para fazer as colocações por parte do órgão da Secretaria de Obras. Beleza? 7:46. Tem mais informações após o intervalo comercial.

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1: Agora são 7:51, 7:51. Daqui a pouquinho tem mais informações aí. Tem o professor Marcos Padilha, da fanfarra aí, das fanfarras de São Mateus do Sul, que conquistaram êxito também em reserva, a exemplo aí da FAMUTRE. Mas vamos trazer informações agora do município de Irati, região da 8ª Companhia Independente da Polícia Militar. Em Irati, as equipes realizaram 6 visitas de fiscalização de medidas protetivas de urgência, orientando as vítimas sobre os procedimentos em caso de descumprimento das decisões judiciais. Ainda no município, uma motorista de aplicativo, ela foi vítima de fraude após um passageiro fugir sem pagar a corrida. O suspeito pediu uma parada durante o trajeto, entrou em um estabelecimento comercial e saiu correndo. Apesar das buscas realizadas pela polícia, ele não foi localizado. Também foram registrados 3 atendimentos por desentendimentos familiares. Em um dos casos, uma discussão entre um inquilino e o neto da proprietária de um imóvel terminou apenas com orientações, já que houve interesse em representação criminal. Em outra ocorrência, uma mulher foi atendida na UPA após ingerir medicamentos controlados depois de uma discussão com o marido. Ela recebeu atendimento médico e informou que não desejava solicitar medida protetiva. Outro caso de violência doméstica em Irati foi registrado durante a noite, quando uma mulher acionou a polícia após uma discussão com o esposo embriagado. Como não houve agressões ou ameaças, o homem deixou voluntariamente a residência e o casal recebeu orientações. Ainda em Irati, um homem foi socorrido pelo SAMU após sofrer uma agressão com uma barra de ferro na cabeça durante uma confraternização com o consumo de bebidas alcoólicas. Que tal as confraternizações, né? Estamos bem longe, né, de uma confraternização dessa aí. Foi atingido com uma barra de ferro na cabeça. O suspeito fugiu antes da chegada da polícia e não foi encontrado. Inácio Martins. A Polícia Militar realizou fiscalização de medidas protetivas e visitas preventivas relacionadas à violência doméstica. Também prestou apoio ao SAMU no atendimento de um homem com alteração no estado mental, que foi encaminhado ao pronto atendimento. Já em Rebouças, policiais acompanharam um oficial de justiça no cumprimento de uma ordem judicial de afastamento do lar. A ação ocorreu sem alterações. O caso de maior destaque foi registrado em Rio Azul, onde o homem foi preso pelos crimes de perseguição e violação de domicílio. Segundo a vítima, o ex-namorado vinha enviando ameaças há 4 dias, comparecendo repetidamente à residência da família e intimando os parentes. Na data da ocorrência, ele invadiu novamente a propriedade rural e aguardava a chegada da vítima. A Polícia Militar localizou o suspeito no quintal da residência e efetuou a prisão, encaminhando a delegacia. Em Teixeira Soares, 2 visitas de fiscalização de medidas protetivas foram realizadas sem registro de descumprimento. Município de Imbituva, uma mulher denunciou que o ex-marido, contra quem possui medida protetiva, esteve em frente à sua residência, ofendeu o seu atual companheiro e passou diversas vezes pelo local em atitude de provocação. Apesar das buscas, o suspeito não foi localizado. Em Ipiranga, a equipe policial realizou 2 visitas de fiscalização de medidas protetivas sem constatar irregularidades. Ainda em Ipiranga, um homem foi preso por violência doméstica após agredir e ameaçar mulher na região do Chapadão. Durante o deslocamento, os policiais encontraram o suspeito ao lado do veículo utilizado na fuga. Ele recebeu voz de prisão e foi encaminhado à 13ª Subdivisão Policial em Ponta Grossa para os procedimentos cabíveis. Olha aqui, trabalhador sofre queda de 6 metros de altura em escola municipal de Canoinhas. Canoinhas é a cidade bem próxima aqui de São Mateus do Sul, região norte de Santa Catarina, e nós temos uma grande audiência em Canoinhas. Na tarde de ontem, Um grave acidente de trabalho mobilizou equipes de socorro na rua Saulo de Carvalho, situado no Jardim Esperança, em Canoinhas. Um jovem de 26 anos despencou de uma altura aproximada de 6 metros enquanto realizava serviços em uma instituição municipal de ensino na localidade. Conforme os registros oficiais das autoridades de segurança, o chamado foi despachado pelo Centro de Operações do Corpo de Bombeiros às 13 horas e 48 minutos. A guarnição da viatura de atendimento rápido foi acionada inicialmente para prestar suporte essencial às equipes médicas do Serviço de Atendimento Móvel de Urgência em uma ocorrência de queda de plano elevado. Ao chegarem ao endereço estipulado, os socorristas localizaram a vítima caída no interior da edificação, especificamente no segundo pavimento do prédio escolar. Apesar da violência do impacto com o solo, o homem permaneceu consciente e orientado durante toda a abordagem inicial. Embora relatasse fortes dores na região pélvica e no punho esquerdo, onde havia suspeita clínica de fratura, os profissionais realizaram prontamente os protocolos de segurança e estabilização, aplicando o colar cervical para a devida restrição de movimentos na coluna e procedendo com a imobilização completa em massa rígida, além do uso de cinta pélvica para conter possíveis lesões internas. O trabalhador informou os socorristas que não possuía comorbidades prévias nem alergias a medicamentos. A operação de resgate contou ainda com um reforço de outra viatura de resgate e de uma unidade básica de suporte que chegou para somar as forças após concluir um chamado anterior. Devido à distância considerável entre o ponto onde o paciente estava e o local de acesso da ambulância, a equipe realizou um trabalho minucioso de transporte interno. Após a remoção segura do segundo pavimento, a vítima foi oficialmente entregue aos profissionais de saúde para a continuidade do atendimento pré-hospitalar e o transporte imediato ao hospital de referência da região. Informações aí, imagens do Corpo de Bombeiros, essa matéria está no nosso portal aí, o P97, e levou sorte, né? Levou sorte porque imagine você sofrendo uma queda de 6 metros de altura, né? Olha, meu Deus do céu, levou muita sorte, saiu consciente, né? Teve machucadura nos punhos, claro que no momento da queda, com certeza, o primeiro órgão que você leva são as mãos, né? Então, realmente, complicado, mas graças a Deus aí, levou sorte, saiu consciente e foi atendido.

Bom dia, Sérgio. Achei importante, quando li, compartilhar com vocês esse comentário. Eu não sabia que existia essa estrada. Tá aí uma estrada importante para se pensar nesse ano de

0: disco do tacógrafo do caminhão? Fazer bafômetro no motorista? Foram feitos? Pergunta da ouvinte aqui, né? Pergunta da ouvinte. Vamos dar uma ampliadinha lá naquela mensagem de cima lá pra gente ver o que tem ali, né? Ah, é com relação a estrada municipal que desvia. É, ela falou que não sabia que existia essa estrada aí, né? Que foi desviada ontem, né? Devido ao fluxo de veículos intenso ali na PR-151, né? E executivo do município tem atenção com os povoados do entorno dessa importante estrada e tome uma atitude de recondicionar a estrada e refazer a ponte para religar as comunidades de seu entorno. Não é o primeiro acidente que acontece na região por falta dessa estrada. Que Deus tenha misericórdia e traga a agricultora de volta, né? Com saúde para continuar seu trabalho e viver em paz na nossa região. Pois é conhecida junto de seu esposo, muito trabalhador e responsável. Força e fé, amigos. É a nossa ouvinte aqui, né? A Bruna que mandou esse relato aqui. Então ela fala que, né, fazer a ponte e recondicionar a estrada municipal ali, na estrada, não me recordo ali a localidade, mas é uma estrada um pouquinho antes de chegar ali no local que aconteceu o acidente, né? E para quem ia sentido São Mateus a São João do Triunfo, pegava a direita, né? E ali acontecia todo o desvio, e ela está fazendo essa colocação aí. Muito obrigado pela tua participação conosco aqui, né? E está feito o teu registro. 8:02, intervalo. Já voltamos.
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1: Agora são 8:07. Só reiterando aqui, nossa ouvinte, né? Ela agora apareceu a mensagem completa ali, né? Ela fala da manutenção de uma ponte ali no olho d'água. Aí você entra e desvia todo esse trajeto da PR-151. Então essa foi a mensagem dela, tá? Reparos na ponte. Segundo ela, se foi reparada a ponte, né? Ali o tráfego da agricultura desvia tudo por ali, né? Então esse é o registro aí da nossa ouvinte. Agora são 8:08. 8:08. Olha, um ouvinte está mandando uma mensagem aqui dizendo: eu preciso que o senhor Jonathan Ferreira entre em contato com o meu número 47991085835, falar com o senhor Aparecido, assunto de extrema urgência. Então tá aí, Jonathan Ferreira, entrar em contato com o número 47991085835, falar com o senhor Aparecido, assunto de extrema urgência. Obrigado. Tá relatado aqui, né? Tá relatado aqui. Agora são 8:09, 8:09. Vamos trazer nesse momento o maestro Marcos Padilha, que vai fazer um relato a respeito da participação das fanfarras de São Mateus do Sul também na Copa Nacional em Reserva. Professor Marcos, bom dia.
2: Bom dia, ouvintes. Aconteceu esse final de semana em Reserva, no Paraná, a 5ª Copa Nacional de Bandas e Fanfarras. E São Mateus do Sul e Antônio Olinto estiveram representada pela fanfarra infantil A Dona Aranha, que trouxe os 5 primeiros lugares dos 5 que disputou, sendo o primeiro lugar Morde e Comando, primeiro lugar Baliza, primeiro lugar Corpo Coreográfico, primeiro lugar Linha de Frente e primeiro lugar no musical. Foi uma apresentação impecável que deixou todos que estavam no ginásio felizes e agradecidos pela apresentação. Antônio Olinto disputou em 2 categorias, sendo na Infanta Juvenil, trouxe segundo lugar musical, segundo lugar Linha de Frente e segundo lugar Baliza. Já na categoria principal, Antônio Olinto participou tendo fortes concorrentes e trouxe campeã no musical, segundo lugar Morde e Comando, segundo lugar Baliza e segundo lugar Linha de Frente. E também parabenizamos a nossa fanfarra vizinha, a FAMUTRE de São João do Triunfo, pelos excelentes resultados que trouxeram. FAMUTRE, que é regida pelo maestro professor Paulo. Então todo esse nosso trabalho é feito com muito amor, muito carinho, muita dedicação, e a Dona Aranha já tem um próximo passo, que será o SINFABAN e União da Vitória, assim como Antônio Olinto também será representada nesse grande campeonato, que é um dos maiores do Brasil. E assim nós seguimos. O som não pode parar.
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1: Tá, então, a participação do professor maestro Marcos Padilha, da fanfarra de São Mateus do Sul e também de Antônio Linto. Aliás, parabéns, né, gente? Parabéns aí, porque a nossa região aí é rica artisticamente, falando das fanfarras, principalmente que São Mateus do Sul, São João do Triunfo, né? Toda a nossa região, e sempre estão conquistando títulos com êxito, né? Com êxito. Agora participaram aí em Reserva, trouxeram títulos, Copa Nacional, então estão em pleno destaque as fanfarras aí de Antônio Linto, São Mateus do Sul, São João do Triunfo, né? Tem participação aí, Anderson? Daqui a pouquinho aí vamos trazer aí a participação. Vamos lá, o ouvinte fala conosco aqui.
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3: Bom dia, bom dia. Precisa dar mais um reforço aí pra ver se a patola tem combustível pra arrumar a estrada do espigão que vem aí pra Porto Feliz, que tá um buraqueira. E cadê as máquinas? Sumiram-se? Ou é só tempo de campanha? Precisamos de estrada.
1: Tá aí, ó. Localidade do Espigão, né? O ouvinte aí que mandou mensagem pra gente. 8:12, 8:12, vamos lá.
4: Bom dia, Sérgio, tudo tranquilo? Eu vi o fiscal falando dessa questão do acidente que aconteceu do trator ali. Ontem eu acabei quase colidindo com um também, por falta de iluminação traseira. Eu acho que a polícia não deveria só fiscalizar automóveis, caminhões e motos. Teria que ter uma atenção a mais, e até os agricultores que pensasse um pouquinho melhor, colocar uma iluminação, faixa refletiva já ajuda bastante.
1: Tá, então, a participação do nosso ouvinte aqui, né, trazendo a versão aí dos condutores de veículos ou caminhões também, né? Então, aqui todo mundo se pronuncia e traz. Muito obrigado pela tua participação aí, trazendo também a sua opinião. Bom dia, estavam comentando na rádio que queriam falar com o Jonathan Ferreira, só confirma lá pra mim se é esse mesmo. Acho que deve ser, né? Jonathan Ferreira Zwierkowski. Então, tá pedindo contato aí? Anote aí, ó. 479-9108-5835. Pode pegar a caneta e papel na mão aí que eu vou repetir. 479-9108-5835. Beleza? Então tá aí. Agora são 8:13, 8:13. Daqui a pouquinho nós vamos falar de eleições 2026, viu? Daqui a pouquinho. Mas antes, eu vou trazer aqui, porque nós temos hoje aí o Castrapet, né? Temos aí o Castrapet e o nosso, o responsável aí pelo programa vai falar aí já já, né? O secretário municipal de meio ambiente, no dia do Castrapet, ele vai trazer informações aqui na Cultura Sul FM. O Thiago, né? O Thiago Huck, agora sim, Thiago Huck, secretário do meio ambiente, traz detalhes aí porque hoje teremos o Castrapet. Fala aí, Thiago.
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2: Muito obrigado ao secretário municipal do meio ambiente, o Thiago Huck, né? Que trouxe informações a respeito do castrapete que vai ocorrer lá no ginásio Polacão. Meu, e é de fundamental importância, né? Através desse programa, reduz o aumento da população dos cães, principalmente quem que vive em via pública, né? Então tá lá, no ginásio Polacão, hoje é o castrapete. 8:16, intervalo, já já tem mais.

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1: Agora são 8:20, 8:20, eleições 2026. A pesquisa Quaest, divulgada ontem, mostra como está a disputa para o governo do Paraná. No cenário estimulado, o senador Sérgio Moro do PL lidera nos cenários testados pela Quaest. Vamos então aos números. Cenário 1, Moro do PL 39%. Requião Filho, PDT 18%, Rafael Greca, MDB 12%, Sandro Alex, PSD 7%, Luiz França, do Missão 1%, Tony Garcia, do DC 1%, e indecisos 15, branco, nulo e não vai votar 7%. Aqui, ó, é intenção de voto para governador no primeiro turno no Paraná. Na intenção de voto, né? Nós temos aqui, ó, o Sérgio Moro do PL 39%, Requião Filho PDT 18%, Rafael Greca MDB 12%, Sandro Alex PSD 7%, Luiz França Missão 1%, Tony Garcia Democratas 1%, indecisos 15, branco e nulo 7%, né? É, branco, nulo e não vai votar. Pesquisa realizada entre os dias 21 e 25 de julho, a margem de erro é de pontos percentuais para mais ou para menos. Fonte, Genial Quaest, G1, em infográfico elaborado em 27 de julho. Vamos então para o cenário 2. Cenário 2, Moro, 39%, Requião Filho, 19%. Intenção de voto para governador, primeiro turno, Paraná, cenário 1 e cenário 2 agora. Como eu falei aqui, ó. O Moro, 39%, Requião Filho, 19%, Rafael Greca, 12%, Sandro Alex, 8%, Luiz França, 1%, indecisos, 15%, branco, nulo, não vai votar, 6%. Intenção de voto para governador no Paraná, primeiro turno, cenário 2. Moro, 39%, Requião Filho, 19%, Rafael Greca, 12%, Sandro Alex, 8% e Luiz França, 1%. Indecisos, 15%, branco, nulo e não vai votar, 6%. Pesquisa realizada entre 21 e 25 de julho, a margem de erro é de 3% pontos percentuais para mais ou para menos. Então, esse é um esboço, né? Através aí dessa pesquisa que foi divulgada pelo G1 RPC Paraná, né? E que foi confeccionada aí pela empresa de pesquisas, a Quaest, para o governo do Paraná, né? Então, este é o cenário atual. 8:23, 8:23, trazer as informações aí das festividades do final de semana. No dia 2 de agosto tem festa em louvor a Nossa Senhora das Neves e ao Senhor Bom Jesus em Palmar, Imbituva. Animação dos sertanejeiros e baitaca. Dia 8 de agosto tem fogueira de Dia dos Pais na Capela Imaculada Conceição, no Cambará 1. Início às 14 horas com bingo. E às 18 horas será acesa a fogueira. 19 horas, início do baile com os piá do baile. Entrada franca. 8 e 9 de agosto tem vaca gorda e duelo no sítio São José, na comunidade do Santana, em frente ao posto Santana. Informações 429-8829-9534. 9 de agosto tem grande festa em Palmital dos Cunha, em Ivaí. Animação de Jonathan Pacheco. Ainda 9 de agosto tem tarde festiva e fogueira na Capela Santa Fé, em Vicinal 3, Limoeiros, em Paulo Frontin. Animação musical do Som Campeiro a partir das 13 horas. Agora são 8:25. Colocamos um ponto final no Cultura Sul Notícias, primeira edição. Grande abraço a todos. Na sequência veio o Jaime aí falando de esportes. Nós voltaremos aí ao meio-dia. na segunda edição do Cultura Sul Notícias, se Deus quiser. Obrigado ao Luciano Munhoz, nosso produtor aqui que está conosco, né? Que volta no Zap Zap do Povão às 13:30. Um abraço, bom dia e até lá, se Deus quiser.

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2: Olá, muito bom dia, ouvintes da Cultura Sul FM 97.5, você que acompanha o Show do Esporte comigo, Jaime Guz. Estamos chegando, hein? Manhã de terça-feira, trazendo para você aí as notícias do esporte, o que vai acontecer aqui no esporte da nossa região. Vamos falar de Campeonato Brasileiro, amanhã já tem rodada aí do Brasileirão também, tudo o que vai acontecer aí no esporte nacional nesta semana e aqui também pela nossa região. Já falamos um pouquinho ontem, né? Tivemos a estreia aí do Samas Esporte Clube na terceira divisão, não foi aquele jogo que todo mundo queria, mas agora é pensar no jogo de sabadão. Próximo jogo do Samas é no próximo sábado, para encarar a equipe do Irati. O Irati que estreou fora de casa, conseguiu um empate com a equipe do Hope e agora encara a equipe do Samas nesse final de semana. Jogo ainda indefinido, se será em Irati, lá no Coronel Emílio Gomes, ou será em outros estádios. Ontem até houve uma conversa por aí nos bastidores, que talvez esse jogo também seja em Campo Largo, mas ficamos aí, né, na definição. Tenho certeza que entre hoje ou amanhã já sai a definição de onde será esse jogo de Irati e Samas no sabadão. Está marcado para as 15h30. Eu fico na torcida que seja em Irati, né? Porque campo de grama, as duas equipes aí, né, fazem seu preparo em campo de grama natural, tanto o Samas quanto o Irati, e aí for jogar num estádio sintético já fica um pouquinho difícil, como o Irati que estreou fora, encarando o Hope que só treina lá no campo sintético, né? Então pro Irati, há um tempo passado a pitar também, quem sabe se o Irati tivesse jogado aí num campo com grama, teria sido outra história também, né? Então eu pra mim, eu fico na torcida que esse jogo aconteça na cidade de Irati, né? O torcedor de Irati com certeza quer isso, muitos torcedores foram até a cidade de Campo Largo acompanhar a equipe do Irati, e agora com certeza também fico nessa expectativa aí de conseguir acompanhar a equipe do Irati em casa, né? Jogando no Coronel Emílio Gomes no próximo sabadão. Essa é a expectativa aí do torcedor do Irati e pro torcedor do Samas também, né? Fica mais fácil, fica mais perto, agora muito mais ágil aí para chegar até a cidade de Irati e vai lá acompanhar a equipe do Samas, que eu tenho certeza, é um jogo muito bom, um jogo importante nessa primeira fase, porque o Irati tem um ponto, o Samas não conquistou nenhum pontos, e se o Samas vencer, embola tudo, um empate também, né? Então, agora se o Irati vencer, também já consegue pontos importantes para a próxima fase. E o outro jogo é o Iguaçu, né? O Iguaçu vai encarar a equipe do Hope, o Iguaçu que largou na frente, 3 pontos, e agora encara a equipe do Hope lá no Antioco Pereira. Esse jogo está marcado para domingo. Jogos do Iguaçu todos no domingo lá no Antioco Pereira, às 15h30 no domingo, dia 2, tem Iguaçu e Hope. O Iguaçu do técnico Tosta. Ontem, né, com mais tempo analisando os lances, tudo, a gente acompanhando a partida, ficamos naquela, né? Ah, foi pênalti ou não foi? No meu ver, depois de acompanhar com mais calma, em câmera lenta, os lances, pra mim, o árbitro errou domingo passado. Foi pênalti, né? Principalmente o último em cima do Djalma, muito pênalti. Lucas Bento acabou tocando somente nas pernas do Djalma Júnior ali e o árbitro acabou não marcando pênalti. Prejudicou? Talvez, porque um gol muda tudo a história. O time que tá perdendo por 2-0, se faz um gol, muda totalmente a história aí, podia ser outro placar final. Mas depois, né, no futebol que ele dá, não tem VAR, não volta, fica nessa, né, aquela reclamação aí. Vamos ver o que acontece pra frente. Agora é pensar no próximo jogo, Samas, e é nesse grande jogo contra a equipe do Irati. O Samas ainda que tem peças para estrear, né? Tem peças aí que não foram pro jogo, não estavam com a documentação tudo certo. O Irati também tem outras peças que estão

chegando, reforçando. O Irati tem parcerias, então tenha certeza que vai ser um grande jogo. E para quem for acompanhar sábado, seja em Irati, seja outro estádio, vai acompanhar um grande jogo. Um jogo que já vem sendo falado, um jogo que tem rivalidade desde o ano passado. E agora se enfrentam nesta primeira fase a equipe do Irati e a equipe do Samas Esporte Clube no Campeonato Paranaense da terceira divisão. Vou mandar um abraço especial ao pessoal que tá acompanhando, meu amigo Elvio, sempre acompanhando o Elvio, que foi um dos ganhadores do ingresso da semana passada, né, Elvio? Entrou na faixa lá por conta aqui da gente no programa do Show do Esporte, foi acompanhar o jogo aí com a sua família, ele que foi um dos que faturou o ingresso com a gente, e também o Edenilson foram os que faturaram o ingresso na semana passada. Próximo jogo do Samba, a gente novamente aqui em São Mateus do Sul vai estar sorteando ingresso e você com certeza vai participar novamente. Abraço o pessoal que está acompanhando, a Helena lá em Boa Vista, sempre ligadinha, acompanhando o Show do Esporte, acompanhando a programação da Cultura Sul FM, obrigado pela audiência. Pessoal da Lapa sintonizado aí, obrigado também pela parceria. Campo Larguense, é o Pinheiral de Baixo é bicampeão da Campo Largo, no final de semana aí, venceu nos pênaltis a equipe do Corcovado e se sagrou-se mais uma vez então bicampeão da Liga de Campo Largo, a equipe do, né, pertinho daqui, né, do Pinheiral. E ele, né, fazendo sempre história, cobrando o último pênalti, batendo muito bem o Guinho, né? O Guinho aqui já é veterano, né, Guinho, mas joga como um menino aí, grande Guinho aí da cidade de São João do Triunfo, batendo o último pênalti com muita tranquilidade e colocando mais uma vez mais um título na galeria da equipe do Pinheiral, sagrando então bicampeão da Liga de Campo Largo deste ano de 2026 e assim já tendo a vaga também para Taça Paraná do próximo ano. Parabéns à equipe do Pinheiral, toda a organização aí da equipe do Pinheiral, campeão da Liga Campo Larguense deste ano de 2026. Pessoal do Jaú da Terra Vermelha, obrigado a todo o pessoal aí, deixando atualizado, mandando pra gente. Como eu falei ontem, na sexta-feira passada teve aí o Congresso Técnico e já temos os jogos aí, né, definidos pra próxima fase. Grupos, né, temos grupos aí definidos. 16 equipes participam. No grupo A ficou com União 112, Água Amarela, Ajax e União Amigos. No grupo B, Bravos, Sport Tesoura, Frigorífico São Francisco e Água Azul. Grupo C, Colorado Fazendo Água Branca, Porto Ribeiro Magic, Tabajara e Real Lajeadinho. Grupo D, UDF Lajeado, Dortmund Lagoa, Magalhães e Ligeirinhos. São as equipes que vão participar, 16 equipes, grupo A, B, C e D. Previsto aí para começo dia 16/8, nesse próximo mês, estamos aí finalizando praticamente, né, no finalzinho do mês de julho e entrando em agosto, dia 16/8, terá aí o pontapé inicial nesse grande campeonato que é a nona Copa de Futebol Suíço lá na comunidade do Jaú da Terra Vermelha. Abraço Matheus, abraço Bastião, toda pessoal aí da comissão aí também do Jaú da Terra Vermelha. Falando na cidade da Lapa, tem aí na Água Azul, quinto campeonato da Água Azul acontecendo e agora é fases de quartas de finais. E nesse final de semana, no sábado, tem jogos. Às 14h30, o Vila Iguaçu encara a equipe do Charles Uniformes. E às 16h, a equipe do Água Amarela enfrenta a equipe do Jaú da Terra Vermelha. São dois jogos nesse sabadão, jogos de quartas de finais no campeonato, que é o quinto campeonato na comunidade da Água Azul. Abraço o pessoal aí da Água Azul também, sempre movimentando o esporte aí na cidade da Lapa e muitos times de São Mateus do Sul também, né, participando nesse grande campeonato, já é quinta edição já que o Água Azul, né, organiza. A gente fica, né, com saudades, né, meu amigo Zé Adolfo, pessoal aí do Canoeiro, Ismael, Rafael, seu Osmar, o Vini, todo o pessoal aí da Água Azul também, o Joel, da jogos de campo, né? Confrontos entre Canoeira e Água Azul. Infelizmente a Taça Planalto, né, não tem mais edições. O último, o Água Azul foi campeão num grande jogo aí com a equipe do Canoeiro, onde a gente participou daquela grande festa lá, né, na grande final, em parceria aí com o pessoal de Curitiba, com o Alex,
E agora ficamos só naquela saudade, né? O Água Azul aí também no Futebol 11 não disputa outros campeonatos, o Canoeiro também não. Então, tomara que logo apareçam, né, ligas, campeonatos aqui para nossa região, e que essas duas equipes de grande tradição aí no futebol, né, da Lapa, futebol aí pertinho aqui da gente, tenham campeonatos para disputar. Vai ter a edição agora da Copa Araucária Liga Dois Estados. Talvez por logística, custos, hoje é muito difícil fazer futebol amador, os custos são muito grandes, deslocamento, combustível aí para atletas, né? Então fica um pouquinho o custo muito alto. Então as equipes, talvez campeonatos mais longe, não consigam disputar. A Copa Araucária Liga Dois Estados conta aí com 10 equipes nesse ano, equipes de Santa Catarina e também do Paraná, União da Vitória, temos aqui pertinho Antônio Linto, nosso vizinho Antônio Linto vai disputar aí a Copa Araucária Liga Dois Estados. Uma Copa também que vem para movimentar aí toda a região, com grandes jogos lá no estádio David Sinder Sobrinho, na cidade de Linhópolis, né? Pessoal do Iguaçu, da cidade de Linhópolis, que sempre organiza grandes campeonatos, e agora vem com mais uma edição da Copa Araucária Liga Dois Estados, que vai ser um sucesso, pode ter certeza disso. O pessoal trabalha muito para cada vez mais ficar melhor ainda a competição, para que tenha aquela vontade dos clubes, né, disputarem. E essa Liga Dois Estados aí com certeza vai ser um sucesso. Vem aí então a Copa Araucária, Poker Liga Dois Estados. O futebol regional está prestes a viver mais um grande capítulo. A bola vai rolar para a segunda Copa Araucária, competição que reunirá 10 equipes de Santa Catarina e Paraná em busca do tão sonhado título. A primeira fase será disputada em dois grupos com 5 equipes cada, onde todos se enfrentam dentro do próprio grupo, em confrontos que prometem muita emoção, rivalidade e grandes partidas. Apenas as melhores avançarão para a fase decisiva, elevando ainda mais o nível da competição. Com início previsto aí para dia 22 de agosto, todos os jogos serão realizados no tradicional estádio David Sinder Sobrinho, a casa do Iguaçu, da cidade de Linópolis. Palco que receberá atletas, torcedores durante aí a competição e amantes do futebol que vão acompanhar grandes jogos. Início previsto então para dia 22 de agosto, a Copa Araucária Liga Dois Estados, que vem para movimentar aí Santa Catarina e também o Paranazão. Um abraço a todo o pessoal aí de Santa Catarina. Vem também aí conversando com o pessoal de São João do Triunfo, a MCG, Copa MCG, onde o Triunfão é 3 vezes consecutivo campeão. O Triunfo, que vem de título aí contra a equipe do Vlodarsky, o Ivaí Vlodarsky da cidade lá de Ivaí, do meu amigo Daniel Vlodarsky, na Liga Regional, que agora também, né, Daniel, vai participar da MCG. O Triunfo, então, que vem de título da Liga Regional e 3 vezes consecutivo campeão da MCG, agora vem novamente aí. Conversava com representantes aí do São João do Triunfo, e esse ano uma Copa aí que vai contar com 10 equipes, um investimento muito alto de muitas equipes aí, mas o Triunfo tem tradição e jogando sempre em São João do Triunfo, né? Tentando sempre fazer a melhor campanha, sempre traz as decisões para São João do Triunfo, e ali em São João do Triunfo é difícil tirar pontos do Triunfo. Vem então aí a MCG, e o Triunfão está confirmado mais uma vez para disputar essa grande Copa. Meu amigo Luciano, obrigado Luciano, tá acompanhando, bom dia, estamos na escuta aqui na Marmoraria Arte Pedra com o Maicon, um abraço meu amigo, obrigado Luciano, acompanhando o pessoal que tá trabalhando aí, mas tá ligadinho com a gente, obrigado, acompanhando aqui o Show do Esporte na Cultura Sul FM 97.5. Vem aí também Copa Interbairros Comunidade no Esportinho. O Tinho já avisa o pessoal que tem interesse de participar, entre em contato com o Tinho, conversa, tira suas dúvidas, e também você pode participar então, Campeonato Society aí no Esportinho, Copa Interbairros. Copa São Mateus também, né? Já tem equipes confirmadas aí na Copa São Mateus, que vem aí também para movimentar. Campeonato que vem com a edição aí de 2026, com as equipes já confirmadas aí na Ouro, Fora do Prumo, do meu amigo Paulinho, São Domingos, do meu amigo Márcio Palamar, lá da cidade de União da Vitória. Equipes que fizeram a final ano passado, onde a equipe do São Domingos foi campeão.
Temos o Real São Mateus também, né, confirmado aí na ouro. Na prata,

0: Flucos FC, temos o Náutico, temos o Costebel e o Los Hermanos. Na bronze temos o Meia Boca, o Leões FC, o Misto Pontilhão, o Magalhães, o Final de Rua e o Cambará. Então são equipes aí já confirmadas na ouro, prata e bronze para a Copa São Mateus. E também está sendo um grande sucesso, tá, edições já de mata-mata da Liga Empresarial, né? Quarta Liga Empresarial CT Ouro Verde, que também está aí sendo um sucesso e vem abrilhantando grandes jogos durante os finais de semana, sempre na sexta-feira. Último sexta-feira foi abaixo de chuva, né? Muita chuva aconteceu, mas os jogos saíram e prejudicou um pouco, com certeza, né? Mas o pessoal optou por manter os jogos aí no final de semana passado, que foi aí com a sexta-feira de muita chuva em São Mateus do Sul e toda a região. Vamos falar de Campeonato Brasileiro, né, meu amigo Luciano? Vamos falar aí do líder? É, o Palmeiras ainda segue na liderança depois do tropeço aí contra a equipe do Atlético Mineiro, né? Acabou perdendo para a equipe do Atlético Mineiro, mas continua aí na liderança do Campeonato Brasileiro. E o Campeonato Brasileiro que tem jogo amanhã, né? Amanhã já temos jogos aí, mais uma rodada do Campeonato Brasileiro. Amanhã, às 19h30, o Internacional recebe a equipe do Flamengo. É, o jogão amanhã, Internacional e Flamengo. Flamengo que vem de empate aí com a equipe do São Paulo. Já o Mirassol também às 19h30 amanhã recebe a equipe do Remo. Amanhã às 21h30 o Palmeiras vai enfrentar a equipe do Vitória fora de casa. Jogo importante pro Palmeiras, né? Não pode perder ponto, por mais que foi tirado aí do Flamengo. O Flamengo tirou mais um ponto, tem um jogo a menos. O Palmeiras precisa aí manter a pegada para continuar firme na liderança. O Fluminense também amanhã às 21h30 enfrenta a equipe do Bahia. Aqui temos um jogo adiado, né? Os jogos adiados com horários a definir, que é Chapecoense e Vasco da Gama, Atlético Mineiro e Bragantino, São Paulo e Santos, Botafogo e Grêmio. Esses jogos aí sem horário ainda a definir. Na quinta, para fechar a rodada, temos Corinthians e Atlético Paranaense às 19h30 e também teremos o Coritiba no Couto Pereira recebendo a equipe do Cruzeiro também às 21h30. É a rodada do meio de semana do Brasileirão. Amanhã a gente traz Copa do Brasil, que tem jogo também no final de semana, né? Final de semana que vem tem jogos de Copa do Brasil. Agora é a Copa do Brasil, Libertadores na próxima semana, é a volta dos campeonatos nacionais e as equipes vão ter que de novo aí revezar, né, em vários campeonatos, quem está participando aí do Brasileirão, da Copa do Brasil e também da Libertadores. Classificação atualizada, o Palmeiras é líder 44 pontos, o Flamengo é o segundo 38, o Atlético Paranaense, o Furacão, é o terceiro com 36, o Fluminense é o quarto com 33, em quinto aparece o Bragantino com 31 pontos, sexto colocado é o Bahia também com 31, sétimo colocado é o Botafogo com 29 pontos, oitavo o Atlético Mineiro com 28 pontos, nono é o Corinthians com 28 pontos também, seguido do Coritiba, que deu uma caída, né? O Coritiba vai para décima posição com 27 pontos. Cruzeiro, 11º também com 27. São Paulo, 12º com 26. 13º é o Vitória com 26. 14º, o Santos com 22 pontos ganhos. 15º, o Santos conseguiu sair ali da, né, um pouquinho a posição e tá juntinho ali com o Grêmio com 22 pontos, seguido do Internacional, o primeiro fora da zona de rebaixamento com 21 pontos ganhos também. Internacional, Vasco e Remo, o Vasco e o Remo que estão na zona de rebaixamento, todos com 21 pontos. O Mirassol é o 19º com 20 e a Chapecoense, a Lanterninha, com 10 pontos ganhos. E o Mirassol, hein? Ano passado, uma ótima campanha, está na Libertadores, mas no Brasileirão precisa reagir. Claro, para sair da zona de rebaixamento, o Mirassol ali, duas rodadas pode sair, né? Pode, vencendo duas partidas aí, pode sair da zona de rebaixamento. Mas não faz uma boa campanha esse ano o Mirassol. Agradeço a você que acompanhou o Show do Esporte comigo, Jaime Guz, aqui na Cultura Sul FM 97.5, aí para mais de 1 milhão de ouvintes. Amanhã voltamos trazendo mais notícias do esporte para você. Um forte abraço a todos e até amanhã.
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Manhã Show com você até o meio-dia. Eu sou a Nelly Nelitz, a Nelosa, hashtag docinho da cultura sua FM. Opa, peraí que faltou um, a Nelinha. Bom dia pra você, onde quer que você esteja, meu amigo Marlon, tudo bem com você? Tudo certo, tranquilo, chegou chegando, estamos juntinhos e misturados. Também meu amigo Anselmo, gente, o Anselmo é meu amigo aí, né, das antigas, né, Anselmo? Me acompanha das antigas, desde a época lá do, não lembro nem o nome, tá? Não lembro qual que era o nome, sei que também era pela manhã, né? Pela manhã nós estávamos juntinhos também aqui na 97.5 e era outra frequência, mas a rádio era a mesma, né? Bom dia pra você, bom dia pra todos que estão ouvindo a Rádio Cultura SUFM, pra você que sai na sua casa, no seu trabalho, no seu carro, me levando, me trazendo de carona, na boleia do seu caminhão, tudo bem com você? Vamos aí, ó, vamos que tenhamos uma estrada, né, bem tranquila. Sem incidente, sem acidente, sem percalços durante o percurso, como estou falando bonito, né? Pra você que está na sua casa também, aquele dia super especial, pra você que está no seu trabalho aí, né? No comércio local, na área industrial. Aquele dia que seja, assim, uma terça-feira com muitas notícias boas, muito produtivo também, né? A gente deseja tudo isso. Isso mesmo, 2016, 2017 é mais ou menos por aí, meu amigo. É, faz tempo demais, né? Mas sem problema nenhum, né? Importante que tá aqui, que velho nós não estamos ficando. Nós estamos ficando mais experientes, com mais bagagem, né? É isso? Experiência, bagagem de vida, isso é bom demais. Então, onde quer que você esteja, pega seu cafezinho, pega seu chazinho, pega seu chimarrão e vem comigo, porque tem muita música boa e a sua participação no 98804-2851. Hoje tem presente, sim. Hoje tem presente. Temos um bilhete aí, olha, da rifa da festa da água.

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2: Bom dia, Nelly, ouvintes da Cultura Sul FM. Estamos aqui na Ozi Mendonça de Lima, próximo a Superpão, né? Bem na subida aqui, onde nós tivemos um abalroamento lateral. Um veículo Fiat Palio que acabou ultrapassando aqui a preferencial. A princípio, a polícia está fazendo as apurações, né? E acabou atingindo o tanque de combustível de um caminhão. Danos de média monta, principalmente na parte frontal do Fiat. O condutor foi conduzido à UPA em estado com ferimentos leves, né? Claro, graças a Deus aí, nada de mais grave. Polícia Militar está aqui para orientar, porque tem bastante combustível aqui na pista, né? Acabou furando o tanque do caminhão. Então, pro condutor que vai trafegar aqui pelo centro de São Mateus do Sul, procure caminhos alternativos aos arredores aí da Ozi Mendonça de Lima. É exatamente aqui, bem na esquina, né? Da Ozi Mendonça de Lima com a Superpão. Então, procure caminhos alternativos aí para não criar transtornos e um deslizamento. O Corpo de Bombeiros já está espalhando material para fazer a secagem da pista, né? Então, estamos aqui trazendo informações nesse momento. Colisão, veículo, um Fiat Palio contra um caminhão. No caminhão somente pegou o tanque de combustível, inclusive a condutora do caminhão está aqui. E o condutor do Fiat Palio, ele foi conduzido à UPA com ferimentos leves. Para a Cultura Sul FM, repórter Sérgio Soriani.
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Helena de Boa Vista, beijo pra você, tudo de bom. Regiane, quando foi? Dia 3 de setembro de 2013 que eu comecei na rádio, é isso mesmo? Menina, nem essa eu sabia, verdade mesmo. Que eu comecei aqui na Rádio Cultura Sul, né? Gente do céu, porque tinha começado antes em outra emissora. Gente, vou anotar, vou procurar nos arquivos aqui também. Bora, Walter, beijo pra você, tudo de bom.

gente, que manhã deliciosa. E as primeiras previsões astrais já estão chegando por aqui. Bom dia, Ariano. O dia vai trazer soluções práticas para você viabilizar um projeto autoral. Visualize o que quer para o futuro e recrie sua imagem pública. As relações de trabalho estarão aquecidas. Amplie também os contatos e brilhe nas interações de hoje. Valerá marcar presença nas redes e iniciar amizades. Elimine também uma pendência aí do passado e ganhe mais liberdade no dia de hoje. Touro, um cenário positivo para o futuro manterá o astral lá em cima, em alta. O dia vai trazer otimismo e abertura para novas experiências. Bom para curtir prazeres diferentes, descobrir também lugares inspiradores e dar chances ao amor. Encontros familiares vão trazer motivação. Vale também investir em mais conforto. Touro, resolva também assuntos da casa ou de moradia. A intensidade também no amor, hein? Que delícia! Mergulhe nos sentimentos, troque confidências com a família e também com o par. O dia vai favorecer o amor em todas as suas dimensões. Bom também para renovar conceitos e abrir espaço para novas relações. Busque conexão com amizades de longa data e reaproxime quem estava distante. Marte em seu signo vai trazer conquistas pessoais importantes, geminiano. Como é que você está, hein? Preste atenção nas previsões para o seu dia. Ótimo momento para falar de amor, de sonhos e de aproximar de pessoas queridas também. Aproveite as interações de hoje para fortalecer vínculos de amizade e escolher as companhias também com quem você está andando. O clima vai trazer conexão com irmãos e encontros carinhosos. Planos de longo prazo vão incentivar novos projetos e também o autocuidado. Planeje investimentos, Câncer. Previsões daqui a pouco para Leão, Virgem, Libra e também Escorpião aqui no Manhã Show. E agora pra lembrar, hein? Sim. Ai, delícia. 9h29.

Anselmo e Regiane, se é pra lembrar e relembrar bons e velhos tempos, minha amiga Tribalistas Velha Infância agora destravou uma memória aí um pouquinho mais antiga, não é mesmo? Bom dia pra vocês. Gente, é o seguinte, 98804-2851 pra você mandar sua mensagem, participar aqui, né? E você já sabe, pra ter um bom dia tem que estar aqui na melhor companhia, não é mesmo?

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mais previsões astrais para nossa manhã aí de terça-feira, dia 28 de julho de 2026. Bom dia, Leonino, tudo bem com você? O dia será de trabalho com ótimos resultados financeiros. Foque nos assuntos práticos e resolva pendências profissionais. Um bom momento também para cuidar da saúde, organizar os hábitos e a rotina também e encontrar prazer nas coisas simples. Com mais organização, você poderá voar mais alto. Planos de expansão também vão ganhar visibilidade, Leonino. Como é que você está, virginiano? Lindo momento no amor e nas relações com os filhos. O dia será animado e divertido também. Aproveite para se cuidar com carinho e curtir as coisas boas da vida em ótima companhia. Na carreira, uma decisão importante

0: vai abrir um caminho promissor. Então, inove, use ferramentas tecnológicas e impulsione um projeto autoral. Um longo ciclo vai chegar ao fim. Aí, minha gente, meu amigo, minha amiga, é só sucesso. Ótimo momento para se harmonizar com a família, curtir o conforto do seu lar e se fortalecer emocionalmente. Conversas com amigos serão motivadoras. Amplie conexões com pessoas de fora e abre espaços a novas experiências. Viagens curtas vão enriquecer seus projetos. Aproveite também aí para o autocuidado. O bem-estar será primordial. Libriano, como é que você está?
1: Escorpião.
0: As comunicações estarão abertas, então brilhe nas relações de trabalho, converse com pessoas próximas, estabeleça novas conexões e fortaleça aí, né, os vínculos de amizade. O dia vai trazer convites estimulantes e oportunidades de expandir a atuação profissional. Carreira em ascensão, conte com maior visibilidade e prestígio também. Sucesso pela frente, Escorpião, como é que você está, hein? Daqui a pouco temos previsões para Sagitário, Capricórnio, Aquário e Peixes. Não sai daí não, fica comigo. Vamos juntinhos, porque agora nós temos aí que dançar um pouquinho. Sim, nem que seja meio, sei lá, displicente.
2: 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Isso aqui tem que ter sentimento. Displicente. Conta essa história pra nós, pai.

0: 9h49, Wesley Safadão com o Rei Vaqueiro Displicente aqui com a gente. Também o Elias com a gente, a Tamara, todo mundo junto e misturado. Eita, terça-feira com cara de sexta, coisa boa. Acho que amanhã é folga, minha gente.
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Beijo, beijinho, beijão pro meu amigo Adriano. Bom dia, aqui da Flor do Dia. Tá ali, uma ótima manhã pra você também. Quem está na escuta aí, eita que o bicho tá pegando, né?

Manhã Show até o meio-dia. E temos as últimas previsões astrais chegando na nossa manhã de terça-feira. Sagitário. Tudo bem com você, sagitariano? Preste muita atenção.

Então, assuntos financeiros estarão em destaque. Aproveite para organizar as contas, programar os pagamentos e fazer também umas comprinhas. A busca de mais estabilidade vai inspirar, né, uma reorganização do orçamento. Um bom momento para diminuir despesas e criar um fundo de reserva que vai viabilizar planos maiores. Viagens e poder de influência estarão em alta.

0: alguma atividade física aí diferente, capricorniano, vai te ajudar bastante. Aquário. Tudo bem com você? Nada melhor do que intercalar momentos de relaxamento entre um compromisso e outro. O dia vai pedir menos velocidade e mais atenção aos sentimentos e também à sensibilidade. Desacelere, pratique meditação, contemple a natureza ou simplesmente curta o sossego do lar. Troca de confidências com o par vai abrir espaço para mais prazer na vida íntima, aquariano. Vida social ficará mais gostosa com convites de amigos e novidades que dependerão novos focos, que despertarão, na verdade, novos focos de interesse. Então, invista nas relações e busque conexões de trabalho que apoiem seus projetos. Com a família, um pouco de paciência vai ajudar a estabelecer acordos melhores. Comece também uma fase mais gostosa no amor, harmonia nas relações. Pisciano, previsões astrais amanhã a partir das 9, aqui no Manhã Show, e a sua participação no 98804-2851, porque hoje tem presente pra você. A gente vai sortear um bilhete da rifa da Água Branca, né? Da festa da Água Branca. E olha só, são mais de 20 prêmios esperando pelos ganhadores. Quem sabe a sorte bate na sua porta e você ainda leva um desses prêmios, hein? Então participe, mande sua mensagem e boa sorte.
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2: A Universidade Tecnológica Federal do Paraná, UTFPR, oferece mais uma chance para os candidatos entrarem na instituição sem vestibular. Estão abertas as inscrições para o preenchimento das vagas remanescentes do SISU ou do Mais Enem para ingresso no segundo semestre deste ano. O processo receberá inscrições até 5 de agosto, com as notas do vestibular UTFPR ou as últimas edições do Exame Nacional do Ensino Médio, Enem, ou com histórico escolar. Os interessados podem conferir a relação dos cursos ofertados e realizar a inscrição para a vaga desejada. A lista de cursos disponíveis pode ser atualizada até 1º de agosto, após a conclusão das matrículas do processo Mais Enem. Cada candidato poderá escolher até 2 cursos distintos, indicando um em primeira e outra em segunda opção. Até o encerramento das inscrições, também será possível alterar os cursos escolhidos. No dia 17 de agosto, poderão ser convocados até 3 candidatos por vaga disponível, considerando apenas uma das opções do curso escolhidas. As inscrições são feitas gratuitamente até 5 de agosto por meio da página do seletivo simplificado utfpr.edu.br. 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

E de onde, minha gente, bom dia pra você. Daqui a pouquinho temos saúde mental em destaque com o Dr. Guilherme Almeida chegando aqui nos estúdios pra gente poder conversar, né?

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2: Aqui com Saúde Mental em Destaque, começando mais uma edição do programa, né? Dentro do Manhã Show com meu amigo Dr. Guilherme Almeida. Bom dia, tudo bem?
3: Muito bom dia, minha amiga Nelly, ouvintes da Rádio Cultura, tudo bem com vocês, pessoal?
2: Então, conta pra gente qual é o tema de hoje, né? E dizer também que o nosso WhatsApp já está aberto no 98804-2851 para as pessoas participarem.
3: Participando, estão concorrendo aquele hambúrguer da Nelly.
2: Olha lá, tá, pessoal, começou. A patifaria começou
3: logo
2: cedo.
3: Mas tem que ser participação ponta firme.
2: Tá certo, tá certo. Tá bom, então, sem problema nenhum. Sabe o que é, gente? Vou contar pra vocês. Ele está com vontade. Aham. Uhum. Ele nunca experimentou, certeza absoluta. Vamos lá, então.
3: Você que não sabe se eu experimentei ou não.
2: Vamos lá, doutor Guilherme, qual é o tema de hoje?
3: A gente vai falar hoje da importância do desenvolvimento da personalidade da primeira infância,

0: a 7 anos de idade da criança.
1: Então, eu já vou começar, né? Porque eu quero saber o que, que é essa tal de personalidade.
0: A personalidade, ele é o jeito único que cada um tem, né? O jeito de pensar, o jeito de agir, é o jeito de se relacionar com o mundo. Então, algumas características da pessoa, elas são contrastadas com a personalidade. Então, quando a criança nasce, ela vai se desenvolvendo através das experiências que ela tem com o mundo, com os pais, com o professor, com os avós. E essa personalidade é que molda o caráter e molda quem ela vai ser na vida adulta. Então,
1: Nós estamos falando de crianças e que vai moldar a vida adulta? Peraí, mas vamos fazer o seguinte.
0: Um dia chega na vida adulta, né?
1: Não, mas peraí, né? Porque a gente pensa que criança é criança, é só brincadeira, enfim. Depois do intervalo, vamos falar um pouquinho mais a respeito dessa, até os 7 anos de idade ali, o quanto é importante, então,
0: para
1: a vida adulta e para o desenvolvimento do
0: certo.
1: Ser humano. Eu
0: Combinado.
1: Acredito que seja como desenvolvimento do ser humano também,
0: o
1: né?
0: Ser humano. Vou dar só um spoiler aqui, né? Imagine que você tá fazendo uma casa, tá? E de 1 até 7 anos de idade você tá fazendo a estrutura da casa. Então você tá seguindo a planta. Você tá repartindo os cômodos. Depois vem só o acabamento.
1: Gente, isso foi profundo, hein?
0: Uhum.
1: Então daqui a pouquinho, depois do intervalo, temos mais.

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10h20, aquela manhã especial. Gente, olha, nós estamos falando aqui, né, com o Dr. Guilherme Almeida sobre a importância, né, da primeira infância na formação da personalidade do indivíduo. E o Dr. Guilherme falou aí a respeito da fundação.

0: deu como exemplo, né, a base, a fundação de uma casa. E eu nunca tinha parado para pensar. Eu sabia que era importante, mas não sabia o tamanho da importância e do que nós devemos ter cuidado.
1: Quantos metros quadrados, né, vai ter essa casa?
0: Exatamente, quantos metros quadrados, quantos cômodos que vai ter, uhum, né? Se essa casa vai ser de alvenaria, uhum, né? Se ela vai ser de madeira, se vai ser mista também, né?
1: A tem gente tudo não isso. Sabe. Olha só quanto metáfora interessante.
0: Exatamente. Aqui. Se o telhado dela, como é que vai ser? Vai ser telha cimentícia? Não vai ser? Vai ser...
1: Steel frame.
0: Exatamente. Né? Gente, são N possibilidades, né? Uhum. N possibilidades mesmo. Então, doutor Guilherme, conta pra gente por que os primeiros 7 anos da vida são tão importantes.
1: Porque é nesse momento que o cérebro cresce, ele começa a criar milhões de conexões, né? As sinapses, a criança começa a aprender a linguagem, começa a criar autoestima, começa a enxergar o mundo. E podemos comparar essa fase, então, com a fase do realmente da construção dos alicerces de uma casa. Porque se imagine que é aqui que você está definindo quem e até onde ela pode chegar na vida adulta, sabe? Aqui que será formado muitas das crenças centrais numa criança, se ela vai ter crenças limitantes, quantas crenças limitantes. Não tem como ficar exime de um trauma ou outro, né? Isso é natural, vai acontecer. Mas de 1 até 7 anos de idade é muito importante isso.
0: E quando a gente percebe, né, não é o estímulo, mas a personalidade não também. Mas quando a gente percebe como é o comportamento de uma criança, a gente pode ter noção como ela vai ser na vida adulta? Até essa idade, por exemplo, essa criança ela é apegada, ou essa criança ela é mais melancólica, ou essa criança ela é mais ativa, alguma coisa. A gente pode ter noção de como vai ser esse adulto assim, enquanto indivíduo?
1: É um indício, né? É um indício. Mas a gente tem que imaginar que apesar dessa estruturação da personalidade estar sendo formada assim, ainda a gente pode dar nosso retoque e o acabamento a gente pode deixar do nosso jeito. Então a gente começa numa estrutura, a casa, e termina com um bom acabamento, tá? Começa uma estrutura melancólica, a casa, cheia de trauma, né? Uma criança, por exemplo, cheia de trauma, e terminamos com um bom e lindo acabamento, né? Tem uma criança saudável, um adulto saudável, tá? A estrutura começou de um jeito, mas ainda assim ela se desenvolveu. Como que isso vai melhorar? Através de terapia, através da conscientização dos pais, da proteção da criança contra os traumas que ela vivenciava, isso tudo pode ser mudado.
0: E o amor, assim, e o carinho realmente influencia no desenvolvimento da criança, o acolhimento, o afeto em si?
1: Tem um autor da psicologia chamado John Bowlby, que ele fala sobre a teoria do apego. E ele fala muito bem sobre tudo isso, o quanto o apego, o carinho, isso vai definir o quanto uma criança vai ser, o quem ela vai ser, que tipo de relacionamentos ela vai ter, como ela acredita que ela vai merecer ter coisas boas na vida ou não. Então esse autor da psicologia, ele trata muito bem, ele fala das teorias do apego e ele separa alguns tipos de apegos. Eu não vou entrar falar sobre isso agora, porque a gente vai se estender muito. Mas sim, o amor, a proteção e a confiança para uma criança faz com que ela seja um adulto saudável.
0: Um dia, eu não lembro, não me recordo aonde também, não lembro se a fonte é fontes da minha cabeça ou fonte segura, mas a respeito também de um experimento que foi feito em crianças, quando separaram crianças,
1: essa
0: e um com
1: mesma.
0: Afeto e outro sem afeto.
1: Você tá falando de uma experiência, exato. E assim, essa experiência que você tá mencionando era assim, tirava-se a criança, o pai, né? O pai saía para fora da sala e depois, quando ele retornava, eles prestavam atenção de como a criança ia
0: se
1: reagir.
0: Se comportava.
1: Certo? É essa que você tá falando?
0: Isso mesmo.
1: E aí havia diferentes tipos de criança. Havia a criança que demonstrava indiferença quando o pai chegava, né? Havia crianças que corria abraçar o pai. Havia crianças que reagiam com revolta, né? E tudo isso

0: era, já é uma demonstração do alicerce de como essa criança está sendo conduzida, construída a personalidade dessa criança.
1: É super interessante, gente, a respeito, né, da cabeça, né? A cabeça é muito.
0: E você
1: muito
0: sabe, Nelly, que eu vou te falar uma coisa. Quando a gente está atendendo criança, é tão mais fácil você trabalhar com uma criança do que com adulto. É mais rápido a resposta que a criança te entrega, sabe? Você tá atendendo criança e você tá tendo respostas rápidas com ela. Porque o barro tá mole.
1: Verdade.
0: A gente consegue trabalhar mais rápido.
1: Verdade.
0: O problema é quando os pais atrapalham.
1: Muitas vezes o problema não é nem...
0: Não.
1: Muitas vezes não é nem um problema com a criança, porque você
0: raras
1: acaba...
0: Raras as vezes, né? Podemos,
1: né, com
0: dizer
1: a criança
0: assim
1: ali, né? Justamente.
0: E te digo que cansei de ter crianças no consultório e encaminhar os pais para uma consulta com um psiquiatra, alguma coisa assim, porque ali talvez uma depressão de um pai, uma situação, um outro transtorno tava prejudicando a criança.
1: Verdade. Doutor Guilherme, conta pra gente também aí, né? O que pode acontecer, né? Se essa criança cresce ali sem a atenção e sem o afeto necessário, sem o acolhimento.
0: Quando a criança cresce sem acolhimento, ela vai ter vai determinar algum tipo de comportamento específico naquele momento, mas não vai afetar o futuro. Aumenta o risco de uma ansiedade, de uma insegurança, de uma baixa autoestima, dificuldades de confiar nas pessoas na vida adulta. Quanto mais cedo a criança recebe o acolhimento, os cuidados maiores, mais chance essa criança vai ter de ter um desenvolvimento saudável e uma vida próspera. Então, é muito interessante que isso aconteça. Quanto antes, melhor.
1: E tem gente que acaba achando que só porque está crescendo já está trocando de fase todo o tempo e não precisa de atenção, de carinho, né?
0: Nossa, mais
1: acaba adultizando, né? Muitas vezes, né? Não tendo aquele tempo, aquele
0: queimando
1: espaço necessário.
0: Fase.
1: Exatamente.
0: Queimando fase.
1: Exatamente.
0: Uhum.
1: Gente, é videogame. Tem fase, tem nível, tem que ter. É uma escada, é degrau por degrau, gente. Não queira passar ali. Porque não dá certo, né? Dá problema aí pro futuro. A separação dos pais pode afetar também a personalidade da criança?
0: Esse é um caso.
1: O ambiente familiar, né?
0: Aqui você mostra um caso de como se faz para queimar a fase de uma criança bem rapidinho, tá? Então você imagine que você tá num processo de separação, aí. Muitos atritos, muita angústia, e essa criança acaba tendo que amadurecer muito rápido, né? Pode afetar, mas a separação em si não é o que vai determinar o desenvolvimento da criança. É como acontece essa separação. Então, quando os pais conseguem manter o respeito, o diálogo, evitam brigas na frente dos filhos, preservam a rotina da criança, demonstram para essa criança que ela pode ser amada pelos dois lados, né? Que não vai ter impacto quando um não começa a falar mal do outro. E isso faz com que a criança ainda assim tenha um desenvolvimento saudável, apesar do trauma. Que já houve, não um trauma.
1: Mas e a gente, enquanto pai, a gente consegue ser perfeito durante essa criação, durante essa infância, né? A primeira infância e com os, né? Com os acontecimentos, a gente consegue ser totalmente perfeito?
0: Não existe mãe e pai perfeito. Existe mãe e pai suficientemente bons, né? A criança, ela vai presenciar alguns erros do adulto, né? Porque frustrar uma criança faz parte do processo também, né? Ela vai aprender com os exemplos. Tem um ditado que fala que a palavra convence e o exemplo arrasta, né? Quanto mais exemplos nós nos darmos para uma criança de boas condutas, melhor a chance dessa criança ter sucesso. Mas não existe como um pai e uma mãe estar bem todos os dias, né? E existe um autor da psicologia que fala que não existe mães e pais perfeitos, existe mães e pais suficientemente bons. Porque se você for perfeito também, você nunca vai frustrar essa criança.
1: É verdade.
0: Aí você vai ter uma criança que vai crescer, virar um adulto que acha que pode tudo, que tudo é dela, que ela não merece sofrer.

0: discernimento, que ela não merece frustração. Então, erramos nessa educação daí,
1: eu,
0: né?
1: Sou mãe de filho único, então assim, eu tenho que tomar muito cuidado, né? Tem que tomar muito cuidado, porque eu quero suprir todas as necessidades e tudo aquilo que ele quer, né? E nem sempre...
0: Uma frustração ou outra, de vez em quando, é bem-vinda.
1: Verdade, verdade, né? E eu também, né, gostaria muito de não frustrá-lo, mas também quando acontece daquele inverso, né? Quando, né, eu seguro algo que ele quer ou alguma coisa assim, aí eu acabo... Ai, eu estou frustrando o meu filho, estou causando algo que não precisaria causar. Depois eu penso, não é que não precisaria, ele tem que passar por isso também. E não é fácil.
0: Uhum.
1: Como é difícil. Gente, criar filho não é fácil.
0: Uhum.
1: Botar filho no mundo é a coisa mais fácil que tem.
0: Uhum.
1: Né? Até porque é bom, né? Não é ruim, vamos falar a verdade, né? Né? Não é ruim, minha gente.
0: Dizem que sim, né?
1: Né? Não é ruim, botar filho no mundo não é ruim, né? Na verdade, o processo de fabricação não é ruim, né? Mas aí, a partir do momento que você colocou...
0: Uhum.
1: Exatamente, colocou filho no mundo, aí o criar, que é o difícil, né? O educar, né? Aí sim que, uhum, não é fácil, mas a gente tenta dar conta.
0: A gente, com jeito, a gente dá uma reformada aqui, uma reinventada ali, vamos se virando.
1: Verdade,
0: né?
1: Agora deixei aqui, ó, Dr. Guilherme até com um sorriso no cantinho aqui. Gente, é o seguinte, a gente vai rapidinho pro intervalo, na sequência a gente volta já aqui com participações do 98804-2851.

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3: Ah, moleque!
4: E aí, ouvinte? Adivinha quem é? É o Henrique! Acertou! Eu tenho charada. Quero ver se você acerta. Você sabe quantas partes divide o crânio? Não sabe? Não? Você não sabe quantas partes divide o crânio? Depende da pancada! daqui a pouquinho eu volto!
1: Você ouviu?
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0: 10h37, estamos aqui com o Dr. Guilherme Almeida, trazendo pra gente aqui informações hoje, ajudando, né, a desatar alguns nós. Temos uma participante aqui, uma ouvinte, que ela fala assim: meus pais separaram quando eu tinha de 6 para 7 anos. Por isso, né, ela comentou que a separação pode prejudicar no modo de como acontece, porque não foi fácil, né, naquele tempo. E são 3 irmãos. Né? Eu acredito que um tentando apoiar o outro, e aí começa a querer que se tornar mais adulto no momento, porque você, na hora da separação, gente, eu não sei se é assim que acontece, porque na minha casa não aconteceu, mas percebendo, notando, o que acontece? A criança, ela não quer que, né, a outra pessoa, né, em questão, o pai ou a mãe, brigue ou fale mal daquela pessoa que ela ama os dois.
1: Impossível, é.
0: Ela ama os dois, ela não quer, ela quer tentar defender. E na Sim. tentativa de defesa, ela acaba criando algumas cascas, né?
1: Eu percebo muito em consultório o quanto isso afeta. Por exemplo, o cara não consegue elaborar bem a situação. Aí vai a filha ou o filho pra casa do pai. E esse pai começa a falar mal da mãe, né? O filho perde a vontade de ir na casa do pai. Já não vai mais visitar esse pai. Entendeu?
0: E assim, vice-versa, vai acontecendo. Porque, gente, vocês têm que entender que uma coisa, né? Ninguém é obrigado a viver com quem não quer, né? Porém, todavia, entretanto, também não há necessidade de fazer outra pessoa sofrer. O meu pai me ensinou isso quando era pequena e eu aprendi. Ele sempre fala isso. Ninguém é obrigado a viver com quem não quer. Mas também, você não tem o direito de fazer outras pessoas sofrerem, né, em consequência de algumas coisas que a gente mesmo, né, são escolhas nossas, uhum. né, e os nossos filhos estão ali, não tem nada também que sofrer, né, e é complicado, gente, porque a criança ali, ela não quer ficar entre a cruz e a espada, né, ela gosta dos dois de tamanho, de formas iguais.
1: Não, é assim, né? Mesmo.
0: E ela não quer sofrer mesmo. Doutor Guilherme, também falando a respeito aí, né, da primeira infância que a gente fala, dos até os 7 anos, temos outras aqui, outras perguntas, outros questionamentos, né? Falamos da separação. E me fala uma coisa, os pais, eles precisam, né, dar limites, porque o dar limites também é uma forma de amar, não é mesmo?
1: Ah, sim, o amor é limite, né? O amor e o limite tem que andar junto. Né? A criança, ela precisa entender que existem regras na vida, que é preciso seguir essas regras para que você um dia tenha um propósito de vida, né? O respeito, a responsabilidade e os limites, eles devem ser dados com firmeza. Não é porque está num processo
0: batendo.
1: De divórcio, por exemplo, os pais acabam abrindo as pernas nessas horas, né? Tem que ser dado limite com firmeza, com muito diálogo, carinho, mas nunca com violência.
0: Viu só, gente? Eu sou totalmente contra.
1: Não
0: totalmente,
1: adianta.
0: Sempre fui.
1: Uhum.
0: Sempre fui. E sempre deixei muito claro no meu relacionamento, desde o momento da gestação, o meu posicionamento com relação a isso. Eu acredito que a conversa sempre... Eu acho que é pelo fato de eu falar bastante. A conversa sempre vai ser o melhor caminho que a gente tem pra gente poder, né, orientar, principalmente orientar. E o excesso, né, de celular, de telas, pode prejudicar aí nesse período também?
1: Completamente.
0: Eu vejo muitas crianças totalmente viciadas.
1: Você imagina, você tá trazendo algo pra dentro da tua casa, corrompendo a tua doutrina de educação, né? Um YouTube da vida, né? Vem pra dentro da tua casa, corrompendo a tua educação, né? Falando palavras indizíveis dentro da tua casa, ensinando coisas erradas, né?

0: malandragem, esse tipo de coisa. Porque se você for ver, às vezes eu paro pra assistir com a minha filha ali, é só aquilo de um trolando o outro, né? Entende? Tá, puxa vida, até onde passa dos respeitos ali, né? Porque uma criança na primeira infância, de 1 a 7 anos de idade, ela não sabe discernir o que é trollagem do que é normal, fundamental,
1: sim,
0: né?
1: Sim, sim.
0: Então, acaba ensinando entre linhas que você, aquela criança pode passar dos limites sempre.
1: É
0: legal passar dos limites ali.
1: Dia desses, veio, né, não, eu falei que às vezes o algoritmo, né, ele ajuda a gente em algumas coisas. E veio nas minhas redes sociais o vídeo de alguns meninos, né, depois de uma chuva brincando na poça d'água. Aí lembrei da minha infância. Gente, eu não vejo mais depois de uma chuva, a minha alegria quando chovia. E quando passava a chuva, dava aquela cessada que eu sabia que as valetas iam estar cheias d'água. Ia ter muita poça d'água. Aí falava pra minha mãe que eu precisava de uma toalha pra enrolar as bonecas pra brincar. Uhum. Rapaz, é só pra me enxugar um pouquinho antes pro pau não torar quando eu chegasse. Minha mãe nunca foi de bater. Eu nunca apanhei pro meu pai da minha mãe, mas a minha mãe sempre foi muito pulso firme comigo. E ela, claro, né, dava aquele sermão, né? Mas chovia, eu tava lá de novo, né? Porque ao mesmo tempo que ela dava o sermão, ela sabia que aquilo não faria mal pra mim. Muito pelo contrário, ia aumentar minha imunidade, ia criar memórias afetivas, como criou e como tem. Gente, bolinho de barro, quem nunca comeu terra na vida?
0: Eu comi.
1: Né? Eu comi terra, eu fazia bolinho de barro, passava na areia, né, pra fazer o bolinho de carne, né?
0: Ah, mas você tá fazendo a milanesa? Claro, olha milanesa. Só. Isso é muito
1: então,
0: chique.
1: Então a gente fazia isso, a gente brincava muito, casinha na árvore, subia em árvore, né, ia fazer piquenique, minha avó, a única coisa que ela deixava a gente levar, né, pro piquenique lá era algumas sacolas de mimosa e um rolo de papel higiênico, né, porque, sabe, tem que ter sempre um plano B caso aconteça alguma coisa. E assim, foi uma infância, gente, uma infância que a gente falava assim, infância raiz mesmo. E hoje a gente não vê as crianças fazendo isso, né? Ontem eu percebi, fui no ginásio de esportes aqui da cidade e percebi que uma mãe tava cuidando da criança, pra criança não ir no barro. Pensei, ai gente do céu, esse menino de 3 anos, a única coisa que ele queria era sentar nesse barro e aproveitar, né? Pra brincar. Mas enfim, com certeza ela deixa, né? Mas aquele momento não era um momento apropriado porque ela não tinha uma outra muda de roupa. Enfim, não estava preparada para aquele evento, que nem diz outro. Mas como é importante essa infância raiz, né? Para as crianças tirar da tela.
0: As coisas mudaram muito, né? As coisas mudaram muito. Você acha que tua mãe estava preocupada se você tinha outra muda de roupa naquele momento?
1: Não, Nanina, não, gente, não. Do céu. Não, não, não. Tinha muito sabão caseiro naquela época. Muito sabão caseiro, né? Esfregar bastante roupa, colocar pra coarar. Isso, né? E então, a gente já falou a respeito dos limites e como é importante, né? Agora, só voltando aqui, porque tem uma ouvinte que voltou ali a falar, né? Olha, que ela colocou assim, no meu caso, né? Era a minha mãe que falava mal do meu pai. E quando a gente fala a respeito de, novamente, de relacionamentos dos adultos e quanto pode afetar o desenvolvimento, né, da criança, as crianças percebem quando os pais brigam, não percebem?
0: Ah, percebem, né? Percebem principalmente. Talvez não entendam as palavras que estão sendo ditas, mas as expressões faciais, o tom de voz, o clima pesado, né? Então, isso já vai sendo introjetado nessa personalidade dessa criança. E assim, o que que isso vai refletir na vida adulta? Que tipo de matriz de relacionamento que eu vou ter? Minha vida, quando eu tiver um relacionamento, vai ser briga também, sabe? Você vai seguir o modelo que te foi ensinado.
1: A tendência é reverberar tudo aquilo que a gente viveu.
0: É. Isso. Se foi coisas boas ou se foi coisas ruins. Então, querem discutir, querem fechar o pau? Lá no quintal, gente. Não perto das crianças.
1: No quintal, os vizinhos escutam. Entendeu? O meu pai que falava que nesse relacionamento tem que tomar muito cuidado, né? Quando as pessoas não são muito,
0: tá certo,
1: né? Que aí, assim, primeiro fala baixinho no ouvido, né? Depois começa a falar um pouquinho mais alto, que aí a casa toda começa a escutar. Aí,
0: né?
1: De repente, vem as brigas, que daí os vizinhos que começam a escutar as brigas. Meu pai porque sempre fala esse tipo de coisa. Fala, tome cuidado. Em que pé que tá teu relacionamento, né? Então, olha só. Também, né, falando... A nossa ouvinte falou ali a respeito que eles são 3 irmãos e que foi nessa fase da primeira infância que houve a separação dos pais. É comum que, mesmo sendo criados e estando no mesmo ambiente, os filhos, os irmãos ali, se comportem na vida adulta de forma diferente, tendo a mesma criação?
0: Sim, cada alma é uma, né? E mesmo criado na mesma família.

0: família, uma criança possui um temperamento diferente, próprio, e cada uma, cada pessoa, cada alma vai interpretar de uma maneira diferente as situações. Então, por isso que é muito perigoso, muitas vezes, você tá criando seus filhos e comparar um filho com o outro, sabe? Porque essa interpretação pode destruir a tua casinha que você tá tão com muito amor produzindo e favorecendo outra. Você tá tirando telha de uma casa pra pôr na outra.
1: Exatamente. Aí vem a chuva, né, gente? Tem que tomar cuidado com a chuva, vendaval, temporal, El Niño, enfim. Doutor Guilherme, as crianças pequenas, elas podem desenvolver a ansiedade? Por exemplo, temos aqui, ó, uma ouvinte que mandou aqui pra mim, só deixa eu achar aqui agora o relato dela, ó. Quando separei, fiquei muito preocupada em questão da minha filha, pois sempre que queria alguma coisa, ela dizia: se você me ama, você compra. E nessa compra eu estava ficando aí com um beco sem saída, né? Porque aí ela procurou ajuda psicológica, conversou, né, com um profissional e também com a filha, e comentou que estava usando aí de chantagem. Além da chantagem, podem desenvolver aí também, por exemplo, uma ansiedade, uma compulsão?
0: Limite, né? Vamos voltar a falar da palavra limite. Tudo na educação de uma criança é limite. Essa criança, ela não é por maldade que essa criança estava usando a chantagem dela, tá? Ela estava usando como uma forma, um mecanismo, uma ferramenta de desenvolvimento na vida adulta. Com os adultos, né? Para manipular e conseguir as coisas que ele quer com a vida com o adulto. Então, essa chantagem é só uma ferramenta. Agora, se o adulto cai nessa chantagem, daí tá feito estrago.
1: Lembrando, né, que a pessoa adulta que deveria ou que tem mais discernimento, né? É o adulto, né?
0: Sim. Então
1: é
0: que tem. Não, mas aí entra outro ponto. A culpa que o adulto tá sentindo por conta da relação.
1: A culpa e medo de perder essa relação, da outra relação ficar melhor, né? Porque daí, se não está com ela, vai estar com a outra pessoa. Outra pessoa pode ceder. Aí é um acordo também que os adultos devem fazer e conversar a respeito, né?
0: Deveria ser, né?
1: Deveria, exatamente. Aí fica um pouco mais complicado. Não é todo mundo que tem, né, esse diálogo aberto com o relacionamento, com o antigo relacionamento também. Tem isso. Doutor Guilherme, ó, tem outras, ó, mandaram aqui pra gente que ainda existem crianças raiz.
0: Só pra situar nossos ouvintes, a gente tá recebendo fotos e vídeos de crianças brincando no barro e se divertindo, né?
1: Sim,
0: deveria ser.
1: Como realmente deveria ser. Então é o seguinte, nós vamos rapidinho pro intervalo comercial, na sequência a gente volta aqui, porque temos várias participações, vamos dar uma olhadinha aqui, tentar responder todas as perguntas aqui e também ler todos os relatos. 10h49.
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0: Temos participações aqui chegando. Olha, doutor Guilherme, bom dia. A respeito aí dos traumas da infância. Bom dia, eu tinha 8 anos e a minha mãe pediu pra minha irmã varrer, né, uma grama, e minha irmã sempre fazia. E eu fui fazer, aí eu varri e não ficou bom pra minha mãe. Aí ela falou que eu era vagabunda, preguiçosa, que não prestava pra nada. Hoje eu tenho 47 anos, ela já faleceu, mas isso ainda dói muito em mim.
1: Olha, provavelmente esse não foi o único discurso que ela ouviu dessa mãe, sabe? E ela fez um recorte, né? Essa memória é uma memória que ela tá revivenciando, mas não deve ser o único discurso, porque ela pegou esse discurso modelo aqui pra dar dor, nome à dor e o significado pra dor que ela sente, sabe?
0: E como que acontece? O que poderia, de que forma ajudar neste momento a nossa ouvinte?
1: Ah, nesse caso é ter que lembrar que quem estava do outro lado era uma pessoa de carne e osso, né? Talvez não tivesse um bom dia dela, talvez fizesse a mesma coisa com a outra irmã, e ela nunca percebeu que a outra irmã também. Eu acho que valeria a pena uma conversinha de uma irmã com a outra e falar sobre esse comportamento. E é surpreendente que vocês vão ver que as mesmas sensações vão se repetir, sabe? Eu também sentia isso. É como se ela, a outra irmã falasse assim, sabe?
0: O acolhimento, né? O acolhimento. A gente não sabe, muitas vezes a gente acaba, né? Não é passar pano nem nada, mas a gente não sabe como é que os nossos avós, os nossos pais foram criados.
1: Ó, que nem no caso dessa ouvinte aqui, se ela for conversar com a irmã dela, ela pode se surpreender e a irmã dela falar assim: você sabia que você era a filha favorita da mãe?
0: Exatamente isso.
1: Eu já escutei muito isso no consultório, sabe? Desse tipo de coisa. É, você não precisava varrer nunca, eu que tinha que varrer, entende como? Por exemplo, tô dando esse exemplo.
0: Sim, a gente realmente não sabe, mas a gente se surpreende com o relato de outras pessoas que tiveram no mesmo ambiente. Porque às vezes eram perspectivas, não que o xingamento seja normal, né? Mas para aquela mãe, o xingamento era
1: fazer parte
0: de criação.
1: Da educação dela.
0: Exatamente, fazer parte do processo de criação da mãe dela.
1: É, estamos falando dos anos 90 aí, né? Anos 80.
0: Gente,
1: ali.
0: Quando o meu pai começa, o meu pai vai fazer 70

0: estatuto da criança e adolescente.
1: Exatamente. Meu pai vai fazer 76 anos. E esses dias o meu filho resolveu sentar do lado dele e ouvir as histórias do meu pai contando o tempo que dá reguada na escola. Ele falou, ele lembra o nome, o sobrenome da professora, aonde ele estudava, o tamanho da régua, a intensidade e a dor que ele sentiu levando uma reguada.
0: Qual será que doeu mais, a reguada ou a humilhação perante os colegas?
1: Exatamente isso. Então, assim, não é, né? Hoje a frase é passar pano. Não é. Mas se a gente for parar para analisar muitos comportamentos que a minha mãe, que o meu pai tem, né? E que o meu pai, que a minha mãe tinha, depois de uma certa idade, depois de um certo tempo, depois de terapia, depois de ler e conversar, tentar entender por que ela agia daquela forma, né? Quando na verdade ela não conseguia agir de forma diferente porque ela foi ensinada também.
0: Sim, tinha essas limitações emocionais.
1: Exatamente, né? Isso, viu? Então sinta-se acolhida, tá? Nossa ouvinte que mandou mensagem, sinta-se acolhida e tenta conversar com a sua irmã também e procura ajuda psicológica, você vai ver como vai ser muito bom profissional para te ajudar. É muito libertador e é muito, muito bom. Também temos aqui, ó, também participação de outro ouvinte. Bom dia. Eu e meus dois irmãos, né, tínhamos sofrido muito com a separação dos nossos pais, onde além do meu pai separar da minha mãe, ainda abandonou os filhos todos crianças, onde nós guardamos uma mágoa e raiva dele por muitos anos, né, que não queriam nem ver. O tempo passou e ele veio procurar os filhos para conversar, mas nunca pediu perdão pelo que fez, né? Conversam, né, com ele agora, mas não temos sentimento de um filho para um pai, né? E vice-versa. Já tentou mudar esse sentimento, mas não consegue. Sinto muito mal por não conseguir nem pedir a bênção para ele.
0: Tudo tem sua semeadura, né? E colhemos o que plantamos, né? Mas esse caso aqui, veja que para esse nosso ouvinte, tá fazendo muito mais falta do que pro pai. Entende?
1: Sim.
0: Eu, se fosse ele, por mais...
1: Dolorido,
0: isso, e mecânico que fosse, eu pediria essa benção. Eu pediria essa benção sim. Eu abraçaria igual. Ah, mas eu não sinto isso, né? Mas que seja, tudo na vida é um ensaio, né? A gente aprende, né?
1: Verdade, verdade. E aprender até com as coisas ruins.
0: Uhum.
1: A não fazer, não, né? A gente aprende. Doutor Guilherme, temos mais participações aqui, olha. Ela, né, comentou aqui a respeito do relato que ela fez, né? Que ela, sim, né? Muito mais a irmã, né? Querida da mãe. E hoje minha irmã acha que tem direito a tudo que a nossa mãe deixou.
0: Tem coisas aí, né?
1: Exatamente. Mas eu falaria pra você, assim, pra nossa ouvinte, procura um acompanhamento. Você vê que terapia é vida. Ajuda muito. É muito, muito, muito
0: libertador,
1: bom.
0: Libertador, né?
1: Demais, demais. Doutor Guilherme, temos mais algum ponto, algum aspecto pra poder falar aí, pra gente poder finalizar o programa de hoje?
0: Temos. Podemos ficar até as 16h, mas não podemos, né?
1: Então... Né? Teríamos disponibilidade e disposição se os nossos ouvintes aí continuassem participando com a gente. Uhum. Mas a nossa programação aqui.
0: Pedimos pro patrão aí ver se libera mais tempo pra nós, né? Então, assim, ó, só quero deixar uma mensagem pros pais, então. Então, os primeiros 7 anos de vida vão passar muito rápido, tá? Mas deixam marcas profundas na construção da personalidade desse filho. Então, teu filho não precisa ser perfeito. Ele precisa da presença, do carinho, do diálogo, da segurança e principalmente dos limites do pai. Então, como dizia um autor da psicologia, John Bowlby, uma criança cresce com uma base segura e se sente mais preparada para explorar o mundo de acordo com o quanto ela se sente amada e protegida pelo pai, tá? Então, outro autor que fala também, Carl Gustav Jung, que nunca é tarde pra gente crescer e transformar nossa própria história. Estamos falando dos pais, às vezes ressignifique sua história, né? Se você não aprendeu a dar amor, vamos aprender agora com o teu filho, né? Pais presentes, eles não vão conseguir evitar todos os problemas da vida de um filho. Mas eles vão oferecer recursos importantes para que essa criança aprenda a enfrentar e vai dar um vínculo de amor verdadeiro, confiança, segurança e vai formar adultos mais saudáveis, resilientes, emocionalmente fortes, equilibrados, ainda mais nesse mundo de hoje, né? Um mundo que as pessoas não toleram mais frustração.
1: Verdade. Doutor Guilherme está atendendo?
0: Atendo na clínica MGA. E deixa aqui meu WhatsApp para as pessoas que quiserem entrar em contato. 998 10 6039. Podem pegar aqui na rádio.

0: questão. Nós estamos falando dos filhos, o quanto é importante, né, para formar a personalidade. Mas enquanto nós, adultos, estamos preparados para ser pais e formar
1: personalidades, construir como é que casinhas?
0: Está? Exatamente. Nós estamos aptos a ser construtores ou não? De que forma que nós descobrimos isso?
1: Vamos fazer esse programa mesmo?
0: Sobre amor próprio, uhum, né? Será, uhum, que realmente nós estamos tendo amor próprio para poder dar amor a outras pessoas, uhum, também?
1: É, tem um ditado que fala assim: macaco vê, macaco faz, né?
0: É
1: verdade. Eles copiam o padrão.
0: Verdade, verdade mesmo. Então, ficamos por aqui, né, com a. Com saúde mental em destaque. E na sequência aqui eu permaneço com o Manhã Show até o meio-dia. Doutor Guilherme já sabe, tem muitos afazeres por aí.
1: Isso aí. Muito obrigado, gente. E até a próxima.
0: Até mais. 11:02.
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0: notícia de hora em hora. A Secretaria da Educação do Paraná abriu um processo seletivo simplificado, PSS, com 4.000 vagas para contratação temporária de profissionais da educação. As inscrições, que são gratuitas, começaram nesta segunda-feira, dia 27, e podem ser feitas pelo site do processo até o dia 24 de agosto. educação.pr.gov.br. Cada candidato poderá realizar até 2 inscrições nas categorias de educação básica e ou educação profissional e escolher até 2 municípios para atuação. Conforme edital, os cargos são destinados para professores e pedagogos para a rede estadual de ensino. As oportunidades são distribuídas nos 32 núcleos regionais de educação. A remuneração para a carga horária de 20 horas semanais é de R$ 3.495 e para 40 horas, R$ 6.991. O processo seletivo tem validade até 31 de dezembro de 2007. A classificação final será homologada em 27 de novembro. 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
0: E aí, minha gente, tudo bem com vocês? Eu sou a Nelly, Nelinha, Nelly Tianelosa, hashtag docinho da Cultura Sul FM, espalhando doçura pra todos os lados. Atenção, atenção, diabéticos. Cuidado, hein? Cuidado, porque o docinho hoje tá que tá. Hoje tá mais doce que doce de batata doce. Na verdade, aí eu estou com gostinho de olho de sogra. Por falar em olho de sogra, hoje é aniversário da minha sogra. Cida, parabéns, felicidades, tudo de bom. Muito obrigada por tudo. Obrigada pela sua vida, pela sua consideração, pelo seu amor e pelo seu carinho. Tá certo? Parabéns, muitos e muitos anos de vida, Dona Maria Aparecida, mulher do Matheus Pichivitoski. Beijo pra você, feliz aniversário.

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nossas colunas de sustentação. Muitas vezes, ao cruzarmos o limiar de uma nova existência, o véu do esquecimento nos envolve como um manto protetor. Olhamos ao redor e vemos rostos familiares. Ouvimos vozes que nos acalentam. Também, por vezes, enfrentamos temperamentos que nos desafiam. No entanto, raramente nos damos conta da grandiosidade do planejamento que nos trouxe onde nos encontramos. Nada, absolutamente nada, na economia divina acontece ao acaso. O berço onde despertamos, a família que nos recebe, o solo em que pisamos e as circunstâncias que nos cercam são peças de um mosaico meticulosamente desenhado pelo amor supremo. Retornar ao cenário da carne é oportunidade de refazer caminhos, de polir a alma e de aprender a amar com a pureza que o Cristo nos ensinou. Para que esse aprendizado seja legítimo, Deus nos concede o benefício do esquecimento. Imaginemos se carregássemos a cada minuto o peso consciente das nossas falhas de outrora. O remorso seria um fardo pesado demais, uma âncora a nos prender ao passado, dificultando-nos decisões e ações. O esquecimento é a liberdade que nos permite agir com espontaneidade, permitindo que o nosso eu de hoje construa uma nova história, sem o martírio constante da culpa. É verdade que voltamos para o convívio daqueles com quem temos contas a ajustar. A família, nesse aspecto, funciona como um hospital bendito, onde as enfermidades do orgulho e do egoísmo encontram o remédio amargo, porém necessário, da convivência difícil. Mas a justiça divina é, acima de tudo, equilíbrio e misericórdia. Por isso, não renascemos apenas entre opositores ou corações feridos por nossas ações passadas. Junto de nós, retornam também os nossos grandes amores. Espíritos que em séculos passados entrelaçaram suas luzes com as nossas. Algumas dessas almas pediram para estar conosco, se voluntariaram para dividir o pão e o teto, a fim de serem o nosso ponto de apoio quando as forças nos parecerem minguar. Percebamos que entre os desafios do cotidiano existem essas colunas de sustentação. Pode ser o pai que oferece o conselho prudente, a mãe cujo abraço tem o condão de curar qualquer ferida, o irmão confidente das horas incertas, que vibra na mesma frequência da nossa alma. Esses amores são as mãos invisíveis de Deus que nos sustentam na jornada. Eles são o repouso na tempestade, são os que enxergam a nossa essência para além dos nossos erros e limitações temporárias. São esses afetos que nos auxiliam a galgar, degrau a degrau, a escada da perfeição, transformando o resgate penoso em uma caminhada de aprendizado compartilhado. A família é um ponto de encontro de almas que, entre sorrisos e lágrimas, tecem a rede de proteção que nos mantém de pé. Ela é a prova de que o amor é a força que tudo vence e que ninguém, absolutamente ninguém, caminha sozinho. Que possamos honrar esses encontros, compreendendo que nos braços daqueles que nos amam, encontramos a coragem necessária para vencer a nós mesmos e transformar em vitória nossa estada na Terra.

0: E assim chegamos ao final de mais um Momento Espírita. 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

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Kátia, beijo pra você, tudo de bom, viu? 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Bom dia, Josefa, tudo bem? Olha só, doce de abóbora. Que delícia!

Está aí, ó, Ana Castela, solteiro forçado. Curtimos juntinhos aqui na nossa programação, nesse bloco, né? Jennifer e Stephanie com Vidu Mijeca, os Rodeio voltou, Mariano Matheus, Receita. Curtimos aqui no Manhã Show. Kátia, um abraço pra você, viu, Mari, Mário Pajeski, tudo bem, Walter? Alinhadinho, bonitinho, cabelinho na régua. Eita! Olha só, Leoni também participando com a gente, o Haroldo aqui da Vila Pinheirinho, Maria Marilice também, Barbosa, tudo bem com você, Marilice? Como é que você está, hein? Em casa hoje, preparando aquele almoço, hein? Olha só, hein? Maridão está aguardando, né? Nelson, tudo bem com você? Hein? Como é que você está? Tá tudo certo nesta terça-feira, hein? Bastante trabalho, como que as coisas estão indo, hein? Rita, tudo de bom pra você, está na escuta aqui também, né? Da Colônia Lagoa, um abraço a todo o pessoal aí da Colônia Lagoa. Quem está aí fazendo aquele almoço, né? O José, vai lá e me manda ainda a foto de uma carninha de porco, gente. É isso mesmo? É isso que eu estou vendo? Carninha de porco numa panela aí de ferro. Aí não bastasse isso, ele me manda a foto da panela em cima de um fogão a lenha. Ok? Você acha que acabou? Nananina não, viu? Não acabou, sabe por quê? Porque tem uma panela do lado ali, ó, que eu não sei não se não é uma quireirinha. É quireirinha que tá sendo cozida ali, não é? Isso, da amarela ainda. Eita, José, não quero falar nada, mas deu aqui pelo menos, tá? Pelo menos uns três tipos aí de... Ai, salivei, hein? Salivei demais. 11:30, já já tem mais músicas.

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0: Thiaguinho cantando pra gente, vamos que vamos, né? Thiaguinho que esteve na festa aí, ó, do... Gente, olha só, né? Do Bruninho, gente, do vôlei. Fez uma festa, uma super festa ontem. E quem estava lá? Sim, Bruna Biancardi, também estava Neymar, Thiaguinho. Os parças subiram aí, né, no palco. Tudo isso aí depois do empate que teve aí, né, do Neymar, né, do Santos, enfim. Olha aí, gente. Teve empate? É empate ou não? Não lembro, gente. Agora, acho que acabei de falar bobeira, né? Mas não lembro se empatou ou não. Mas se ele jogou, não jogou? Jogou, gente. Viu só? Eu sei. Eu sei que aconteceu aí um jogo. Final de semana. Ai, gente do céu, o que, que é isso, hein? Um bom dia pra você. Daqui a pouquinho aí tem a segunda edição do Jornal da Cultura SUFM pra você andar bem informado aí com todas as notícias de São Mateus do Sul, das cidades vizinhas de toda a região.
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FM, quem tem cultura tem tudo, é isso mesmo, né, Regiane, viu? Não tô tão ruim de memória não, viu? 2-2, né? Empatou com o Chapecoense, Santos. Gente, é o seguinte, quero desejar pra você uma ótima tarde de terça-feira. José, Noeli, tudo de bom pra vocês. Pro Edilson também, obrigada pela sintonia, muito obrigada pelo carinho. E é o seguinte, mas quem faturou o prêmio de hoje, né? Esse presentaço de hoje foi o Jacó Tessari. O telefone dele é o 429-9950, final do telefone 72. Faturou aí, ganhou este super presente da Rádio Cultura Sul FM. Vai estar concorrendo a mais de 20 prêmios, né? Quem sabe aí a sorte não bate a segunda vez na casa, na porta aí do Jacó. Gente, quero desejar então pra você tudo de bom. Amanhã, a partir das 9 horas da manhã, estarei aqui novamente te fazendo companhia no Manhã Show. Enquanto isso, a gente se encontra em qualquer hora, em qualquer lugar aí, nesta cidade. Nós nos esbarramos, nos encontramos. Pode mandar aquele salve, pode mexer com a Nelly sem problema nenhum, viu, gente? Beijão e até mais.

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1: Agora, pontualmente, meio-dia, 12 horas, está marcando o digital aqui da Cultura Sul FM. E nós estamos chegando para levar as informações aí, os fatos que ocorreram nas últimas horas. Hoje é dia do agricultor. Dia do agricultor. Então, parabéns aí a todos os agricultores, nossos produtores. A nossa região é essencialmente agrícola, né? Tanto na agricultura como na fumicultura, né? E tem aí os nossos agricultores aí que são muito, um número muito grande na nossa região e estão nos ouvindo nesse momento, né? E com certeza trabalhando. Parabéns aí, né? Que Deus abençoe as futuras safras, né? Porque a safra boa fica tudo bem, né? Se a safra não der boa e se não for valorizada, aí a coisa complica, né? Agora, meio-dia, um minuto.
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1: Olha, a previsão do tempo vai chegar aí, a máxima na tarde de hoje é 27 graus centígrados. Marcamos aí a mínima de 15 graus, né? E não chove. Segundo o Cimepar, não chove. Amanhã, quarta-feira, mínima 15, a máxima 24 graus. Deve chover na quinta-feira.

a mínima 13, a máxima 23 graus, céu nublado. Na sexta-feira, mínima 13, a máxima 23 graus com sol. No sábado, a mínima fica a mesma, 13, a máxima 26, céu nublado. No domingo, mínima 14, máxima 26 graus, sol aparece entre nuvens. Aí pra

0: Mínima 14, máxima 22. E na quinta-feira chove. A mínima 14, máxima 27 graus. Aqui na semana que vem. No sábado deve voltar a chover. A mínima 16, a máxima 29 graus. No domingo, domingo dia 9, deve chover. E na segunda-feira, dia 10 também. E na terça-feira, posteriormente, chove também. Então, essas são as informações aí do CIMEPAR. Informações completas aí com relação ao sistema meteorológico do Paraná, principalmente aqui na nossa região. Agora, 12:03.
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0: Olha, daqui a pouquinho vamos trazer informações aí, porque o Corpo de Bombeiros e a Polícia Militar atenderam um acidente hoje pela manhã aqui em São Mateus do Sul, uma colisão no centro, uma colisão transversal, né, na Avenida Osi Mendonça de Lima. E já já vamos trazer detalhes. Nossa equipe esteve no local e transmitiu, fez uma transmissão ao vivo, né, trazendo as informações. E já já o policial aí da Polícia Militar, ele vai trazer informações também com relação a esse fato. Olha aqui, ó, aquela questão do animalzinho que foi resgatado em São João do Triunfo, né? Ele foi resgatado aí no domingo, no último domingo, e lamentavelmente ele não resistiu aos ferimentos e ontem acabou falecendo. Foi prestado todo socorro a ele, né? E infelizmente ele não resistiu. Daqui a pouco vou trazer também as informações a respeito deste fato. O noticiário local e de interesse regional, as informações policiais, fatos que marcaram as últimas horas, está começando o nosso Cultura Sul Notícias, segunda edição.
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0: E já de imediato, trazendo informações, porque a Polícia Civil identificou que empresário foi morto por engano. O verdadeiro alvo era um traficante de drogas. Vejam só. A Polícia Civil do Paraná, por meio do setor de homicídios da 13ª Subdivisão de Ponta Grossa, com auxílio da Polícia Militar, cumpriu na manhã de hoje 5 mandados de prisão temporária e 5 mandados de busca e apreensão no âmbito da investigação do homicídio consumado de Hugo Gabriel Moll e da tentativa de homicídio contra João Vitor Pereira. O crime aconteceu, olhem só, no dia 19 de junho, por volta das 16:15, em uma barbearia na Avenida Pedro Vosgrau, no bairro Caracará. O atirador invadiu o estabelecimento utilizando o capacete vermelho, jaqueta azul e calça escura, efetuando disparos de pistola calibre 9 milímetros contra as pessoas que estavam no local. Hugo Gabriel Moll foi atingido na região da cabeça enquanto estava na cadeira de corte de cabelo e faleceu no local. O proprietário da barbearia, João Vitor Pereira, foi ferido no tórax e socorrido a tempo. A investigação, de extrema complexidade, exigiu o cruzamento analítico de diversos dados e informações coletados no curso das diligências com análise de imagens obtidas através do sistema viário muralha digital de câmeras de segurança e perícias realizadas. Delegado titular do caso, Dr. Timóci, ele vai trazer detalhes nesse momento desse fato.
2: A Polícia Civil de Ponta Grossa, com o apoio da Polícia Militar, deflagrou na manhã de hoje uma operação policial visando a prisão temporária de 5 indivíduos suspeitos de envolvimento no homicídio do Hugo Gabriel Moll e também da tentativa de homicídio do João Vitor Pereira, crimes estes ocorridos no interior de uma barbearia no dia 19 de junho na cidade de Ponta Grossa. As investigações apontaram que o Hugo foi morto por engano, já que esses criminosos desejavam matar um indivíduo que ostenta anotações criminais pela prática de traficância de drogas e que havia deixado a barbearia instantes antes do crime, na data dos fatos.
0: Muito obrigado aí, doutor Timóci, que trouxe esclarecimentos aí com relação a este fato. Olha, o fato que eu falei aqui no início, né, da pequena cervídea, que foi resgatada na manhã de domingo, né? Na verdade, um filhote de veado, né? Nas proximidades.

0: da Escola Girassol em São João do Triunfo não resistiu aos ferimentos e morreu na manhã de ontem, apesar de todo o atendimento veterinário recebido. O animal havia sido encontrado por um casal que realizou recolhimento e iniciou os primeiros socorros com orientação no médico veterinária. O veterinário especialista em animais silvestres, o Dr. Robson de Ponta Grossa. Com o apoio da Prefeitura de São João do Triunfo, da Secretaria Municipal do Meio Ambiente e do veterinário de Valcir, a veada foi encaminhada ao Centro de Triagem e Recuperação de Animais Silvestres da Uniguaçu, em Guarapuava, onde recebeu atendimento e medicação. De acordo com a ONG responsável pelo acompanhamento do caso, os veterinários da instituição informaram que o animal perdeu muito sangue em decorrência dos ferimentos e, apesar dos esforços da equipe, não resistiu. Diante da situação, foi registrado o boletim de ocorrência para apurar as circunstâncias que causaram os ferimentos na cervídia. A principal suspeita é de que ela tenha sido vítima de caça ilegal. Em nota, a ONG lamentou a morte do animal e reforçou a importância do combate aos crimes contra a fauna. Acreditamos que esse tipo de crime precisa ser combatido para que situações como essa deixem de acontecer, destacou a entidade. A ONG também lembrou que a caça de animais silvestres é crime ambiental conforme prevê a Lei Federal 9.605 de 98, sujeitando os responsáveis às penalidades previstas na legislação brasileira. E é claro que esse fato aí vai ser, né, já está sendo investigado pela Polícia Civil com certeza. Agora são 12:09, 12:09. Vamos trazendo informações porque hoje pela manhã, na rua Osi Mendonça de Lima, aconteceu aí uma colisão transversal.
1: E nessa manhã, aqui na Osi Mendonça de Lima, a Polícia Militar, juntamente com o Corpo de Bombeiros, atendem uma colisão, né? E o soldado João Daniel, da Polícia Militar, vai trazer informações, porque o fluxo de veículos em São Mateus do Sul está intenso. Gostaria das orientações aí por parte da Polícia Militar para o condutor. Nesse momento aí o Corpo de Bombeiros está já espalhando o cal, porque atingiu o tanque de combustível ali do caminhão, é isso, Jotaniel?
2: Isso mesmo, Sérgio. Bom dia, Sérgio. Bom dia a todos que nos escutam. O soldado Jotaniel, que é da terceira companhia. Pessoal, segue uma orientação para todos. Como muitos falam, é muito melhor a gente acabar cuidando dos outros do que da gente, né? Mas infelizmente veio acontecer um abarroamento transversal, que é um acidente no centro aqui da cidade, em vias de grande movimentação, tanto de carro, quanto de moto, quanto de pessoas. Então, a atenção nunca vai ser demais. Então, cuida do outro, cuida de você. Aqui, infelizmente, a via está trancada por conta do excesso de gasolina que veio a descer aqui na pista pela altitude que aconteceu o acidente. Então, é uma terça, é uma segunda de manhã, não tem horário, pessoal. O acidente pode acontecer com qualquer um e temos que cuidar da gente e temos que cuidar do próximo aí. Fica a nossa orientação.
1: A princípio, esse veículo, o Fiat Palio, ele vinha subindo aqui, né? Ia cruzar aqui a avenida principal Osi Mendonça de Lima. E parece que não visualizou o caminhão, tanto é que pegou no tanque de combustível do caminhão ali na lateral. Claro, a Polícia Militar está levantando essa situação, né, Jotaniel?
2: Isso, Sérgio. Pelas informações iniciais, o veículo Palio, ele veio a cruzar, né, a preferencial da Osi Mendonça, vindo atingir a lateral esquerda do caminhão, fazendo com que toda a gasolina desse caminhão aqui na altitude acabasse descendo pela via. Então, toda a via, tanto do início quanto do fim, ela está fechada devido ao risco de um carro deslizar ou até mesmo das pessoas caírem por aqui. A equipe do Corpo de Bombeiros aqui já está com apoio de material, colocando mais cal aqui em toda a via para permitir o quanto antes possível a livre movimentação de veículos e pessoas no local.
1: Com relação ao condutor, ele saiu consciente? Qual a situação?
2: A princípio, o condutor do Palio estava bastante alterado, Sérgio, no sentido de assustado, né, com a situação. A equipe, logicamente, vai fazer verificação se fez a utilização de bebida alcoólica ou a utilização de outro tipo de substância aí que viesse a fundamentar, né, essa ultrapassagem, né, nessa via que não era de mão dele. No mais, a condutora do caminhão ali está 100%, a gente já buscou conversar com ela, ela está ficando mais calma, por ter sido na lateral dela ali, graças a Deus, não prejudicou tanto ela, mas assim como o condutor do Palio, né, tudo tranquilo, fora a alteração ali, a emoção no momento.
1: Tem já uma previsão para ser liberada a via aqui?
2: Fica mais

0: cargo do Corpo de Bombeiros, Sérgio, mas eu imagino que no máximo entre 45 minutos e uma hora a via já vai ser liberada para o pessoal trafegar normalmente aí.
1: Orientações nesse momento da Polícia Militar, né? Para quem trafega aqui pela cidade, temos muitas rodovias aqui ao redor, né? E gostaria da sua orientação aí para os condutores.
0: Sérgio, como eu já falei, nunca é demais você ter cuidado no trânsito, seja você de bicicleta, de carro, de patinete, veículo elétrico, de moto, o trânsito é sempre um perigo. Como a gente sempre fala na Polícia Militar, é muito mais fácil você sofrer um acidente dentro do teu carro, seja ele particular ou que até mesmo no teu serviço. Então, pessoal, esse é um pedido nosso, assim como um pedido dos próprios familiares e vocês aí, tomem sempre cuidado quando vocês forem pegar o seu carro, sua moto para dirigir. O fluxo de São Mateus está constante, está aumentando, então o cuidado nunca é demais.
1: Tá certo. Bom, soldado Jotaniel, juntamente com a...
0: Soldado Jéssica.
1: Soldado Jéssica, estão aqui, nesse momento, prestando orientações aqui à fiscalização do trânsito. Repórter Sérgio Soriani.
2: Tá, então. Matéria que nós realizamos lá no local, inclusive já está lá no P97, né? É uma transmissão que fizemos aí simultânea, ao vivo, trazendo a informação, né? E qual o objetivo? O objetivo é levar exatamente no momento do fato a orientação aos condutores, claro, relatar o fato, né? Graças a Deus aí não tivemos ferimentos graves aí no condutor do Fiat, mas pelo estrago ali ele foi de grande monta, né? E também a situação, porque muito óleo, porque o Fiat pegou no tanque de combustível do caminhão. Muito óleo vazou. Aí o trabalho rápido da guarnição aí do Corpo de Bombeiros, jogando o cal, né? No asfalto, ali na pista, para não haver deslizamento, né? Bloqueada a quadra, mas mesmo assim, tem condutor que passa pelo local que está interditado. Principalmente motoqueiro, né? Aí, polícia chega, chama atenção, claro que é um ou outro, né? Um ou outro. Chama atenção, por que que tá bloqueado? Tem espaço para passar? Tem até espaço para passar, mas ficou bloqueado por causa do óleo e fica liso, né? Bombeiro aí jogou cal até ser feita a lavagem da pista, jogou o cal. Mas mesmo assim, com aquele óleo ali que estava escorrendo, a pista escorregadia e pode levar a uma queda do condutor. E até um acidente grave. Mas é impressionante, né? Impressionante. Com toda a orientação, né? Eu vi um condutor passar por ali, Roberto, sabe? E aí a polícia já abordou ele e falou, viu, não tem a mínima condição, né? Quando ele percebeu a gravidade, né? Posso retornar? Pode retornar, sem problema nenhum, entendeu? Então, são fatos assim que, olha, se existe o bloqueio, cones na pista, uma viatura bloqueando a parte de cima da quadra da avenida, o caminhão de bombeiros já prestando apoio ali, bloqueando o meio, porque ali é via dupla, né? Com canteiro e tudo. Aí, já outra policial fazendo a sinalização e mesmo assim tem gente que não respeita, brincadeira, cara. Olha, é lamentável. Eu tenho uma notícia aqui, ó, a Expo Indústria 2026 mira na produtividade para o crescimento do setor. Esse evento acontece no mês de agosto em Curitiba e vai conectar empresários a tecnologias, né? E esse crescimento de apenas 0,3% da produção industrial do Paraná no ano passado, abaixo da média nacional de 0,6%, segundo o IBGE, reforçou um alerta no setor produtivo para aumentar aí a produtividade e será essencial para manter a competitividade da indústria nos próximos anos. Nesse cenário, a Federação das Indústrias do Estado do Paraná aposta na Expo Mais Indústria 2026 como um espaço estratégico para apresentar soluções voltadas à eficiência operacional, modernização fabril e transformação digital. A feira será realizada em agosto no Expo Trade Pinhais, na região metropolitana de Curitiba, reunindo empresários, fornecedores de tecnologia, startups, pesquisadores e profissionais da indústria. O objetivo é conectar empresas a soluções para desafios como escassez de mão de obra, altos custos de produção e necessidade de ampliar a eficiência. Com o eixo focado em produtividade, Expo Mais Indústria 2026 terá ainda pilares de competitividade, inovação de sustentabilidade e também potencial industrial e desafios. O Paraná é a terceira maior indústria de transformação do Brasil, responsável para por 8,8% do valor bruto da produção nacional, por 73% das exportações do estado. Apesar da relevância do setor, enfrenta dificuldades para ampliar a produção, principalmente pela falta de profissionais qualificados e pela necessidade de acelerar a adoção de novas tecnologias. Nesse contexto, automação, digitalização, inteligência artificial, robótica, manufatura e análise de dados ganham protagonismo como ferramentas para reduzir desperdícios, otimizar processos e aumentar a produtividade. A Expo Mais Indústria pretende aproximar empresas dessas tecnologias e demonstrar como a inovação pode gerar resultados concretos no ambiente industrial. Então, essa aí é a feira que vai acontecer, né? E a gente já está relatando aqui na Cultura Sul FM, no Cultura Sul Notícias.
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Agora meio-dia, 20 minutos, as informações das últimas horas do meio policial você tem aqui. Homem preso pela Polícia Militar na noite de ontem aqui em São Mateus do Sul. Por quê? Porque ele fugiu de uma abordagem policial e cometeu diversas infrações de trânsito em alta velocidade. Segundo a Polícia Militar, durante a tentativa de abordagem, o condutor de uma motocicleta, uma Honda CBX300, desobedeceu a ordem de parada e passou a trafegar de forma perigosa, avançando sinais vermelhos, transitando na contramão de direção e realizando manobras que colocaram em risco a segurança de outros usuários da via. A motocicleta também apresentava sinais de adulteração. Apesar de perder o controle visual com o suspeito durante o acompanhamento, a equipe policial conseguiu localizá-lo posteriormente em sua residência, com o auxílio de imagens e informações da comunidade. No local, o homem admitiu ter ingerido bebida alcoólica, mas recusou realizar o teste do etilômetro. Ele recebeu voz de prisão pelos crimes de trânsito, foi encaminhado para atendimento na unidade de pronto atendimento e posteriormente levado à delegacia da Polícia Civil. A motocicleta foi apreendida. Também o cumprimento de dois mandados de prisão contra um homem na noite de ontem em Paula Freitas. Durante patrulhamento nas proximidades de um posto de combustíveis, policiais abordaram um indivíduo que estava acompanhado do pai ao lado de um caminhão. Nada de ilícito foi encontrado durante a revista pessoal. Ao consultar o sistema policial, a equipe constatou que haviam dois mandados de prisão em aberto, né, contra o abordado. Diante da situação, ele recebeu voz de prisão, foi informado sobre seus direitos e algemado devido ao risco de fuga. Na sequência, ele foi encaminhado ao Departamento da Polícia Penal de Penha, onde permaneceu à disposição de justiça. Também um homem foi preso por violência doméstica após agredir e ameaçar esposa na área rural de São João do Triunfo. Esse fato ocorreu ontem na área rural de São João do Triunfo, no período da tarde. E de acordo com a Polícia Militar, a vítima relatou que havia sido agredida com um soco no rosto na noite anterior.

ficando com um hematoma visível. Na manhã seguinte, segundo o relato, ela voltou a ser ameaçada pelo companheiro, que utilizou uma pá, fez ofensas e tentou esganá-la, sendo contido por familiares. O suspeito negou as agressões e afirmou que a esposa possui distúrbios psiquiátricos e teria inventado os fatos após um desentendimento familiar. Diante das informações e dos indícios constatados no local, a equipe policial deu voz de prisão ao homem. Ele e a vítima foram encaminhados ao pronto atendimento para a realização de laudos médicos e, posteriormente, a delegacia da Polícia Civil para as providências cabíveis. Quatro filhos menores do casal permaneceram sob os cuidados de um familiar. É, várias ocorrências aí que foram registradas na área do 27º Batalhão da Polícia Militar. Para fechar aqui, ó. Corpo de bombeiros salva um recém-nascido engasgado em União da Vitória. Mais um fato. Nas últimas semanas foram vários registros aí deste mesmo fato, né? E foi a rápida ação do Corpo de Bombeiros ontem que foi fundamental para salvar a vida de um recém-nascido em União da Vitória. Os pais da criança viveram momentos de desespero ao perceberem que o bebê estava engasgado e decidiram buscar ajuda diretamente no quartel da corporação. Assim que a família chegou ao local, por volta das 14h40, a equipe militar agiu prontamente, aplicou as técnicas de desobstrução das vias aéreas. Graças à manobra rápida e precisa, o recém-nascido conseguiu retomar a respiração e estabilizar o quadro clínico ainda no quartel. Pensando na segurança do pequeno, os bombeiros o encaminharam logo em seguida para a APMI, onde passou por uma avaliação médica detalhada. O episódio serve de alerta sobre a importância de buscar atendimento imediato e conhecer noções básicas de primeiros socorros para casos de engasgamento. Em qualquer situação de emergência dessa natureza, a orientação oficial é ligar sem demora para o telefone 193. Meio-dia, 25 minutos. Estamos finalizando a edição do jornal aqui da Cultura Sul, né? A sua segunda edição, Cultura Sul Notícias. Grande abraço, uma ótima tarde a todos. Temperatura em elevação aqui em São Mateus do Sul. E amanhã, às 7 da manhã, voltaremos aí, se Deus quiser, com o Cultura Sul Notícias, primeira edição.

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É aqui, ó, comigo. Ótima tarde pra você. Sexta-feira, dia 28 de julho. Olho. Tamo junto mais uma vez. Tá liberado pra você participar. Tudo bem com você? Tudo certinho? Bom almoço, bom almoço, bom almoço. Tá almoçando aí? Bom apetite, bon apetite, bon apetite.

0: E pra você que não almoçou ainda, de repente tá na correria, ainda não deu o horário, não conseguiu almoçar ainda, então vai lá trabalhando mais um pouquinho, daqui a pouco vai almoçar, né? Tem gente que já almoçou também, já tá de boa, barriguinha cheia. E agora só curtir essa tarde linda, maravilhosa, de verão, em pleno inverno. Temperatura lá em cima, o sol brilhando, tá uma tarde quente, gostosa, e pra gente melhorar ainda mais, eu coloco a Cultura Sul FM inteirinha na tua mão. Eu coloco à tua disposição para você pedir música, escolher uma bem bacana e fazer a programação até as 2 da tarde, tá bom? Tá na tua mão, então me impressione.
1: Toca a música, pra te fazer lembrar do Lucas Luco.
0: Tá bom, então, a gente começa com o Lucas Luco pra te fazer lembrar. Meio-dia e 28. Por onde anda Lucas Luco, né? Deu aquela sumidinha. Mas deixou essa aqui, ó. Bonita.

É, já começou o Zap do Povão e você, claro, participando, tá na tua mão aí a programação da Cultura Sul FM, aqui no nosso, no seu Zap do Povão, né? É seu, é seu, é seu, todo seu, tudo pra você. 42 98804 2851 pra você participar.

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1: 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Agora meio-dia e 35 minutos. 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

0: É você que tá comigo aqui, boa tarde, viu? Onde você estiver, tá aí no carro, tá dirigindo e levando a Cultura Sul de carona, no caminhão, no ônibus, na van, na caminhonete, no carrão aí. Obrigado pela sua carona, obrigado, hein? Você tá na melhor. 12:38 agora. Deixa eu atender a Ana Cláudia. Ana Cláudia, tudo bem com você, Ana?
1: Boa tarde, Luciano. Peço boa tarde. Música do Júnior Marques. Declaração de amor. Fez com o nosso Cimar, Ana Cláudia, filho do Júnior Vitoriano.
0: Um abraço pra vocês aí do Cochilhão dos Vitoriano, Ana Cláudia. A declaração de amor que tem aqui com Gustavo Lima, tá bom? 12:38 agora.

0: Então que tão, hein? Então que tão. Hoje vai ser de voar lasca do coração. Olha, se alguém aí tá com probleminha de coração acelerado, se alguém aí tá com probleminha de paixão mal resolvida, troca de estação. Troca de estação, porque pelo jeito vai voar lasca hoje o negócio aqui, viu? E olha que ainda é terça-feira, hoje não é nem quarta, né? Porque quarta que é dia de... Meu Deus do céu. Meu amigo Marlon, fala comigo, Marlon.
1: Fala, fala, meu amigo, boa tarde, boa tarde.
0: Boa tarde.
1: Toca uma música pra nós aí, pode ser qualquer uma aí. Beleza, meu amigo, aquele abraço.
0: Abraço pra você também, meu amigão, gente boa. Vamos pegar carona aqui, Marlon, vamos pegar carona no pedido da Cecília, vamos.
2: Boa tarde, aqui é a Cecília Brunos, do Brumado, eu sou o João Truff. Quero Leandro Leonardo, pra minha família que mora aqui no Brumado mesmo. E Guaiaca dos Preto.
0: Um abraço pra vocês de Guaiaca dos Preto, Brumado. Abração, Cecília, toda a família. Leandro e Leonardo pra vocês aí então. 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

Cultura Sua FM, quem tem cultura tem tudo, levando você a um passado através de Leandro e Leonardo Talismã. Continue participando, manda sua mensagem, tem que mandar áudio, viu? Tem que mandar áudio para pedir música, você grava sua voz, manda sua voz pedindo música. 42 98804 28

Tem gente que tá na obra, agora ouvindo a Cultura Sul, você que tá na obra aí, né? Tá trabalhando, já bateu aquele marmitão, acabou de bater o marmitão, mas tá aí com o rádio ligado. Um abraço forte pra você e bom trabalho aí, viu, galera? Bom trabalho aí, rapaziada. Tá lá na obra também em São João do Triunfo, o Tiano. O Tiano tá na obra junto com o engenheiro. Tá lá com o engenheiro na obra, né? Estão na obra, conferindo a obra. Como é que tá essa obra aí? Sai ou não sai? Sai ou não sai?

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2: Alô, Palmeira! Boa tarde pra vocês aí na região.

0: Nossos amigos também ligados na Cultura Sul FM em Ponta Grossa, na cidade de Ponta Grossa, bairro Varanas. A Cultura Sul faz eco também ali no bairro Varanas, em Ponta Grossa. Alô, vocês aí dos Campos Gerais. Ótima tarde, Ponta Grossenses. Vamos atender agora aqui o Anderson. Tá comigo, já tá pedindo música por aqui, né, Anderson? Tá na estrada, né, amigão? Devagar aí, viu? 80 no velocímetro, 97.5 no rádio. Fala, Anderson.
1: Boa tarde, Pia. Como é que tá? Tudo tranquilo?
0: Tranquilo.
1: Tô acelerando o carrão aí. De São Mateus pra Bituruna, hein? Toca a música do Chapeludo aí, só pra nós curtir aí. Beleza? Um abraço e tudo de bom!
0: Tudo de bom!

Elis Just Calguel. Boa tarde, dona Joaquina. Boa tarde, dona Joaquina, o Vilmar, Conoscão. Um abraço pra vocês aí. Ontem eu vi que você mandou mensagem, dona Joaquina, e eu deixei passar batido, né? Mas hoje não. Hoje, antes de você mandar, já estou mandando aquele abraço apertado aí pra vocês, tá bom? Um abraço forte, meio-dia e 59. Gente, tá chegando o show do intervalo. 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
1: A previsão do tempo indica tensão para o Paraná nos próximos dias devido a uma frente fria que avança pelo sul do Brasil e um ciclone extratropical que deve reforçar as instabilidades, trazendo possibilidade de temporais, chuva intensa e mudanças bruscas no tempo em várias regiões do estado, segundo a Climatempo. Entre os dias 26 de julho e 1º de agosto de 2026, áreas de instabilidade vão se espalhar pelos três estados da região sul, trazendo muitas nuvens carregadas e condições favoráveis para as pancadas de chuva. Embora o maior volume de precipitação esteja previsto para o Rio Grande do Sul, o Paraná e Santa Catarina também podem registrar períodos de chuva intensa, principalmente em momentos de maior atuação das áreas de instabilidade. Os dias 27, 28 e 29 de julho são apontados como o período de maior atenção, quando as condições atmosféricas podem favorecer a formação de tempestades mais intensas. A previsão indica a atuação de uma frente fria entre o centro-norte da Argentina, Uruguai e o sul do Brasil. Na sequência, outro sistema deve se organizar com a formação de um ciclone extratropical próximo ao litoral do Rio Grande do Sul e de Santa Catarina. O ciclone deve avançar rapidamente para alto mar a partir do dia 30 de julho, enquanto uma massa de ar frio passa a atuar sobre a região sul. Entre a noite de 31 de julho e 1º de agosto, uma nova frente fria associada a outro ciclone extratropical pode voltar a aumentar a instabilidade sobre o sul do país. 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
0: Boa tarde pra você da região de Fernandes Pinheiro.
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0: Boa tarde, boa tarde, boa tarde. Sucesso, saúde, alegria, meu povão.
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0: 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Sucesso e alegria. 1:06, 1:06, a temperatura aqui no alto da Vila Pinheirinho. O termômetro digital aqui marcando 26 graus neste momento. É a temperatura. Muita água nessa hora, hein? Já tomou água? Já bebeu água? Então tá na hora de beber uma aguinha. Se você almoçou faz algum tempo, ó. Água, água, água. Porque o tempo tá bem seco. Aproveita. Se não tomou, toma agora. Toma uma aguinha aí. Vamos lá com mais participações. O Zap do Povão segue em frente. 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Alô, Márcio Estavas.
1: Fala, Luciano. Boa tarde.
0: Boa tarde.
1: Tudo tranquilo?
0: Bem.
1: Márcio Estavas, Lagoa.
0: E aí, amigão?
1: É pra nós, por gentileza, Tina Turner, The Best. Um abraço, meu amigo. Boa terça-feira.
0: Boa terça-feira. Valeu, Marcião.

0: Inteirinha, né? Inteirinha.
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0: The best, the best, the best é você que tá aí do outro lado, sempre ajudando a gente a fazer a programação, curtindo e conferindo o que há de melhor, sempre no pique do rádio. Vamos agora até São João do Triunfo, onde a Ju, hoje, a Ju já está preparada para pedir música, né, Ju? Em São João do Triunfo, também tá lá ouvindo a rádio, a Anitta. Beijo para você, Anitta. Melhoras aí, tá? Melhoras aí. Se cuida. A Ju agora vai falar comigo, oi.
2: Boa tarde, Luciano.
0: Boa tarde.
2: Toca a música com Eduardo Costa, ainda tô aí só para curtir. É a Juscelene aqui de Vitorinópolis, São João do Triunfo.
0: Tá rolando para você, o seu pedido é uma ordem. Pediu, tocou.

0: Cultura Sua FM, quem tem cultura tem tudo, tá aí a nova do Gustavo Lima, Bala Alojada. 1:18, continue participando, mandando sua mensagem, seu áudio, 42 98804 2851. Vamos participar, tô com medo da Andréia, gente. A Andréia Lisboa tá aqui limpando aqui o estúdio, fiquei com medo, ela tá com a vassoura na mão. Cuidado, Andréia, cuidado, limpando o forro. Não vai derrubar nada na minha cabeça, pelo amor de Deus. Vai de leves, devagar. Não é pra me bater. Não me bata, que eu tô microfone aberto, eu conto o que você pode me fazer, hein? Eu não me ameace, ela está me ameaçando com a vassoura, vou correr.
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0: 24, o tempo não para, não para não. E agora vamos lá pro para a Colônia Taquaral. Vamos dar uma esticada até a Colônia Taquaral, falar com a minha amiga Cleusa do Rosário. Oi, Cleusa.
1: Oi, tudo bem?
0: Tudo.
1: Eu gostaria de ouvir a música Vai Me Perdoando com Victor e Léo, só pra curtir.
0: Então vamos curtir aqui, ó, Victor e Léo rolando pra você. 1:25 agora, essa é a Cultura Sul e o Zap até as 2:00.

daqui a pouquinho, a partir das 14h, tem o Sofrência para você, o programa de maior audiência em toda a região, daqui a pouco, a partir das 14h, viu? Léo Balbinotti e Danilo e Davi, Número Chato. Que calorzinho é esse, que calorzinho é esse? Até que enfim, o inverno deu uma trégua, né? 26 graus a temperatura. Tá bom pra pescar, bom pra lavar roupa, tá bom pra ficar de boa, pra deixar a janela aberta hoje, né? Colocar aí as cobertas pra fora. Tá bom demais, hoje dá pra fazer muita coisa, deixar tudo em ordem. 1h32, tá na hora do intervalo de novo. É que passa muito rápido aqui, viu? E você fica ligado com a gente, porque, claro, você faz a programação até as 14h, tem o Zap do Povão.

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1: Cultura Sul FM, a hora certa, 1:33. 1:33 já. 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
1: A temperatura 26 graus agora em São Mateus do Sul. 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
2: 1:37, agora 1:37, eu ia mandar um alô. Alô, pessoal que tá no posto de combustível. Tem que estar aí trabalhando no posto agora. Minhas amigas balconistas. São tantas, né? Só aí no Castro tem quantos, né? Tem três balconistas?

0: Alô, a Rose. Quem mais? Esqueci o nome da outra ali, meu Deus. Mas ó, pra você, por isso que eu falo, né? Um abraço pra vocês aí dos postos. A rapaziada aí que tá atendendo, né? Também os frentistas. Todo mundo aí, toda a equipe dos postos de combustíveis que estão na sintonia com a gente. A minha amiga Lídia, sempre ligadinha. Querida amiga Lídia, um abraço pra você, tá bom? Especial pra minha amiga Lídia. Essa é minha amiga. 1:38. Também o Luiz Tatu tá sempre ouvindo, a Mari também, né, Mari? Abração aos amigos aí na Vila Amaral. Oi, Cris, tudo bem, Cris? Toda a família por aí, um abração forte pra vocês aí na Vila Amaral. O Veiga, taxista, tá ligado, tá tão ligado que mandou áudio, né, Veiga?
1: Fala, meu amigo Luciano Munhoz, boa tarde, tudo tranquilinho?
0: Tranquilinho.
1: Toca pra nós, sim, se for possível, o NX Zero, Razões e Emoções. Um grande abraço pra você e todo ouvinte da Rádio Cultura, sua FM. Valeu!
0: Valeu, Veiga!

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A nova deles, Marcos e Belucci. Pena que você já namora. Bom, a hora certa, não se perca no tempo, não vá perder o busão, não vá perder o busão. Faltando 15 para as duas. 15 para as duas, o tempo não para não. Tá quente, tá gostoso, excelente tarde de terça-feira para você. Você que é vendedora, vendedor, aos amigos aí, gerentes, né? Também tá na sintonia, o rádio ligado com a gente aqui na padaria. Você padeiro, confeiteiro, confeiteira, nas padarias aí. Você que tá na loja agora também, com o rádio ligado. Obrigado, hein? Obrigado. Já voltamos com mais.

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1: Cultura Sul FM, faltando 11 minutos para as duas. 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
2: Vamos de volta.
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2: Vem fazer com a Siquinha na tristeza, vem.

0: Mandar aqui um beijo pra Cristiane, que tá ouvindo a gente aí na Vila Buasque. É a vila que eu moro também, viu? Oi, Cris, tudo bem? Cris, minha vizinha, pelo jeito. É vizinha ainda. Abração pra você, obrigado pela sintonia. Tá bom pra você e pra família aí, tá? Deixa eu atender agora, ó, esse rapazinho aqui, de tão apressado que ele é. Esse rapazinho que vai participar agora, pediu música bonita, hein? Vem aí Zezé de Camargo e Luciano, que ele pediu. Mas ele é apressadinho, fala ligeirinho e ainda me chamou de Roberto. Mas não tem problema, não. Não tem problema, não. Acho que ele acha a gente parecido, né? De repente a voz, né? Mas fala comigo então, fala com o tio Lu aqui, meu amiguinho.
1: Boa tarde, Roberto. Aqui é o Rafael Michel do Quiticãozinho. Toca a música com o Zezé de Camargo e Luciano, para não pensar em você. Meu pai meu, para minha mãe lá, que estamos nas putas. Um abraço.
0: Viu? Ele fala rapidinho, né? Um abraço para você e para a família também. Obrigado pela sintonia, pela participação. Valeu.

0: Esse é o Zap do Povão, de segunda a sexta, sempre meio-dia e meia. Você pede a sua música aqui até as 14h. E daqui a pouquinho, já tem o Sofrência. Já vai começar o Sofrência comigo e com a Selma. Zezé de Camargo Luciano, pra não pensar em você. Vou atender agora o Ailton, pra fechar também, né? Acho que vamos fechar, né, produção? Tá na hora de fechar já o programa. O Ailton vai fechar. Eu quero mandar um abraço aqui pra fechar, pra gente fechar aqui, passar a régua e fechar a conta. Eu tenho que mandar aqui um alôzão pro Daniel. Deixa eu ver se eu solto aqui o áudio do Daniel. Daí a gente já vai aproveitar aqui o embalo da música do Ailton, tá bom, Daniel? Manda um abraço.
1: Boa tarde, meu amigo Luciano.
0: Ô, Daniel.
1: Toca uma aí pra me oferecer pra minha esposa Rosângela, uma bem apaixonada aí.
0: Olha aí, tocou então pra Rosângela, o Zezé de Camargo Luciano, pode ser? Foi pra vocês aí, tá bom, Daniel? Acho que essa foi apaixonada, devia ter soltado antes aí o teu áudio, né? O Rafael tá ligado com a gente, a Holanda, um abraço, Holanda. A melhor é Iolanda, um abraço, Iolanda. Sempre ligada com a gente também, obrigado pela sintonia, a Cleusa, a Ju, a Joaquina. Dona Joaquina, Silvio Mar, abraço. Lenilson também tá com a gente, a Sueli, oi Sueli. Puxa vida, hoje foi apurado, não deu, viu Sueli? Macuco, a Janete também. Obrigado aí pela audiência, obrigado pela companhia. Amanhã tem mais, viu? Amanhã vocês me cobram. Podem me cobrar. Me cobrem. Alô, Kátia. Também tá aqui na sintonia. A Kátia tá ouvindo. A Terezinha. A Neuza Maria. É muita gente. Ailton, vamos fechar o programa, Ailton?
2: Boa tarde. É o Ailton do Faxinal dos Ilhéus. Toca uma pra nós aí, qualquer uma do Biquíni Cavadão aí pra animar o programa aí. Obrigadão, tudo de bom.
0: Um abraço, meu amigão. Gente, amanhã tem mais, a partir do 12h30. Amanhã você pede mais, tá bom? Ponto final no Zap do Povão. Vem aí o Sofrência já na sequência. Fica ligado.

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1: O Ministério Público Federal entrou na justiça para tentar suspender a decisão do governo federal, que aumenta de 30 para 32% a quantidade de etanol misturada à gasolina. A ação civil pública, acompanhada de um pedido de liminar, busca impedir que esta mudança entre em vigor até que estudos técnicos comprovem que a nova composição é segura para todos os veículos que circulam no Brasil. Segundo informações, a alteração foi aprovada pelo Conselho Nacional de Política Energética em 14 de julho. Essa iniciativa faz parte da política do governo para ampliar o uso de biocombustíveis. Na prática, a gasolina comercializada nos postos passaria a conter 32% de etanol anidro, em vez dos atuais 30%. Segundo o Ministério Público Federal, porém, a decisão foi tomada sem que fossem apresentados estudos científicos suficientes para demonstrar que a nova mistura não oferece riscos aos motores da frota brasileira. O órgão afirma que o governo utilizou pesquisas realizadas para embasar a adoção da gasolina com 30% de etanol para justificar também o aumento para 32%. No entanto, o Ministério Público Federal argumenta que esses estudos tinham outro objetivo e não validam, de forma específica, a adoção permanente da nova composição da gasolina com etanol. Na ação, o Ministério Público sustenta que não foram realizados testes conclusivos sobre aspectos considerados fundamentais. Entre eles estão a durabilidade dos componentes dos veículos, o consumo de combustíveis, a autonomia e as emissões de poluentes. A compatibilidade da gasolina E32 com diferentes tipos de carros e motocicletas em circulação no país também não foi testada. O órgão também chama atenção para o fato de que a especificação da nova gasolina admite combustíveis com até 34%.

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2: Aqui eu risco, cisco, belisco e prego fogo, viu? Boa tarde pra você, a gente segue juntos, né? Você vai ter que me aturar, vai ter que me aturar mais um pouco, porque Cleverson Daniel continua em férias, sabe-se Deus até quando, né? Sabe-se Deus até quando. E ao meu lado, eu já chamo ela aqui pra bancada do Sofrência. Oi, Selma, boa tarde.
4: Boa tarde, Luciano. Tudo bem com você?
2: Eu tô bem, e você tá animada?
4: Que maravilha, eu tô sempre animada. Tô sempre animada.
2: Hoje com uma tarde linda, densa, né?
4: Gente, que calor. Eu fiquei na hora do almoço agora tomando um solzinho, pegar minha vitamina D, sabia? Porque é importante pegar a vitamina D, né? Então fiquei no sol lá, esticada pra pegar uma vitamina D.
2: Como diz o outro, ficou lagarteando.
4: Lagarteando, exatamente.
2: Ó, muita água nessa hora, hein?
4: Sim.
2: A Selma falou uma coisa importante, a vitamina D é importante e hoje o clima tá muito seco também. Então, água. Eu mesmo já tô aqui no sexto copo d'água, mais ou menos.
4: Você sabe que eu venho, ó, aqui, ó, eu venho preparada, gente. Eu venho com um copo de 500ml de chá, que eu vou tomando meu chá com gengibre aqui pra ajudar na minha voz, né?
2: Uhum.
4: E mais uma garrafa de, acho que é 1,5 litro essa daqui, sei lá, 1 litro, não sei. Que eu encho ela depois de novo. Então, assim, hidratação, gente. Tem que se hidratar mesmo.
2: Hidratação, isso é bom. Eu queria um pouco desse chá aí.
4: Eu te dou?
2: Do chá com gengibre.
4: Com gengibre?
2: Viu?
4: Te dou um pouco.
2: É.
4: Divido com você.
2: Então, porque eu quero provar, acho que eu vou comer. Eu acho que eu nunca, não tenho lembrança de ter tomado chá com gengibre.
4: Toma um pouquinho, então, vá. Bebo.
2: Deixa eu terminar. Eu vou fazer o seguinte, deixa eu acabar com a minha água, eu coloco no meu copinho.
4: Tá bom.
2: Aí, um golinho.
4: Tá bom, mas tá babado já, não tem problema.
2: Pra mim provar, não tem problema.
4: Não tem problema.
2: Gente, está no ar e você pode participar com a gente. Vamos colocar aqui o nosso Cultura Whats à sua disposição, 429-8804-2851. E hoje vamos dar sequência na história que começamos ontem. O segredo de tan-tan-tan-tan, e colocamos o nome de Rosemary, né?
4: A gente colocou o nome de Rosemary, gente, e depois eu recebi uma mensagem de uma amiga minha falando assim, mas como que você coloca esse nome? Vão pensar que sou eu. Então a gente vai mudar o nome hoje. Então hoje não é Rosemary, hoje é o segredo de Margarete.
2: Olha,
4: só daqui a pouco uma Margarete me manda mensagem dizendo que não é pra eu escolher Margarete também.
2: Tá.
4: Mas hoje vai ser Margarete. Vamos
2: colocar Margarete. Então
4: Margarete.
2: Hoje, só pra gente mudar o nome ali, né? Não colocar o nome real da pessoa.
4: É.
2: Ontem colocamos Rosemary, não deu certo, já reclamaram aqui, porque, porque é meu nome, vão pensar que sou eu. Vão pensar que sou eu. Então tá, agora vamos colocar Margarete.
4: Vamos ver, hoje é Margarete.
2: Então é o segredo de Margarete. Pra você que não acompanhou ontem o programa, eu vou recapitular. Vamos recapitular. Recapitular. Nós temos que falar daquele assunto importante, Selma.
4: Wow.
2: Cleverson Daniel. Onde está? O que come? Como vive? O que está fazendo? Saiba tudo hoje no Globo Repórter. Onde anda Cleverson Daniel, que tirou férias aqui da emissora, não avisou quando voltava, ninguém sabe quando ele volta. Para onde foi, o que faz, o que come, o se está comendo também, né?
4: Vai saber.
2: Olha.
4: Vai que ele foi para um, como que chama aqueles lugares que a pessoa vai só para meditar, daí faz jejum de vários dias, que chama aquele lugar? Eu esqueci agora, gente.
2: Não é spa, é outra coisa.
4: Mas tá. tipo, é um lugar assim que as pessoas vão pra fazer aquela limpeza da alma, assim, sabe? Pra dar uma desintoxicada geral. Pode ser que ele tenha ido pra lá.
2: Olha, pode ser.
4: Né?
2: Você
4: de repente tá comendo.
2: Você que está nos ouvindo, você sabe notícias de Cleverson Daniel? Porque, modéstia à parte, coincidências ou não, mas algumas pessoas também sumiram da cidade. Será que não estão juntos?
4: Pode.
2: Por exemplo, não é que sumiu da cidade, por exemplo, o Carazinho também tem chá de sumiço.
4: Não mandou mais mensagem, é verdade.
2: Carazinho também
4: sumiu.
2: Desde
4: que o Cleverson saiu, ele não mandou mais mensagem.
2: É. Pois é, tem o Carazinho que sumiu.

0: Mais gente aí que anda meio sumido, viu? Tem o Mozart, que deu uma sumida também.
1: Verdade.
0: Mozart também sumiu.
1: É retiro espiritual, é isso mesmo. Foi pra um retiro espiritual. Eu acho que ele pode ter ido, é verdade.
0: Quem mandou foi a Eliane, né?
1: Isso mesmo. Retiro espiritual. Mais de uma pessoa mandou ali, ó. Muito obrigada, é isso mesmo.
0: Obrigado.
1: Ele pode ter ido, viu? Porque ele tava muito estressado ultimamente.
0: Ele foi para um retiro espiritual, é o que o pessoal tá falando aqui. O Marlon tá com a gente, boa tarde, viu, Marlon? Obrigado pela companhia, pela sintonia.
1: Ele falou que o Marlon falou que ele tá com o carazinho, sim. Tá com o carazinho.
0: É?
1: O Marlon escreveu ali, ó. Veja.
0: Ô, Marlon.
1: Eu acho que o Marlon viu.
0: Será, Marlon, aí, que ele tá com o carazinho?
1: Ele tá com o carazinho.
0: Cleverson está aqui. Não, o Cleverson está com o carazinho. Ele está com o carazinho aqui.
1: Lá no pontilhão, tirando o suco do pica-pau.
0: No pontilhão, tirando o suco do pica-pau. Cleverson e carazinho. É, ele anda aproveitando as férias dele, né? Pelo jeito, ó. É tanto lugar, é praia de nudismo, é cortando lenha, é picando fumo. É agora aí fazendo meditação. Agora tá lá com o carazinho. É, aproveitando a fera, tá de ponta cabeça. Bom, mais fácil ter ido pro hospital psiquiátrico. Meu Deus do céu. Malvada.
1: Coitado.
0: Malvada.
1: Coitado, Sérgio
0: O Marião. Cleverson tá internado.
1: Ixi, não era pra você falar a mensagem, que viu? Que apagou aconteceu? Tudo. Sei lá.
0: Olha só, não mexi
1: nada. Apagou? Eu acho que era uma mensagem meio pesada que
0: gente,
1: chegou que você ia falar ali.
0: Apagou tudo aqui, viu?
1: Apagou, gente.
0: Apagou nossa tela.
1: Não dá pra ler mais mensagem nenhuma. Ué?
0: Ele desligou, sabia?
1: Não, mas tá vendo que o negocinho tá ali?
0: Uhum.
1: Só apagou.
0: Que estranho,
1: a
0: né?
1: Tela e ficou o como é que chama isso daí? A minha memória tá muito boa, né? Você tá vendo?
0: Só ficou aqui o cursor.
1: Exato, exatamente.
0: Bom, vamos lá. E agora como é que eu vou ler também
1: agora
0: a história?
1: Não tem história e não tem mensagem de
0: gente,
1: ouvinte.
0: Gente, apagou aqui a tela do computador.
1: Deixa que eu perguntar, deixa eu ver se o Elias
0: que eu estava lendo. Mas não tem problema. Se eu pegar aqui o celular, a gente continua, né? Vamos aqui ao modo mais antigo. Já pego aqui o aparelho celular, não tem problema não. Não tem problema não. Jane, você é do mal, hein, Jane? É, foi praga da mulher que não queria que usasse o nome dela. Energia negativa. Pode ser, viu? Pode ser, apagou. Ai, Jane. Boa, gostei. Alguém manda áudio aí, por favor, para ajudar aqui no programa. Boa tarde, saindo de Irati, rumo a Major Vieira e ligado na melhor. Valeu, obrigado. Quem que é, hein? Quem é? Não colocou o nome. Então, boa viagem para você. Boa viagem para você. Vai devagar aí. 80 no velocímetro, 97,5 no rádio. O Michael Luiz também tá ligado com a gente. Temos imagem do Cleverson aqui. Opa, manda aí. Deixa eu ver. Meu pai do céu. Sério isso? Maicon Luiz mandando imagens de Cleverson. Me dá imagens aí. Imagens. Mandou imagens aqui, Selma. Sem camisa.
1: Nossa.
0: Com a cara toda suja. Parece que tá puxando barro.
1: Eita, lasqueira!
0: Cleverson Dorel puxando barro. Será que está puxando barro
1: ai,
0: hoje?
1: Ai, ai.
0: Bom, será? Mas enfim, né? Temos a história. Eu vou recapitular a história de ontem. Vamos recapitular. Vamos passar para a história, então, da vulga Margarete, né? Gente, a amiga estava incomodada com o comportamento da sua melhor amiga. Amiga é preocupada com o comportamento da melhor amiga. Qual era o comportamento da amiga? Ela, bem casada, né? Não tinha filhos. O marido trabalha em outra cidade. Mas essa situação é aqui de São Mateus do Sul, viu, Selma?
1: Exatamente.
0: É aqui de São Mateus do Sul a situação ocorrida. Deixa eu dar uns tapas nesse computador aqui, ver se funciona. Bom, aí, que acontece? Acontece o seguinte, que quando o marido viajava a trabalho, essa esposa levava...

0: não apenas um, ela levava dois amigos para dentro de casa. Dois amigos para dentro de casa. Isso incomodou até a mãe dela, que porque a amiga ficou incomodada, conversou com a mãe dela. E a mãe dela deu uns puxão de orelha. Falou para ela não fazer mais isso, mas ela negou e tal. Então, até a mãe andou se intrometendo no meio, mas não adiantou muito não, viu? Não adiantou muito não. Nem a mãe dela resolveu a situação. Pois é, para. Coloca de novo a trilha ali. Vamos continuar, o negócio aqui é sério, é coisas que acontecem no Brasil e aqui em São Mateus do Sul. Então, essa amiga incomodada falou pra ela, não faça isso, seu marido é um homem bom, e ele realmente é um homem trabalhador. Segundo informações da própria amiga, ele voltava de viagem com o dinheiro, passava tudo pra ela, o dinheiro do trabalho, do suor.
1: Rapaz trabalhador.
0: Trazia, além do dinheiro, trazia presentes pra
1: Olha
0: ela.
1: Olha só, hein?
0: Chocolate, trazia uma pulseira, sempre trazia presentes e chamava ela de meu amorzinho. E quando ele virava as costas, meu amigo, minha gente...

0: Era ele viajar e ela aprontava. Levava dois amigos pra dentro de casa. Já eram, como é que se chama? Um triângulo amoroso, né? Triângulo amoroso.
1: É.
0: Triângulo amoroso.
1: Pra não chamar de outra coisa.
0: Gulosa ela, hein?
1: Nossa senhora.
0: Pra que dois?
1: Meu Deus do céu.
0: Pra quê?
1: Insaciável.
0: Pra que dois, né? Mas essa amiga incomodada falava pra ela, não faça isso. Ela falava, vai amiga, para, vem aqui pra casa. Eles estão em dois. Poxa, que situação chata. E a amiga incomodada, não gostou da ideia, resolveu mandar essa carta pra gente. Até porque a casinha caiu. A casa caiu, gente. A casa caiu. Por isso que ela acabou mandando. Não deu tempo de salvar, parece-me, o casamento dessa pessoa. A gente tá vendo ainda os finalmente, né? Vamos chegar no final da carta pra saber o que que deu esse casamento aí. Mas parece que não deu muito boa, não. Parece-me que não deu muito boa. Já já a gente continua.
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0: 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A nova do Michel Teló. Aí a roça vence.
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0: Essa aí foi em homenagem ao agricultor, né? Que hoje é dia do agricultor, viu, Selma?
2: Exatamente, parabéns a todos os agricultores. Muito bacana, parabéns pelo seu dia.
0: E essa música combinou bem, né?
2: Sim,
0: aí
2: combinou.
0: A roça vence, verdade. Bom, vamos lá, seguindo em frente por aqui, agora sim, restabelecido, agradecendo ao nosso querido Elias, que já veio
2: me...
0: Já veio que ele é conhecido aqui como o menino dos dedos mágicos.
2: Uhum.
0: Já veio meter o dedão aqui, já ajeitou
2: já
0: pra
2: resolveu.
0: Gente aqui.
2: Pronto.
0: Já resolveu. Pois então, gente, estávamos falando, antes de continuar com a história, só mandar aqui um abraço pro Daniel, né, que falou o seguinte: eu vi o Cleverson saindo da Capadócia hoje cedo. Olha aí, ó.
2: Viu?
0: Será? Só? Tem certeza que era ele? Tem certeza? Porque tinha muita neblina hoje, hein? Bom, o Cleverson foi visto saindo da Capadócia hoje cedo, segundo nosso ouvinte aqui, né? Segundo nosso ouvinte. É, minha amiga Jane, não tá fácil não, mas agora tá tudo resolvido por aqui, né? É, olá, tá esquecendo, não falou o nome, mas vamos lá agora pro recado aqui do Guilherme. É pra você, Selma.
2: Boa tarde, Guilherme.
0: É, teu fã.
2: Pois é.
0: O Dino também mandou mensagem aqui. Boa tarde, estamos na escuta passando a Mureta Maldita. A Mureta Maldita é aquela ali, acho que em Paula Freitas, né?
2: Cara, mas que ideia essa mureta. Imagina você numa neblina ou numa chuvona de noite, pega essa mureta de frente.
0: Eu passei por ali a semana passada.
2: Meu Deus do céu.
0: Semana passada eu vi aquela mureta ali, eu falei, meu Deus, o que é isso?
2: Que perigo, gente, uma mureta no meio da estrada.
0: O que é isso, uma mureta ali em Paulo Frontin? Obrigado, Andréia.
2: Caramba.
0: Paulo Frontin.
2: Tem que mandar arrancar essa mureta daí.
0: O Dino tá passando por ali e já mandou vídeo, ó. 80 no velocímetro e 97.5 no rádio.
2: Muito
0: é isso aí, Dino.
2: Muito bom, muito bom.
0: É isso aí, Dino. Gente, o Guilherme Rocha também está participando por aqui. Mande um abraço aí para nós da
2: 3R
0: Terraplanagem.
2: Que legal, abraço para vocês.
0: Estão na lida aí, um abraço para vocês aí, viu, da 3R Terraplanagem.
2: Guilherme, o Fabinho, o Lucas.
0: Quem tá trabalhando também agora na máquina, eu não sei agora, eu esqueci o local, é o nosso amigo Magrão, tá trabalhando lá com o Ricardinho, estão os dois juntos e misturado lá, mas ô Magrão, não vai ficar também muito junto assim, viu? Tudo bem, vamos é para trabalhar junto, né? Tem gente de olho aí, viu? Magrão e Ricardinho. Essa dupla, vou te falar uma coisa. Depois vou te mostrar uma foto deles, viu, Selma?
2: Tá bom, me mostre.
0: Vou te mostrar daqui a pouco.
2: Quero ver.
0: Bom, vamos lá pra história então. Seguimos com a nossa história da Margarete. O segredo de Margarete. Cadê a carta? Deixa eu buscar a carta aqui. Cadê a carta, Selma? Tá aqui.
2: Aê.
0: Achei a carta. Vamos para a carta. Vamos seguir a carta. Então ela diz o seguinte: a amiga que mandou a carta aqui do segredo da tal Margarete, né? Olha, eu conheço a Margarete desde os tempos de escola. Estudamos juntas no colégio São Mateus. E ela sempre diz que eu sou a melhor amiga dela. Por isso hoje carrego comigo um segredo dela muito pesado. Um segredo que mudou completamente como eu vejo ela e até a nossa amizade. O marido dela trabalhava fora, longe de casa, e naquele dia, e teve um dia na verdade, ele resolveu fazer uma surpresa. Voltou mais cedo, trouxe o dinheiro todo que ganhou e até um presente. Chegou cheio de amor, chamando de meu benzinho, cheio de vontade de chegar em casa e encontrar a mulher que amava e cuidar dela, deixar ela comprar as coisas que precisava. Mal sabia ele o que eu esperava. Quando abriu a porta, deu de cara com a cena que ninguém quer ver. Pegou ela no ato, gente. Não deu tempo nem de fugir.
2: Eu, hein?
0: Pegou no ato.
3: Alô?
0: Ó. E daí foi mais ou menos.
3: Alô?

0: não é fácil, viu, gente? Não é fácil carregar uma história dessa ou viver um momento desse. Mas são coisas que acontecem, né? Bom, onde é que eu parei ali? Onde eu parei?
1: Quando abriu a porta.
0: Faz barulho de abrir a porta aí, Selma.
1: Oh. Tem porta que faz esse barulho. Então,
0: a maioria, a minha lá em casa, tá assim. Uhum. Quando ele abriu a porta, deu de cara com a cena que ninguém quer ver. Pegou ela no ato. Lá na sala, sentada, não com um, mas com dois homens. Essa gostava de aproveitar, né, Selma?
1: Nossa Senhora!
0: Essa, ela aproveitava, ela essa é saber aproveitar. O marido viajava, ela não levava um, levava dois.
1: Levava dois, você viu só?
0: Que safadinha. Safadinha, hein? Menina.
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0: 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Nando Moreno e Rio Negro e Solimões, Chapeludo.
1: Ela gosta demais do Chapeludo.
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0: Estava aqui no Sofrência, você ligado com a gente onde estiver, boa tarde, viu? 2h43. Hoje está apertado aqui o horário, mas vamos lá. Entendendo aqui o pedido, pedido não, é a Regina que mandou mensagem pra gente, a Regina Miller, tá curtindo o programa. Ela tá em Blumenau, Santa Catarina, na casa da filha Jane e Henrique.
3: Que legal, olha, isso que é ouvinte fiel, hein? Viaja e leva a Cultura Sul junto.
0: Obrigado,
3: muito
0: Regina.
3: Bom, Regina, abraço.
0: Um beijo pra você, ó. Beijão pra você aí. Um abraço na sua filha, né? E no Henrique também, um abração. E pra todo mundo em Blumenau, ela tá curtindo lá a Cultura Sul FM em Blumenau.
3: Que legal.

0: quando volta o Buiú, avisem que as férias já terminou. Ninguém sabe, viu, Marcos?
1: Ninguém sabe.
0: Ninguém sabe quando volta o Buiú. Boa tarde, pessoal da cultura. O Kleber estava aqui em São João do Triunfo tomando uma cervejinha em São João do Triunfo.
1: Legal.
0: É, quem pode, pode, né, Kleber? Plena terça-feira, duas e meia da tarde, né? Isso aí.
1: Terça-feira.
0: É patrão,
1: tá,
0: né?
1: Tá de férias também, Joelson?
0: Patrão, ou tá de férias ou é patrão.
1: Não,
0: né?
1: Joelson, é Kleber.
0: É o Kleber?
1: O Cleberson, ele tá dizendo que o Cleberson.
0: Ah, o Cleberson.
1: É que tem gente que chama ele de Kleber, mas não é, gente, é Cleberson.
0: Entendi, então quer dizer que o Cleberson estava em São João do Triunfo tomando uma cervejinha. Eu acho difícil, então não era ele.
1: Eu nunca vi ele tomar cerveja.
0: Joelson, não deve ser ele, você confundiu. Porque o Cleverson não bebe.
1: Ele
0: isso...
1: disse que não gosta de cerveja, né?
0: Ele não bebe, né?
1: É.
0: Não toma cerveja. Então eu acho que você deve ter confundido legal, mas não dá nada, não.
1: Era,
0: viu?
1: Alguém parecido.
0: Não tem problema, não. Não há problema. Pois é, Marlon, com relação ali a guria, né? A menina. O que você acha, Marlon? A menina lá. O cara chegou em casa do trabalho, pegou ela com dois em casa. E aí?
2: Viu? Que tal o fogo dessa mulher, né? Pra pagar, tem que ser dois. Ave Maria.
0: Você
1: viu só? Pois é.
0: É, gente, a gente morre e não vê tudo, viu, Selma?
1: Não
0: vê, a gente
1: não.
0: Morre e não vê tudo. Tem gente que sai. Não é só o cara que vai, às vezes, trabalhar, né? Existe aquela lenda também de quem vai pescar, né? Às vezes o marido sai pescar.
1: Sim.
0: Dizem. É uma lenda, né? Não sou eu que tô falando. Não sou eu que estou falando.
3: Vai lá, malandrão. Boa. Vai. Vai pescar, vai. Vai, otário, vai, otário. Vai pescar, vai jogar bola.
0: Olha aí, ó.
3: Vai, otário, fico uma semana fora. Vai, otário, fico o tempo que quiser. Que eu vou lá na sua casa cuidar da tua mulher.
0: Epa. Epa. Você dá risada, né, Selma?
1: Pois é, gente, tem que rir, vai fazer o quê?
0: Você dá risada, mas o cara aqui da história passou por mau bocado.
1: Coitado, coitado.
0: Continuando a história. Ah, o marido dela, então, trabalhava fora e chegou naquele dia, ele fez a surpresa, não avisou que voltava e voltou. Ele voltou. Ô, DJ, troca a trilha aí, tem uma trilha mais...
1: Uma história triste.
0: Pode ser essa aí. Vai. Ela estava lá no tchaca-tchaca na buchaca, tomando vinho, recebeu dois amigos em casa, ligou para a amiga, falou: amiga, venha, estamos tomando um vinho, uma cervejinha, eles já estão aqui. O Ricardo e o Pedrão já chegaram. Venha. Ela falou: não, amiga, não faça isso. Você é casada. Que tal que o Jorge aparece? Não aparece nada. Ele está viajando, está trabalhando. Só que ele resolveu aquele dia aparecer. E a amiga bem que estava avisando, hein, Selma?
1: A
0: amiga já estava avisando que poderia dar errado.
1: Sim.
0: As coisas poderiam dar errado. E foi o que aconteceu.
1: E deu. Deu errado.
0: Ele resolveu fazer uma surpresa. Voltou mais cedo. Trouxe dinheiro. Muito dinheiro. Trouxe presentes para ela. Trouxe. Ele era um cara muito legal, muito bacana com ela. Um homem apaixonado de verdade. Mas que a mulher fazia de gato e sapato.

0: Para que o negócio é sério aqui, para.
1: É, coitado.
0: Deixa eu contar a história. Vocês não estão deixando, hein? Encontrou a mulher em casa. Quando ele abriu a porta, ele se deparou com ela no sofá. Só de roupa bem curta. Muito curta. E um homem sem camisa. Mas e quando ele olhou direito, não era só um, eram dois.

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0: Experiência da sua terça-feira, ótima tarde pra você, ligado com a gente, 2h53 já, meu Deus do céu, não dá tempo de nada, Selminha.
1: É, a hora passa muito rápido.
0: Não dá tempo de nada, não dá tempo de nada. Pois é, a história é triste, né? O cara chegou em casa então e pegou a mulher lá com os dois, né? Com dois, chegou sem avisar, veio antes do trabalho. A amiga avisando ela, aconselhando, mãe aconselhando, mas não adiantou, ela não deixou a vida, aquela vida que ela queria ali de curtir. Aproveitava bem quando o marido saía, né?
1: Vida louca, hein?
0: Essa queria aproveitar tudo. É. Aproveitando em dose dupla, né?
2: Tomara que Deus confortou aí o coraçãozinho dele, né? É, porque deve ser uma visão muito macabra, né? É, ninguém pode passar por isso, né? Mas se não fez cagada, já tá um bom começo, né? Bola que segue, vira pra frente.
0: É, meu amigo, é bem, bem safadona, meu coitado do maridão lá, né?
1: Sacanagem.
0: Vamos lá, continuando com o restante aqui da história. Tem mais um restinho aqui pra gente contar.
1: Vamos saber o que aconteceu. Mais uma história aqui.
0: Tem mais uma chegando, mais uma história chegando. Mais uma história acabou de chegar aqui. Ui, ui, ui, não vamos falar teu nome. Pode mandar, viu? Termina a história aqui, ó. Vou começar aqui só pra você saber que é você, ó. Há mais ou menos 5 anos atrás, acontece na Vila Americana. Vila Americana, São Mateus do Sul, tem história. É, tem história. Mas não vamos falar, não. Pode mandar o restante, vamos. Vai salvando aí, Selma, que depois, amanhã a gente vai contar essa história
1: amanhã,
0: aí. Amanhã contamos essa na Vila Americana. Um caso bem parecido, que o esposo da mulher pegou ela com um. Ai. Bom, vamos continuar aqui, cadê a história? Dura que eu perco ela, porque ela tá aqui na tela do computador, gente. Tá aqui, daí a gente vai lendo mensagem e tal e coisa e coisa e tal, mas tá aqui, ó. Pronto. O marido dela trabalhava fora, longe de casa, e naquele dia a Margarete,
1: A Margarete
0: resolveu fazer uma festinha em casa. Uma festinha a três. Ela e dois amigos. Vinho, cervejinha, e lógico que tinha sobremesa. E aquele dia ele resolveu fazer uma surpresa, voltou para casa mais cedo, trouxe dinheiro, trouxe presente e tal, como ele sempre fazia. Ele era um homem muito amoroso. Quando abriu a porta, deu de cara com a cena que ninguém quer ver nesse mundo. Pegou ela no ato, lá na sala, sentada, com um homem. No primeiro momento, ele pensou que era só um. Mas logo percebeu que eram dois. Ao serem descobertos, os homens saíram correndo. Um pulou até a janela, deixando a Margarete ali, sozinha, já se vestindo, tremendo de medo e sem saber o que dizer ou fazer. Ela tentou se justificar de todas as formas, falou coisas sem sentido, inventou desculpas, mas para ele o mundo já tinha desabado.
1: Claro.
0: Ele chegou carregando carinho, dinheiro e presentes e recebeu como resposta uma traição da forma mais cruel possível. Mas o pior estava por vir. Ao invés de se desculpar, reconhecer o erro e pedir perdão, essa safada, Margarete, ela virou a situação contra ele. Ficou brava, fez cena, como se ele fosse o culpado de ter aparecido e visto a verdade. 2 dias depois, simplesmente sumiu. Desapareceu por 3 dias inteiros. Depois descobri que ela foi passar esses dias em um motel.
1: Ah, credo, que mulher safada.
0: E agora fica a grande pergunta que não quer calar. Com quem foi que ela esteve esses 3 dias no motel? O que realmente aconteceu lá? Será que tem mais história? Mais gente envolvida? Mais mentira?

0: Mas que ela continua escondendo? Eu sou amiga dela, ou era, mas não concordo com essas atitudes e tem coisas que ela parou de me contar. Eu que sempre fiquei e fui ao lado dela, que sou considerada a melhor amiga, agora fico aqui pensando, será que eu sou realmente amiga dela? Ou sou apenas amiga da onça? Porque se ela consegue esconder tanto, enganar e ferir assim quem vive ao seu lado, até onde vai a verdade sobre mim e sobre a nossa amizade? E assim termina a carta, que começa intitulada como O Segredo de Tantantantan, que nós colocamos o nome de Margarete, né? Mudamos o nome aqui. Então tá aí, a amiga indignada com as safadezas da amiga.
1: Pois é, mas ela termina de depois contar outro dia pra gente o que que o marido fez, se o marido... Porque tem marido que perdoa, né? Tem pessoas que perdoam, tem pessoas que separam, e a gente não... Agora fiquei curiosa pra saber o que que aconteceu.
0: Eu
1: será
0: também,
1: que ele separou?
0: Eu também.
1: Será que ele perdoou?
0: Ô, amiga, conta pra gente aí, manda aí o que você sabe mais aí.
1: O desfecho dessa história.
0: É só até aí que você sabe, parou ali. Manda pra gente. E amanhã nós temos outra história que está chegando aos pedaços aqui, né? Ela está chegando, porque parece que tem babado. É babado do grosso. Aconteceu na Vila Americana. Um casal aí que estragou o casamento. Ai, ai, ai.
1: Pois é, você viu?
0: Já foi algum tempo atrás, né? Não é nada de agora, tá? Fiquem tranquilos, porque não é de agora, não precisa ninguém suar a testa. Não precisa suar a testa, porque não é de agora. Essa história está chegando pra gente e nós vamos contar amanhã. Obrigado, viu, amiga, nossa ouvinte aí, que mandou aqui. Que mandou aqui a história. Mande mais detalhes. Mande mais. Ah, recado que chegou aqui, viu que mulher prendada tava fazendo bolinho até o marido chegar. Bolinho de homem. É, prendada ela.
1: Senhor amado.
0: Cadê aquele que tá em Ponta Grossa? Ah, tá aqui, ó. Lê essa pra gente. Ela?
1: Camila.
0: É. Oi, Camila
1: Cássia. Mora em Ponta Grossa, tá curtindo a Cultura Sul. Que legal, hein, Camila? Um beijo pra você. Seja bem-vinda. Fica na audiência.
0: Um abraço, Camila. Obrigado, hein? Acabou o programa. Amanhã tem mais. Beijo, Selma.
1: Valeu. Bom descanso, Lu.
0: Valeu.
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0: 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Um dia após os termômetros marcarem 32,5 graus em pleno inverno no Paraná, o tempo sofre uma virada já nesta terça-feira, dia 28 de julho. Isso tudo é causado por uma área de baixa pressão na costa sul Brasil, que favorece o retorno da chuva que chega de forma intensa. O Instituto Nacional de Meteorologia emitiu um alerta laranja para toda a metade sul do Paraná. O alerta emitido às 10 horas desta terça-feira é válido até o meio-dia de quarta-feira, dia 29 de julho. 132 municípios paranaenses podem ter chuva entre 30 e 60 milímetros hora ou 50 e 100 milímetros/dia, além de ventos intensos, 60 a 100 km por hora e queda de granizo. Segundo o CIMEPAR, a chuva nesta terça-feira permanece nos estados de Santa Catarina e Rio Grande do Sul. A previsão é que as instabilidades cheguem ao Paraná já na madrugada desta quarta-feira, dia 29. Segundo o CIMEPAR, a chuva deverá ocorrer desde a madrugada no interior do estado, com possibilidade elevada de tempestades, mas ainda durante a manhã alcançam o leste e o norte paranaense. O sistema deve avançar bem rápido, por isso há condições para rajadas de vento fortes. 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
3: Boa tarde pra você que está curtindo a Cultura Sul FM. Sejam todos muito bem-vindos. Eu sou a Selma Santana.
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3: Sexta-feira, quase finalzinho de julho, já, hein? Dia 28. Tempo passa rápido demais. E aí, como é que você tá? Tudo bem por aí? Manda sua mensagem pra cá, quero saber como é que você está. E vai começar, está começando nossa tarde. É bom demais saber que você está aí curtindo a programação. A gente já curtiu muita música a partir de agora, hein? Claro, e aqui tem muita coisa boa preparada com muito carinho pra você. Tem trajetória, tem versão brasileira, tem muita coisa boa, gente. Música de novela. Qual é o seu quadro favorito? Manda sua mensagem pra cá, agora são 13:08. Quem tem cultura tem tudo.
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Cultura tem tudo, Sorriso Maroto, Ferrugem e Grupo Benzadeus, Perdas e Danos aqui na programação. A gente curtiu também o Peão Todo Tatuado com Geninho e Mariana Fagundes. E abraço pra você que está aí curtindo.

tá trabalhando, tá descansando, tá viajando. Eita vida, tem gente viajando, trabalhando ao mesmo tempo, né? Então, Deus te acompanha aí na estrada, vai com cuidado aí, com atenção, tá bom? Pra você chegar bem no seu destino. Abraço pro Amir de Três Barras. Tamo junto e misturado. Isso aí, programa show de bola. Abraço, viu? Tudo de bom, galera de Três Barras. Todo mundo curtindo a Cultura CFM, de todas as cidades vizinhas. É bom demais ter vocês por aqui. Vão mandando mensagem, gente. 988042851. E pra quem mandar mensagem, concorre a um kit personalizado aqui da Rádio Cultura. Tá a fim de faturar um kit da Cultura? Manda mensagem pra cá e participa. Agora são 13h15.

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0: 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Uma ótima terça-feira pra você.
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0: A canção Começo, Meio e Fim, da banda Roupa Nova, que são maravilhosos, vamos e venhamos, gente, eu amo Roupa Nova. Essa música foi lançada em 1991 e integrou a trilha sonora da novela Felicidade, exibida pela Globo. Ela funcionava como principal tema romântico do casal protagonista, Helena, interpretado por Maitê Proença, e Álvaro, interpretado por Tony Ramos. A gente vai matar saudade por aqui, agora 13h22.

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Tem tudo, choque de realidade, Zé Augusto e Andrei, é, choque de realidade é o que muita gente precisa, gente, às vezes precisa mesmo pra dar uma acordada, não é? A gente matou saudade aqui da roupa, da música do Roupa Nova, gente, começo, meio e fim, essa música é linda demais, que fez parte da trilha sonora da novela Felicidade. Bom demais relembrar esses grandes sucessos. Quero mandar abraço aqui pra pessoal na Vila Americana. Quem tá curtindo lá é a Marilice. Marilice, tudo de bom, Marilice. Também a Camila tá curtindo lá em Ponta Grossa. Que legal, que bacana. A Suelen na Estiva dos Vidal. Pessoal em Mafra também tá curtindo. Manda o nome aqui pra eu poder mandar abraço, tá bom? Abraço pra todos vocês que estão aí na audiência. 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Vocês sabem que o kit personalizado é muito legal. A gente tem uma cuia pra você que gosta de tomar chimarrão. É, gente, a cuia da Cultura CFM é linda. Isso, então, você concorre fazendo o quê? Mandando sua mensagem. 98804-2851, tá bom? Agora são 13h30.

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1: Bom demais ter sua companhia por aqui, tem muita mensagem chegando e daqui a pouco tem mais abraços. Agora são 13h35, quem tem cultura tem tudo. Wesley Safadão e Rei Vaqueiro.
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0: Quem tem cultura tem tudo pra matar saudade aqui, Chimarruts do lado de cá. Música boa, gente, música boa que não envelhece. Curtimos também Simone Mendes, Direitos Iguais, e Wesley Safadão com Rei Vaqueiro Displicente. Mandar abraço aqui pra Juscelane, que tá na audiência. Ah, também o Márcio, tá na estrada hoje acompanhando a Cultura Sul. Que legal, Márcio, obrigada pela companhia, Deus te acompanha aí, que você chegue bem no seu destino, viu? A Luísa Bil, da Vila Promo, também está curtindo. Abraço, Luísa. O Gerson Ferreira também, lá no Faxinal. Que legal, gente. Gente de todos os lugares, em todos os lugares, acompanhando a Cultura Sul FM. 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Sim. 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Lá na Nepomuceno também, ó. Eu também. Viviane, um beijo pra você. Que legal, gente. Bom demais ter vocês aqui. Lembrando que todo mundo, Vivian, todo mundo que está mandando mensagem, está concorrendo a um kit personalizado aqui da rádio, tá bom? Isso aí, vai que é você que leva o kit hoje. Tão legal ganhar presente, né? E aqui na Cultura Sul, gente, todos os dias tem presentes pra você. É só pra participar, manda sua mensagem, porque se você ainda não ganhou, você vai ganhar. Vai chegar a sua hora, sim. Agora 13h46, muita mensagem chegando já, já. Vou mandar mais abraço. Fica aí.
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Cultura, tem tudo, Marcos e Beluti, pena que você já namora. A gente curtiu também Michel Teló, aí a roça vence, é muita música rolando por aqui, nossa tarde que está no ar até as 5, a gente vai curtindo essa tarde gostosa, sol, gente, 26 graus neste momento aqui em São Mateus do Sul, nem parece inverno, hein? É, mas amanhã tá prometendo uma chuvinha, vamos ver, gente, se vai esfriar um pouquinho depois dessa chuva, não é? A mandar abraço aqui pra Eliane, que tá curtindo a programação aqui, a minha xará Selma também, lá do Taquaral do Bugre, tudo de bom, a Solange também, da Vila Bom Jesus, abraço pra todos vocês, a Thali também mandou mensagem aqui, beijo, galera. E aí, quem ainda não mandou, manda mensagem pra concorrer este kit personalizado da rádio, tá bom? Porque pertinho das 5 horas vai ter o sorteio. E daqui a pouquinho tem trajetória, então fica ligado. Agora são 13h57, fique bem informado, porque já já tem o Giro da Cultura. Música.

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1: O Conselho Curador do Fundo de Garantia do Tempo de Serviço, FGTS, aprovou nesta terça-feira, dia 28, a proposta do Ministério do Trabalho e Emprego para a partilha de 13,04 bilhões de reais do lucro do FGTS referente ao exercício de 2025. O valor será creditado pela Caixa Econômica Federal na primeira quinzena de agosto para aproximadamente 138,2 milhões de trabalhadores. O crédito corresponde a 89% do lucro apurado no período, de 14,7 bilhões de reais, e representa um acréscimo de 1,87% na rentabilidade das contas, calculado proporcionalmente ao saldo existente em 31 de dezembro de 2025. Com a distribuição, a rentabilidade total das contas no ano alcança 6,90%, TR mais 3% ao ano, mais distribuição, superando a inflação medida pelo IPCA em 2,53 pontos percentuais. Todos os trabalhadores que possuíam saldo em contas do FGTS em 31 de dezembro de 2025 terão direito à distribuição dos recursos. O crédito será feito de forma proporcional ao saldo existente na data de referência. Assim, quanto maior o valor mantido na conta do fundo, maior será a parcela recebida. Caso o trabalhador tenha 10 mil reais em conta no fim de 2025, por exemplo, vai receber R$186,83. 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

0: a cidade de Papanduva e muitas outras cidades estão curtindo a Cultura CFM. Uma boa tarde pra você.
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0: Agora é 4:04. Nesse bloco a gente vai curtir o nosso Trajetória. Vamos curtir junto, gente. Muita música boa rolando por aqui.
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0: à Primeira Vista, que a gente vai curtir agora em sua voz, também fez parte da trilha sonora da novela O Rei do Gado, exibida pela Globo entre 1996 e 1997, como tema romântico de Liliana e Marcos. Quem é que lembra, hein? É a Daniela Mercury, gente, hoje está completando 61 anos de idade e continua linda e cheia de energia. A gente vai curtir aqui na trajetória de hoje, agora 4 e 5.
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0: Tudo tá aí, então, trajetória hoje em homenagem a Daniela Mercury, que está completando 61 anos de idade. E amanhã tem mais trajetória pra você. Agora são 4:16. Uma ótima tarde.
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Claro do Sul, pra Josefa que está curtindo, Jorge, o Mário, a Camila, a Rita, a Eliane, eita, muita gente bonita mandando mensagem pra cá, mande você também, daqui a pouquinho tem resultado de sorteio, hein? Quem tem cultura tem tudo, agora 4:20.

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Bom demais estar aqui, bom demais saber que você está aí curtindo a programação, gente. Manda abraço aqui, galera, lá em Paulo Frontin. César, tudo de bom pra você, obrigada aí pela companhia de sempre. O Edilson também, Edilson Macuco, lá no Lajeadinho, dando parabéns pelo programa, que legal. É tão legal receber essas mensagens, o pessoal manda muita coisa bacana aqui.

E é gostoso demais, gente, porque nós, aqui da Cultura CFM, nós trabalhamos com muito amor pra você, claro, pra deixar a programação bem alegre, bem animada, levar informação, levar tudo que você precisa pra ter uma companhia agradável. Então, onde você estiver, é bom demais, gente, ó, tô na escuta sempre. Eita, que legal, Walter, obrigada aí também pela companhia, viu? A Silvia da Vila Proman também está participando, a Maria a Madalena da Vila Proman também, a Cristina lá em Rio Claro do Sul, olha que legal, gente, o Jorge lá no Taquaral do Bugre. Então todas as localidades, cidade inteira, todos os bairros, as cidades vizinhas, todo mundo curtindo a Cultura CFM, e a gente fica muito, muito feliz. Então vai mandando sua mensagem, participe, daqui a pouco tem o resultado do sorteio, viu? Hoje vou sortear um kit personalizado aqui da Cultura, que é bem bacana. Agora são 4:30, uma ótima tarde pra você.

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0: vem você também e fica juntinho com a gente. Agora são 4h35 e a gente vai curtir nossa versão brasileira por aqui. 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
0: Versão brasileira tá bem legal hoje. A versão original a gente vai curtir com Lewis Capaldi, Before You Go. E a versão brasileira que a Tati Pink e Romeu gravaram antes de ir. Vamos curtir juntos por aqui, agora 4h35.
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Quem tem cultura tem tudo. Tá aí o nosso Versão Brasileira de hoje. Amanhã tem mais. Todos os dias, segunda a sexta, você curte comigo aqui o Versão Brasileira. Quero mandar um beijo pra Eliane. Ó, tô trabalhando, mas tô ouvindo você. Que legal, Nani. Um beijo, viu? Obrigada pela companhia de sempre. A Elisete também no Faginaldo Rodrigues está curtindo. Tudo de bom, Elisete. O Everton. Sabe onde o Everton tá, gente? Ele tá lá em Londres. É, e ele tá ouvindo a Cultura Sul FM. Que legal. Isso é bacana demais, viu, Everton? Porque é fã da rádio mesmo. Que viaja, que tá lá no hemisfério norte. Falou que tá maior calor lá. E tá ouvindo a Cultura Sul FM. Muito bacana. Obrigada aí pelo carinho de sempre, viu, Everton? Abraço também pro Ricardo, que está curtindo. Ricardo Moura, confirmando a audiência. Tudo de bom. Abraço pra você que está aí dirigindo, não pode pegar o celular pra mandar mensagem, mas está ouvindo a Cultura CFM, levando a gente de companhia aí na estrada. Bacana demais, viu? Deus te acompanhe, que você chegue bem no seu destino. Agora são 4:43.

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Bom demais, Skank Resposta. A gente curtiu também Grupo Menos é Mais com o Natan pela última vez. E eu vou, gente, eu vou dar uma descansadinha básica, final de tarde gostoso, calorzinho, aproveitar. Final de tarde, gente, tem feito cada pôr do sol maravilhoso, tem que curtir, viu? Tem que curtir, tem que olhar, tem que parar pra olhar, pra respirar, sabe? Sentir o pôr do sol que carrega a nossa energia, é bom demais. Experimente, faça esse teste se você ainda não fez. Quem leva um kit personalizado aqui da Rádio Cultura Sul hoje é a Cristina, do 8845, final 83. Cristina, te manda mensagem ali, você passa aqui na rádio, tem 5 dias úteis pra buscar seu prêmio, tá bom? E pra quem não ganhou, gente, não é pra ficar chateado, não, porque aqui todos os dias tem prêmios pra você, o próximo ganhador pode ser você, viu? Então, continue participando. Muito obrigada pela companhia, fiquem bem, tenham um ótimo final de tarde, uma ótima noite. Já já, Roberto das Neves te fazendo companhia para animar esse final de tarde gostoso e bonito aqui em São Mateus do Sul e em toda a região. Valeu, fiquem bem, se cuidem e até amanhã. Agora faltando 4 para as 5.

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WhatsApp anunciou novidades no aplicativo a partir desta terça-feira, dia 28. Entre elas, estão a habilitação de chamadas de vídeo pelo WhatsApp Web, modalidade do aplicativo de mensagem usada em computadores e navegadores. Segundo a empresa, a nova funcionalidade inclui compartilhamento de tela, reações e histórico de chamadas. Assim como na versão para celular, as ligações pelo navegador são criptografadas de ponta a ponta, sem limite de tempo e não geram custo aos usuários. Recursos técnicos, como a disponibilidade de alta definição para vídeo e supressão de ruído para áudio, fazem parte da atualização. As novas ferramentas serão disponibilizadas de forma gradual. Conforme a publicação no site do WhatsApp, é possível começar uma chamada em um dispositivo móvel e transferi-la para o computador sem que haja desconexão. Iniciar a chamada no computador e transferir para o celular ou tablet também é uma opção. Também está entre as novidades a possibilidade de restringir a entrada de pessoas em uma chamada ou condicioná-la à aprovação do administrador da ligação, presente em plataformas como Zoom, Google Meet e Microsoft Teams. Em 22 de julho, o aplicativo anunciou o fim da exigência de conexão com o celular para o uso do WhatsApp.

0: iPad. Agora, os usuários podem criar contas diretamente no tablet da Apple. As versões do app usada em sistemas automotivos como Android Auto e CarPlay, compatível com iPhone, também foram atualizadas. Motoristas podem ver e responder mensagens, acessar contatos e gerir ligações por comandos de voz. 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
1: Como é que tá aí? Tudo bem? 5 e 6 agora, a gente tá chegando aqui na Cultura.

0: Alô, meus amores, tudo de bom pra você? A partir de agora é tudo com a gente. Eu sou o Roberto das Neves. Até às 8 da noite, hoje de terça-feira, 28, praticamente final de mês de julho que tá indo embora. Enfim, o que você aproveitou de bom neste mês aí? Aproveitou muita coisa, não é? Enfim, os meses vão passando, os dias vão passando e cada dia a gente precisa entender que é melhor que o outro. Por mais que algumas dificuldades aparecem pela frente, né? A gente tem que tentar passar por cima e, né, seguir a vida. Bom, 5:07 agora, a gente começa o nosso Terra Nativa de hoje, interagindo com você até às 8 988 04 28 51. Você vai poder participar por aqui, mandar o seu abraço e curtir a nossa programação que começa agora.
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0: Zezé de Camargo e Luciano, 5:08.

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Esse é o Bruno Barreto, Texana 37. A gente começou aqui o nosso Terra Nativa com Zezé de Camargo e Luciano. Enfim, pessoal que já está na sintonia. Mandar um abraço pro Marcelo, Cristiano, Lúcia e Lourdes. Galera que tá na audiência com a gente por aqui. Bom finalzão de tarde para vocês. A gente segue juntos até às 8 da noite com muita coisa boa para você. Aproveito para te convidar para baixar o nosso aplicativo. 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Cinco e 13 tem Checha Leira.

Lívia, você ouviu aí o Tio Chaleira, saudade da nega véia. Uma excelente tarde pra todo mundo, pessoa que tá sempre na sintonia acompanhando a gente. Muito obrigado pela sua preferência. Continue interagindo, mandando seu abraço por aqui até às 8 da noite. Só tem coisa boa pra você.

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2: Olha só, 5:17. 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

0: então, por aqui é do jeitinho que você gosta.
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0: 5:21 tem Rick e Juliano.

Cultura Sua FM. Você ouviu Zé Neto e Cristiano? Cadeira cativa. Vou mandar um salve aqui pro Donaldo, tá sempre na sintonia com a gente. Muito obrigado, Donaldo. Um grande abraço aí pra você. Continue sempre na sintonia, acompanhando, claro, a nossa Terra Nativa todos os dias por aqui. Um abração aí pra você. Deve estar tomando um chimarrão agora e curtindo a nossa programação. Um abraço. A Regiane Tcheco, lá de Antônio Olinto, tá na sintonia também, tá curtindo a gente. Obrigado, Regiane, você e toda a família, todo o pessoal aí sempre acompanhando o nosso trabalho aqui na Cultura até às 8 da noite, com o melhor da música sertaneja, gaúcha, bandas, tudo isso pra você nesse horário. 5:27, Chiquito e Bordoneio.

apresentação do Chiquito e Bordoneio, de gaita e pandeiro. Até às 8 por aqui, tem muita coisa pra você curtir ainda, a galera que tá na audiência, tá na sintonia. Olha, nesse momento 24 graus, é, fica aí um pouquinho, 23, agora é a temperatura. E pra variar amanhã, quarta-feira, vamos combinar, né? Tá marcando chuva pra amanhã, pra quarta-feira. Porém, pra quinta, sexta, sábado, o tempo já retorna aí com o sol ensolarado, uma temperatura boa, gostosa. Enfim, pra fechar bem a semana. Já no domingo, o tempinho segue nublado. É o que ainda mostra pra gente aqui. Porém, tudo pode mudar, né? Tem uma música, tudo pode mudar. Enfim, é o que acontece também com a previsão do tempo. Às vezes a gente fala uma coisa, acontece outra e tal, mas enfim. É, amanhã aquela chuvinha acontecendo, mas quinta, sexta, sábado, tempo de sol para nossa região de São Mateus do Sul.

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3: Agora 5h36, nota de falecimento, Safe, mão amiga da Companhia Funerária Santa Terezinha. 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

Costa, aqui na nossa Cultura Sul FM. Abraço para todo mundo que tá ligado acompanhando a nossa programação hoje, de finalzão de tarde de terça-feira. Aliás, hoje no décadas, anos 80, para você recordar os bons tempos passado, enfim, aqui no Som da Cultura. Convite está feito para você curtir a nossa programação 97.5. Fica por aí, rapidinho, tô trazendo mais músicas para você, o nosso finalzão.

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1: Nota de falecimento: o Safe Mão Amiga da Companhia Funerária Santa Terezinha comunica o falecimento do senhor João Chilen, ocorrido hoje aos 85 anos. 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

gente no décadas, anos 80, para você matar saudades. Só ficar com a gente aqui bem logo depois, coladinho aqui com o nosso Terra Nativa.

0: Claro. 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
0: 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Uma delícia para você que vai passar por lá aproveitar. 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

0: Cultura Show FM, esse é o som da Jennifer Stephanie, Figuma e Jack, MC Jacaré, o rodeio voltou. Abraço aí pra você que tá sempre acompanhando a nossa programação por aqui, tudo de bom, continue com a gente, curtindo, nosso amigo Saulo, lá de Canoinhas. Aí, Saulo, como é que você tá? Boa noite. Abraço aí pra você, continue sempre acompanhando aqui a nossa programação da Cultura Sul FM, no jeitinho que a galera gosta. Deixa eu ver aqui, a Geralda também vai mandar um toque. Fala, Geralda.
1: Boa noite, Roberto.
0: Boa noite.
1: Aqui é a Geralda. É um prazer imenso chegar do trabalho e poder ligar a rádio e ouvir essa programação maravilhosa.
0: Ó, oh, que legal.
1: Um abraço.
0: Obrigado pra você também, um abraço, Geralda, Donaldo, Felipe, tudo de bom aí pra vocês, continue com a gente aqui, a nossa programação do Terra Nativa, 6:27.

Binotti, Daniele Davi, aqui na Cultura, número chato. Daqui a pouquinho tem mais músicas pra você que tá na sintonia. Hoje, desta terça-feira, pessoa que tá de aniversário, parabéns, felicidades, que seja uma data muito festiva na sua vida e que realmente o melhor possa acontecer pra você nesse novo ciclo, né? Que a gente, quando faz aniversário, troca aí na espera de que realmente as coisas vão se encaixando, se encaminhando para o melhor, né? É o que a gente deseja pra você: felicidade, paz e muito sucesso.

0: O tempo ensina a não correr tanto, a ouvir mais, a rir daquilo que um dia a irritou. O tempo ensina que a vida passa, mas também que cada momento marca uma memória. Os abraços que ficaram, as histórias que vivemos, a lembrança do sorriso. Algumas coisas nunca mudam, elas seguem vivas dentro de nós. Safe mão amiga, guarde boas lembranças.
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1: Nota de falecimento: o Safe Mão Amiga da Companhia Funerária Santa Terezinha comunica o falecimento do senhor João Schlen, ocorrido hoje aos 85 anos. 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

0: maravilha por aqui, a música tá de volta pra você.
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0: Seguindo com o nosso Terra Nativa, um abraço, vamos lá. Bom, tem mais abraços aqui, o Barto da Silva, lá de Faxinal dos Quartins. Tamo na escuta, Roberto. Ô, Barto, como é que você tá? Tudo bem, meu amigo? Obrigado pelo carinho, pela audiência. A sintonia com a gente aqui da Cultura Sul FM, a Sabrina. Tá me ouvindo também lá na Vila Amaral. Oi, Sabrina, boa noite pra você, uma boa terça-feira. Agora tem o saudoso.

Cultura, sua FM, esse é o som da Elis Jesse, Cowgirl. Boa noite, João, tá parabenizando a esposa Adriana, que está de aniversário hoje. Alô, Adriana, parabéns, felicidades aí pra você, obrigado pelo carinho. Ele mandou a foto ali, que vai sair até uma jantinha muito gostosa aí, né? Ó, mandou ali uma carninha, a carne, hein? Uma linguiçinha, enfim, parece que esse novo, só tem coisa boa, hein, ó, João? Abração pra você, obrigado, parabéns a Adriana aí, feliz aniversário e uma boa comemoração pra vocês aí, tá bom? Tudo de bom sempre acompanhando a nossa programação. Deixe-me ver aqui, o Sebastião da Lapa tá na sintonia com a gente, fala Sebastião, tudo certinho aí? Agradeço o carinho. Boa noite, tô indo pra Triunfo, no barraco, acho que é esse, né? É o César Magrão. Ô Magrão, obrigado aí pelo carinho, pela audiência, continue com a gente acompanhando aqui o nosso Terra Nativa, o melhor da música sempre passa por aqui.

Pois é, tá aí, você viu, Lucas Igor, Flash, aqui na Cultura Sua FM, feita pra você do jeito que você gosta, afinal de contas, a nossa programação aqui que tem a sua cara, que tem o seu jeito, afinal de contas, você merece. Continue com a gente, daqui a pouquinho tem mais músicas nessa noite de terça-feira, a gente vai juntos até às 8, só tem coisa boa pra você, viu? Hoje não tem um presentão aqui, mas amanhã tem presente pra você que vai interagir, vai participar aqui do nosso Terra Nativa.

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1: Vamos lá, a gente vai seguindo em frente por aqui com muito mais músicas pra você. Do jeito que você gosta, é a nossa programação aqui do Terra Nativa. Agradeço a sua sintonia, a sua preferência, junto com a gente na Cultura Sul FM. Afinal de contas, você merece o melhor da música. A gente procura fazer pra você por aqui, viu? Deixa eu mandar mais abraços aqui. Ulisses, nosso amigo lá de Porto Feliz, tá na audiência aí. Fala, Ulisses, um abraço a você, Silmara. É, ele já mandou uma foto ali pra gente ali. Hoje tem tilápia frita pra janta. Você não é fraco não, hein, Ulisses? Um abraço aí pra você, Silmara, todo o pessoal aí de Porto Feliz. Sempre, cada dia, uma jantinha diferente, gostosa. A Odete também tá na sintonia com a gente. Oi, Odete, boa noite pra você, obrigado aí pelo carinho.
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1: Agora tem os quatro, Galdete.

Que de realidade, Zé Augusto e Andrei, aqui na nossa programação especial do Terra Nativa de hoje, de terça-feira. Uma excelente noite para todo mundo, você que está acompanhando a nossa programação, feliz aí com o seu carinho, com a sua preferência. Tá na hora do giro da cultura, trazendo mais informações para você. E daqui a pouquinho a gente volta com muito mais, até às 8 da noite, hoje, de terça-feira, semana que segue, hoje no décadas, anos 80, para você recordar. Enfim, tem muita coisa boa para você aqui na cultura.

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1: Um dia após os termômetros marcarem 32 graus e meio em pleno inverno no Paraná, o tempo sofre uma virada já nesta terça-feira, dia 28 de julho. Isso tudo é causado por uma área de baixa pressão na costa sul Brasil, que favorece o retorno da chuva que chega de forma intensa. O Instituto Nacional de Meteorologia emitiu um alerta laranja para toda a metade sul do Paraná. O alerta emitido às 10 horas desta terça-feira é válido até o meio-dia de quarta-feira, dia 29 de julho. 132 municípios paranaenses podem ter chuva entre 30 e 60 milímetros hora ou 50 e 100 milímetros dia, além de ventos intensos, 60 a 100 quilômetros por hora e queda de granizo. Segundo o CIMEPAR, a chuva nesta terça-feira permanece nos

0: Das redes sociais.
1: Ah, moleque!
2: E aí, ouvinte? Adivinha quem é? É o Henrique! Acertou! Eu tenho charada. Quero ver se você acerta. Você sabe quantas partes se divide o crânio? Não sabe? Não? Você não sabe quantas partes divide o crânio? Depende da pancada! Ah, daqui a pouquinho eu volto!
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12: Agora 7:06, nota de falecimento. Seife, mão amiga da Companhia Funerária Santa Terezinha, comunica o falecimento do senhor João Schlen, ocorrido hoje aos 85 anos. Seu corpo está sendo velado na Capela Municipal de Antônio Olinto. O sepultamento será amanhã às 15 horas no Cemitério Municipal de Antônio Olinto. Os seus familiares agradecem aos parentes e amigos que lá comparecerem. O Seife, mão amiga da Companhia Funerária Santa Terezinha, comunicou o falecimento do senhor João Schlen, ocorrido hoje, aos 85 anos.

0: Você que gosta de acompanhar nossa programação, quer participar, mandar um abraço, mandar um alô, vem pra cá.
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0: Tá na sintonia, é o Sebastião lá do Triunfo. Alô, Sebastião, um abraço aí pra você. Todo o pessoal no Triunfo na sintonia. Falar em Triunfo, nosso amigo Lenilson também lá de Poços. Mandando uma alusão aí pra Paula, sua esposa, o Arthur, Ana Lu, seus filhos, que ama demais todos eles. Valeu, Lenilson, um abraço, obrigado pelo carinho, pela audiência. Sempre curtindo a gente. Aqui o Celso tá mandando um alô pras filhas, a Cauane e Poliana. E também para sua esposa Joana, pessoal lá da Vila Palmeirinha. Obrigado, Celso. Um abraço, boa noite.
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0: Tá chegando agora grupo Calmão.

0: foi lindo.
1: Tá na Cultura Sua FM agora 7:15. Talagaço, quem de nós dois? Uma ótima noite pra todo mundo de terça-feira, pessoal dos bares e lanchonetes. Galera que tá na audiência e tá na sintonia por aqui, feliz aí com a preferência de vocês todos os dias, nos dando esse carinho aqui na Cultura. 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

0: aqui é bom demais. A sua companhia, vem pra cá. Confirmando a preferência por aqui todos os dias, nossos amigos Renata e a Leonora, lá do Cochilhão dos Vitorianos. Abração pra vocês aí. Continue com a gente aí todo dia, né? Marcando presença aqui. Me deixa muito feliz, viu, Renato e também Leonora, ter a companhia de vocês aqui na nossa programação da cultura.
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0: Agora tem Grupo Tradição.
2: Mas que roupa esquisita é esse, Gaiteiro? É o Vucu Vucu dos Garotos de Ouro. Não, mas peraí. Eu conheço um outro Vucu Vucu que é.

Na Cultura sua FM, o Leonardo Solidão, uma ótima noite para todo mundo, pessoal que tá acompanhando aqui a nossa programação, feliz com o seu carinho, com a sua preferência, afinal de contas, o que é feito aqui, melhor é para você que gosta de acompanhar a nossa programação, aonde você estiver, você tá ligado na Cultura, o som da gigante do sul do Paraná, isso é bom demais, ter você por aqui, é gostoso demais a sua companhia. A Patrícia, lá de Três Barras, confirmando a preferência também por aqui. Obrigado, Patrícia. Boa noite para você, uma boa terça-feira. Agora tem Sorriso Lindo.

0: Sorriso lindo aqui na nossa programação, plano B, 7:29 agora. Você que está passando aqui pela nossa região, um abraço, viu? Esta é a Cultura, sua FM 97.5. Quem tem cultura tem tudo. Para todo mundo que gosta de acompanhar a nossa programação, galera de toda a região e pessoal nas comunidades do interior também. Um grande abraço para todo mundo. Até às 8 da noite, nosso Terra Nativa segue para você. Pode continuar interagindo com a gente aqui, 988042851, mandando seu alô, seu abraço, acompanhando a nossa programação que tem a sua cara.
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7: Nota de falecimento, Safe Mão Amiga da Companhia Funerária Santa Terezinha. 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O sepultamento será amanhã, às 15 horas, no Cemitério Municipal de Antônio Olinto. Seus familiares agradecem aos parentes e amigos que lá comparecerem. O Safe Mão Amiga da Companhia Funerária Santa Terezinha comunicou o falecimento do senhor João Schlen, ocorrido hoje aos 85 anos.
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7: Bom, por aqui a música não para, tá de volta pra você, tá sempre na sintonia.
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7: Olá, então, até às 8 da noite, Terra Nativa. Abraços aqui, deixa ver a Silmara lá do Porto Feliz, ela também tá interagindo com a gente aqui, falou: Roberto, hoje tô fazendo uma jantinha especial aqui pro meu esposo Ulisses, um peixinho com arroz, uma salada de tomate, nossa, só o arroz já tava bom, viu, Silmara? Aí você vai incrementar também com esse peixinho, né? Com essa saladinha de tomate, ah, tá vida. Tá provocando aqui as lombriguinhas do Belezinha lá, né? O Ulisses já mandou ali, quer um pedaço? Manda aí. Ô, Ulisses, poxa vida, hein? Obrigado aí pelo carinho de vocês, uma boa noite, peixinho ficou bonito, bem fritinho aí, olha só. Deixa eu ver aqui quem tá na sintonia, o Luizinho. Ô, Luizinho, tudo bem aí? Boa noite pra você, obrigado pelo carinho também. Excelente noite de terça-feira pra todo mundo, a música não para.
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7: Agora tem Rick Renner, 25 para as 8.

Nosso Terra Nativa por aqui, do jeitinho que você gosta, com muita música, 20 minutos faltando, agora para as 8 da noite. Pessoal lá na Divisa, tá na audiência com a gente aí. Alô, galera da Divisa! Grande abraço para todo mundo, uma excelente noite de terça-feira. Daqui a pouquinho mais, tem o Décadas, anos 80, para você recordar e matar saudades aqui na Cultura CFM, até porque quem tem cultura tem tudo. Tem mais música! Tem o Eduardo Costa.

Caindo Fora, banda legal, os atuais. Olha, boa noite pra todo mundo aí, uma excelente terça-feira, uma semana maravilhosa pra todo mundo, você que tá sempre na sintonia da cultura, olha, obrigado aí pela sua audiência, pessoal também, né, que já tá em casa, já faz algum tempinho, descansando, relaxando, já tomou aquele chimarrão, alguns jantando nesse momento aí, acompanhando a programação da cultura, boa noite pra todo mundo, agradeço a sua audiência, pessoal do comércio, bares, lanchonetes, restaurantes que fica na sintonia aqui da cultura, olha, tudo de bom pra vocês aí, bom trabalho, enfim, que seja sucesso o empreendimento aí de vocês nas noites também da semana. 7:47, já já tem mais.

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0: gente aqui de novo com mais música.
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0: Olha, deixa eu mandar um abraço aqui. Quem tá acompanhando a nossa programação é Iracema. Oi, Iracema. Tudo bem com você? Boa noite. Obrigado aí pela preferência com a gente aqui no nosso Terra Nativa.

Chico Rei, Paraná, Leão Domado, aqui no nosso Terra Nativa. Vai chegando ao seu final, te mando um abraço aqui pro Pancão. Ô, Pancão, como é que você tá? Tudo certinho? Um abraço pro pessoal lá da Fitway, na sintonia da audiência com a gente por aqui. Agradeço a preferência de vocês aí, meu amigo Pancão, e todos aí, um grande abraço. A gente está de volta amanhã às 5 da tarde com mais músicas aqui no nosso Terra Nativa. Já na sequência, décadas, anos 80, para você matar saudades. Beijo, carinhos para todo mundo. Obrigado pela sua sintonia. Um abraço, gente.

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1: O Conselho Curador do Fundo de Garantia do Tempo de Serviço, FGTS, aprovou nesta terça-feira, dia 28, a proposta do Ministério do Trabalho e Emprego para a partilha de 13,04 bilhões de reais do lucro do FGTS referente ao exercício de 2025. O valor será creditado pela Caixa Econômica Federal na primeira quinzena de agosto para aproximadamente 138,2 milhões de trabalhadores. O crédito corresponde a 89% do lucro apurado no período, de 14,7 bilhões de reais, e representa um acréscimo de 1,87% na rentabilidade das contas, calculado proporcionalmente ao saldo existente em 31 de dezembro de 2025. Com a distribuição, a rentabilidade total das contas no ano alcança 6,90%, TR mais 3% ao ano, mais distribuição, superando a inflação medida pelo IPCA em 2,53 pontos percentuais. Todos os trabalhadores que possuíam saldo em contas do FGTS em 31 de dezembro de 2025 terão direito à distribuição dos recursos. O crédito será feito de forma proporcional ao saldo existente na data de referência. Assim, quanto maior o valor mantido na conta do fundo, maior será a parcela recebida. Caso o trabalhador tenha 10 mil reais em conta no fim de 2025, por exemplo, vai receber R$186,83. 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
1: No embalo da sua noite, aqui na Cultura Sua FM está começando mais um programa Décadas para você. Boa noite, você que está ouvindo a Cultura Sua FM, não só em São Mateus do Sul, mas também em toda a nossa região. Para quem está ouvindo pelo rádio, para quem está ouvindo pelo aplicativo. Aliás, se você não abaixou ainda o nosso aplicativo, você pode baixar aí Cultura Sua FM, você pode curtir, pode ouvir, pode sentir em qualquer lugar que você estiver, apenas com um clique. O som que você gosta, o som que faz você viajar aqui na sua noite. Hoje é noite de curtir os anos 80. Essa década marcante, emocionante, empolgante, você vai curtir os sons agora, na nossa primeira parte do programa. Lembrando que 10 horas da noite vem o nosso segundo tempo. É, esse programa, ele é bom, ele merece duas partes, porque toca música que faz você viajar, faz você recordar, faz você se emocionar e faz no tempo você voltar. Vamos curtir então? Quem tem cultura, tem tudo.
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Boa noite, na Cultura Sul FM, você está ouvindo o programa Décadas e o melhor da década de 80. Na nossa programação noturna aqui da Cultura Sul FM. Na segunda-feira você ouve os anos 60 e 70, na terça-feira 80, quarta-feira 90, quinta-feira 2000 e na sexta-feira o melhor da década de 2010. Cada dia uma década diferente, cada dia uma emoção diferente para você que se liga na nossa programação aqui na Cultura Sul FM. Claro, para você viajar mentalmente. Porque a música tem esse poder, como eu sempre falo aqui na programação, como eu sempre falo aqui no programa. A música faz você viajar. Você pode fechar os olhos e sentir aquele momento que você gostaria muito de voltar. Sem pensamento, isso sim é possível. E somente com a música, isso é possível. Eu sou o Cleverson Daniel, estou com você sempre na noite aqui na Cultura Sul FM, na programação do Décadas. Anos 80 hoje. Nos anos 80, diversos ritmos musicais fizeram sucesso, com destaque para o rock, pop e música eletrônica, New Wave também. Bandas, artistas como a Legião Urbana, Renato Russo, saudoso, imortal Renato Russo, Titãs, Bon Jovi, Michael Jackson, Madonna, enfim, muitos outros artistas que marcaram essa década. Barão Vermelho, no rock internacional, Guns N' Roses. Além disso, pop se destacando mundialmente com Michael Jackson e também a Madonna, o rei e a rainha do pop. E o dance music também explodindo em todas as baladas pelo mundo afora. Enfim, uma década atraente, envolvente e diferente. Quem viveu sempre fala que foi a melhor década. Vamos curtir então mais músicas. Aumente o volume do seu rádio e vai viajando no som da Cultura Sul FM e o melhor da década de 80 nessa noite de terça-feira.

80, uma década de grande diversidade musical. Mistura de gêneros populares como rock, pop, new wave, hip hop, entre outros, como já foi falado aqui no programa Décadas. Foi um período de muita criatividade e experimentação, com muitos artistas explorando novas sonoridades e estilos. E é assim que a gente faz uma programação diferente.

0: Mais uma noite que chegou ao fim, a primeira parte do programa Décadas. E aí, gostou? Curtiu a primeira parte? Não esquece que às 10 horas da noite retorna a segunda parte do programa, o segundo tempo, com muito mais músicas para você recordar, muito mais músicas para você se emocionar e viajar aqui na nossa programação. Tá legal? Então, 10 horas da noite, retorna a segunda parte do programa Décadas. Um abraço para você. Até logo.
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0: 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As agências bancárias e instituições financeiras credenciadas começaram a ofertar nesta segunda-feira, dia 27, as linhas de financiamento de moto, motoneta, ciclomotor ou bicicleta elétrica produzidos no país, com condições facilitadas pelo programa Move Brasil. A política pública permite que entregadores ciclistas, moto apps, mototaxistas e motofrentistas profissionais acessem financiamentos para trocar seus veículos por modelos novos e mais sustentáveis. Para pedir o financiamento, é preciso já estar cadastrado no programa por meio da conta gov.br. Também é necessário já ter recebido a confirmação de que é elegível ao Move Brasil, emitida em até 5 dias úteis. Após essas etapas, o trabalhador já pode ir à Caixa, ao Banco do Brasil ou outra instituição financeira credenciada para análise de crédito e contratação do financiamento. É necessário que o veículo escolhido para financiar seja produzido no Brasil a partir de 2024. De acordo com as regras do programa, o recurso é liberado diretamente ao fornecedor do bem. A aprovação do financiamento é sujeita à análise de crédito do banco ou instituição financeira, que define os documentos necessários para o pedido de financiamento. Após a contratação, o trabalhador só começará a pagar as parcelas em 60 dias e o prazo de pagamento é de até 4 anos, com juros de 0,99% ao mês para homens e 0,91% ao mês para mulheres. 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

0: Está no ar a Voz do Brasil. As notícias do governo federal que movimentaram o país no dia de hoje.
1: Olá, boa noite.
0: Boa noite para você que nos acompanha em todo o país.
1: Terça-feira, 28 de julho de 2026.
0: Vamos aos destaques na Voz do Brasil.
1: Saúde e bets.
0: Campanha orienta sobre riscos das apostas online e atendimento em saúde mental no SUS.
1: Em entrevista, Marcelo Quimatti, do Ministério da Saúde, comenta sobre o impacto das bets e o apoio para quem quer parar de jogar.
2: Uma incidência muito maior.